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1: Está no ar a Voz do Brasil. As notícias do governo federal que movimentaram o país no dia de hoje.
2: Olá, boa noite.
1: Boa noite para você que nos acompanha em todo o país.
2: Quinta-feira, 20 de agosto de 2026.
1: Vamos aos destaques do dia.
2: Estratégia brasileira para inteligência artificial.
1: Ações incluem a compra de um supercomputador para processamento de IA, formação de profissionais e transferência de tecnologia.
2: Transferência eletrônica de veículos.
1: Nova resolução estabelece regras para operação digital de compra e venda de carros.
2: E vamos saber mais sobre a atualização da lei seca com o secretário nacional de trânsito, Adroaldo Catão.
3: Prevê a possibilidade de certificar o chamado drogômetro, equipamentos para aferir a presença de outras substâncias que estão no momento da abordagem atrapalhando a capacidade psicomotora e impedindo direção mais segura.
1: Setor elétrico se prepara para efeitos do El Niño.
2: A atuação quer dar mais segurança ao sistema. Luciana Colares de Holanda.
4: Para aumentar a segurança do sistema, o Comitê de Monitoramento do Setor Elétrico aprovou a antecipação de 1,8 gigawatts de capacidade.
1: E você vai saber como escolher eletrodomésticos e eletrônicos mais econômicos para a sua casa.
2: Na apresentação da Voz do Brasil, Luciana Vasconcelos e Luciano Seixas.
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2: Um supercomputador para desenvolver inteligência artificial em grande escala.
1: Além de parcerias com outros países para capacitação e desenvolvimento dessa tecnologia.
2: Ações anunciadas hoje que fazem parte do Plano Brasileiro de Inteligência Artificial.
5: Entre as ações anunciadas nesta quinta-feira, está a aquisição por meio de edital competitivo de um supercomputador para treinar modelos e desenvolver inteligência artificial em larga escala. O equipamento vai alcançar cerca de 7.200 petaflops, ou seja, será capaz de fazer cerca de 7,2 quintilhões de operações matemáticas em apenas um segundo e deve figurar entre as 10 maiores máquinas do mundo em capacidade de processamento de IA. A ministra da Ciência, Tecnologia e Inovação, Luciana Santos, detalha o impacto da inteligência artificial na vida das pessoas.
6: Para que essa supercomputação? É para desenvolver vacinas e medicamentos. É para poder garantir antecipação das chuvas e secas. É para poder melhorar a produtividade da indústria brasileira. E em tudo isso, o IA vai nos ajudar. O supercomputador não serve apenas para fazer conta mais rápido. Ele serve para transformar problemas que levariam décadas para resolver coisas do dia a dia do povo brasileiro.
5: O supercomputador será instalado no Parque Tecnológico Augusto Severo, na Universidade Federal do Rio Grande do Norte. O estado foi escolhido devido ao grande potencial energético. A presidente do Conselho de Administração do Parque, Ângela Maria Paiva Cruz, explica o que a chegada do equipamento vai representar para a região.
7: A instalação do supercomputador no Rio Grande do Norte demonstra que a ciência brasileira se fortalece quando alcança diferentes territórios, mobiliza talentos e transforma conhecimento em oportunidades para a sociedade.
5: As ações integram o Plano Brasileiro de Inteligência Artificial. Também foi anunciado o início da estruturação de uma nuvem brasileira por meio de uma parceria entre os setores público e privado. O objetivo é criar uma alternativa nacional para armazenar e processar dados e sistemas, como explica Esther Dueck, ministra da Gestão e da Inovação e Serviços Públicos.
8: O serviço na nuvem ainda é prestado por uma empresa estrangeira. Tem uma chinesa e 5 americanas, mais ou menos. São 6 empresas no mundo que são capazes de operar um serviço de nuvem com todos os serviços que estão embutidos ali. O que a gente está fazendo aqui é que a gente quer criar uma capacidade nacional de fazer o serviço de nuvem.
5: Também foi anunciada cooperação tecnológica com empresas da China para desenvolver modelos de IA em língua portuguesa e capacitar 3 mil brasileiros em 5 anos. O Brasil fará ainda parceria com a Espanha para aumentar a capacidade brasileira de desenvolver chips. Reportagem Gabriela Noronha.
9: Atenção, motoristas de táxi e aplicativos interessados em comprar um carro.
2: O valor do financiamento para quem está cadastrado no Move Brasil aumentou de 150 para R$200 mil.
9: É o que determina a portaria publicada pelos Ministérios do Desenvolvimento, Indústria, Comércio e Serviços e do Ministério da Fazenda.
2: A nova portaria também inclui entre os veículos elegíveis os híbridos com diferentes combinações de fontes de energia, integrando motor elétrico e motor a combustão que utilize álcool, gasolina ou ambos.
9: A elevação do teto e a inclusão de outros veículos híbridos amplia a oferta, mantendo os critérios de sustentabilidade e eficiência energética, como explica Wallace Moreira, secretário de Desenvolvimento, Indústria, Inovação, Comércio e Serviços.
10: Atualizar esse valor para que os trabalhadores possam ter acesso a esses modelos de carros é fundamental. O taxista, ele consegue comprar o carro com preço acima de 150 mil e com descontos que ele tem fica abaixo de 150. Como o programa, ele contabiliza o preço que está na nota fiscal, o trabalhador de aplicativo fica numa desvantagem. Isso corrige ali e contribui para que esses trabalhadores possam comprar esses carros. Os critérios para acessar o programa continuam os mesmos, assim como os critérios de habilitação ao programa também não alteram.
2: Para solicitar adesão ao programa, acesse movebrasil.sistema.gov.br.
9: Luciano, quem pretende comprar ou vender um carro usado vai poder agora fazer todo o processo por meio digital.
2: Uma nova resolução do Conselho Nacional de Trânsito autoriza a transferência de veículos de forma 100% eletrônica.
9: O procedimento vai reunir em uma única plataforma a assinatura do documento, a quitação de débitos e pagamentos de taxas.
2: Outra novidade é a modalidade de transferência custodiada, quando a liberação de recursos fica condicionada aos requisitos da transação.
11: A norma cria 3 modalidades de transferência de propriedade: convencional, eletrônica e eletrônica custodiada. Na modalidade eletrônica, as etapas do processo poderão ser realizadas digitalmente com integração ao Renavan, desde que seja feita a vistoria do veículo, entre outras exigências previstas. Quando estiver disponível, comprador e vendedor poderão realizar em um mesmo fluxo eletrônico etapas como o registro da negociação, a assinatura eletrônica da transferência, a consulta e o pagamento de débitos e taxas dos DETRANs estaduais e a conclusão da mudança de propriedade. Já na modalidade de transferência eletrônica custodiada, será possível manter em custódia o valor da negociação do bem durante a operação. Atualmente, a transferência de propriedade já conta com instrumentos digitais. Com a nova resolução, foram estabelecidas as condições para integrar essas etapas em um fluxo eletrônico vinculado ao Renavan. As operações também ficarão mais seguras com requisitos de segurança definidos pela norma, como autenticação individual e multifator, rastreabilidade, trilhas de auditoria e mecanismos de prevenção e detecção de fraudes. Daniele Popov para a Voz do Brasil.
9: A fiscalização de trânsito poderá usar agora novos equipamentos para detectar, além do consumo de álcool, também o uso de drogas pelos motoristas.
2: A mesma resolução do Conselho Nacional de Trânsito, que atualizou a Lei Seca, estabeleceu ainda algumas mudanças nos procedimentos para testar os condutores.
9: Esse teste será feito em uma triagem inicial, com equipamentos mais sensíveis, e em caso positivo, em uma segunda etapa com o bafômetro.
2: O secretário nacional de trânsito, Adroaldo Catão, conversou comigo e Mariana Jungmann mais cedo e explicou o que muda e o que permanece igual na fiscalização sobre o consumo de álcool e drogas. Acompanhe.
12: Secretário Adroaldo Catão, seja muito bem-vindo à Voz do Brasil. Vamos falar dessa atualização sobre as regras da Lei Seca que foram aprovadas recentemente. O que, que o senhor destaca como mudanças mais importantes?
3: Olha, eu destaco 2 pontos importantes. Primeiro, isso que você falou bem, é uma atualização, né? A Lei Seca está completando aí 18 anos de muito sucesso e era o momento de fazer algumas modificações no âmbito da resolução do contrato. Ou seja, tudo que está na lei, no Código de Trânsito, permanece, tá? O que a gente fez foi atualizar alguns procedimentos. E aí eu destaco 2 pontos. O primeiro é o seguinte: o cidadão que for abordado inicialmente, ele agora vai poder fazer uma espécie de pré-teste, uma triagem, né? Isso facilita também o trabalho dos policiais, dos agentes. Por quê? Porque o cidadão que vai fazer aquele teste inicial, ele somente se for detectado algum indício de álcool, né, nesse primeiro teste, é que ele vai ser encaminhado ao uso do etilômetro oficial, que é esse que vai gerar de fato uma eventual penalidade. Isso facilita o trabalho também das polícias, evita filas, né, congestionamentos. Esse é um tipo de procedimento que inclusive algumas polícias já utilizam, tá? Mas isso não estava previsto na norma, isso gerava alguma insegurança jurídica. Então a gente fez essa atualização, que é justamente para dar segurança jurídica, tanto para o cidadão quanto para o agente. Isso também permite que haja um tempo, né, entre o primeiro teste e um eventual segundo teste, para aqueles casos que muitas vezes geravam, inclusive, algumas manchetes sensacionalistas na imprensa, dizer assim, olha, o cidadão usou enxaguante bucal, vai aparecer álcool na boca, e a gente sabe que não é bem assim, porque esse álcool ele não permanece na boca muito tempo, então o tempo entre fazer um primeiro teste e um segundo será suficiente para tirar qualquer dúvida, né? Porque o objetivo, obviamente, da lei seca não é pegar quem usa enxaguante bucal, mas sim quem bebeu e está dirigindo e, portanto, pode ter a sua capacidade de dirigir alterada. E o segundo ponto que eu destaco é a previsão dos equipamentos que têm sido chamados popularmente de drogômetros, né? Que são equipamentos que visam a detectar o uso de outras substâncias, que é a expressão que o Código de Trânsito utiliza. Tem o álcool e tem outras substâncias que também podem causar dependência e alteração da capacidade psicomotora. Então, a previsão desses equipamentos dá também segurança jurídica para que, a partir de agora, o Inmetro possa certificar esse tipo de equipamento, que a partir daí vai poder ser utilizado também nas operações lei seca para detectar não só o álcool, mas também essas outras substâncias que também levam a um risco, né? Dirigir tendo usado drogas ou usado esse tipo de substância, obviamente, leva a um risco à sociedade.
2: Secretário, as novas normas também prevêem que o agente de fiscalização deverá registrar pelo menos 2 sinais observados que confirmem a alteração da capacidade psicomotora do condutor. Antes, só o teste de alcoolemia era usado. Qual a importância desse registro adicional se já tem o bafômetro?
3: Não, na verdade não é um registro adicional, é um ou outro. O que é que acontece? Você pode usar já era assim, tá? Isso é importante dizer. Hoje já está previsto na lei que o agente ele pode detectar comportamentos que mostrem que o cidadão está com seu comportamento alterado, né? Pelo uso de drogas ou álcool, mesmo que ele se recuse ao uso do bafômetro, do etilômetro ou, no caso agora, do chamado drogômetro. O que a resolução fez foi dar mais procedimento, mais clareza, para evitar contestações posteriores na justiça. Então, isso dá mais transparência também e aumenta a capacidade do Sistema Nacional de Trânsito de aferir esses dados, né? Isso também é muito importante. Então, é obrigatório agora que se coloque pelo menos 2 comportamentos alterados para que isso seja mais explicitado, mais transparente, mas continua como é hoje. Basta o uso do etilômetro ou, no caso agora, quando houver o equipamento, o uso do chamado drogômetro. Essa situação acontece quando a gente, mesmo diante da recusa, detecta que há um comportamento claramente indicando o uso de álcool ou de outras substâncias.
12: E houve mudanças aí, secretário, em relação aos procedimentos quando o condutor se recusa a fazer o bafômetro ou continua como era antes, mesmo se recusando, ele vai sofrer as penalidades?
3: Continua exatamente como era antes, não mudou nada nisso aí, a lei continua valendo, tá? Não houve nenhuma modificação, ou seja, se o cidadão se recusar, seja usar o etilômetro ou outro equipamento, ele vai responder pela recusa, que é uma infração específica, que é aquela que lhe dá multa de quase R$3.000 e lhe submete a uma suspensão da sua CNH. Então, realmente é um procedimento que continua do jeito que está hoje e o cidadão tem que saber que ele pode, obviamente, se recusar, mas se ele se recusar, ele está sujeito a esse tipo de infração. Lembrando que mesmo que ele se recuse, e além de levar multa, se ele tiver com comportamentos que demonstrem que ele está embriagado ou sob uso de outras substâncias, também continua a responsabilidade do agente de detectando que isso aconteceu, enquadrá-lo eventualmente, se for o caso, também como crime.
2: Então, secretário, não muda nada em relação às obrigações e direitos dos condutores, né? A resolução não estabelece nenhum novo tipo de infração, certo?
3: Certo, exatamente. Não muda a infração continua a mesma, a infração ela está prevista no Código de Trânsito. O que a resolução faz é isso, atualizar procedimentos, dar mais segurança jurídica e prever a possibilidade de certificar os chamados equipamentos drogômetros, os chamados drogômetros, equipamentos para aferir a presença de outras substâncias que estão no momento da abordagem atrapalhando a capacidade psicomotora do agente e impedindo a sua direção mais segura.
12: Muito bem, nós conversamos com Adroaldo Catão, secretário nacional de trânsito. Muito obrigada, secretário, por sua entrevista aqui à Voz do Brasil.
3: Eu que agradeço.
9: O fenômeno climático El Niño pode afetar diferentes áreas do país, com reflexo nas chuvas, na agricultura e até no abastecimento de energia.
2: Por isso, o setor elétrico também reforça o planejamento para se antecipar aos possíveis impactos do fenômeno e reforçar a segurança no fornecimento de energia.
9: As estratégias foram discutidas durante um evento promovido pela Agência Nacional de Energia Elétrica, ANEEL.
4: O risco de eventos climáticos extremos coloca o planejamento como uma das prioridades para o setor elétrico. A preocupação é reduzir os impactos de um possível El Niño intenso sobre o sistema, especialmente nas regiões mais vulneráveis, como explica Sandoval Feitosa, diretor-geral da Agência Nacional de Energia Elétrica, a ANEEL.
13: Projeções internacionais da Administração Nacional Oceânica e Atmosférica dos Estados Unidos estimam elevada probabilidade, mais de 90%, de um El Niño muito forte para ocorrer entre outubro e dezembro de 2026, reforçando a necessidade de preparação antecipada.
4: Para aumentar a segurança do sistema, o Comitê de Monitoramento do Setor Elétrico aprovou a antecipação de 1,8 gigawatts de capacidade. Essa quantidade pode abastecer mais de 1,5 milhão de residências ou alimentar grandes complexos industriais e cidades de grande porte. As distribuidoras de energia planejam investir cerca de 20 bilhões de reais na modernização das redes, enquanto o Operador Nacional do Sistema Elétrico, ONS, lançou um portal para acompanhar diariamente a evolução do fenômeno. No norte, a ANEEL também antecipou recursos para a compra e a estocagem de combustível antes da redução do nível dos rios. Para o secretário nacional de energia elétrica do Ministério de Minas e Energia, João Daniel Cascalho, a atuação conjunta é fundamental para enfrentar o cenário.
14: É isso que fortalece o setor, atuação coordenada, preventiva, antecipada e com ações efetivas. Por isso que quando eu vejo aqui um painel com geração, transmissão, distribuição, agência de águas, defesa civil, Agência Nacional de Energia Elétrica, eu vejo que é assim que a gente atua de uma forma coordenada com ações efetivas.
4: A articulação do Ministério de Minas e Energia com a ANEEL, a Agência Nacional de Águas e a defesa civil inclui ainda leilões de potência, monitoramento por satélite para prevenção e combate a queimadas e medidas relacionadas à vazão de Belo Monte. Reportagem Luciana Colares de Holanda.
2: Vamos continuar falando aí, Luciana, sobre energia, dessa vez dentro de casa, a economia dentro de casa.
9: Pois é, Luciana, na hora de comprar eletrodomésticos, por exemplo, existe uma etiqueta em formato de lâmpada nas cores preta e amarela.
2: É o selo Procel, uma referência para quem busca economia na conta de luz e mais eficiência energética.
9: Os detalhes você vai ouvir agora na reportagem de Márcia Fernandes.
15: O selo Procel de economia de energia ajuda a identificar produtos com maior eficiência energética. Ele é concedido aos equipamentos classificados pelo Inmetro na categoria A, que é a nota máxima concedida pelo Instituto, e indica aparelhos mais econômicos. Como explica o diretor do Departamento de Informações, Estudos e Eficiência Energética do Ministério de Minas e Energia, Sérgio Aire Moraes.
16: Uma espécie de medalha. Eu sei que ao adquirir um determinado equipamento com o selo Procel, dentre todos os equipamentos classificados como A, ele é mais eficiente. Então eu estou no topo da categoria. Então cumpre esse papel de informar o cidadão que aquele determinado equipamento tem um reconhecimento, um mérito maior de eficiência.
15: O selo funciona como um indicativo para os consumidores que buscam economia na conta de luz. O biólogo Sinomar Fonseca foi com a família a uma loja em Brasília procurar uma geladeira e uma máquina de lavar e levou em conta o consumo de energia na hora da compra.
17: Eu sempre olho e tomo cuidado de entender, né, o que está sendo a mensagem que está sendo passada. E os selos, eles têm um indicativo, né, para mostrar esse consumo. Tento sempre escolher o melhor consumo.
15: Podem levar o selo outros produtos, como lâmpadas, ar-condicionado, ventilador, televisões e eletrodomésticos em geral. O selo Procel estende-se também às edificações, para indicar aquelas que oferecem melhor desempenho energético e economizam mais, como explica Sérgio Airi Moraes, do Ministério de Minas e Energia.
16: Ela tem que ser eficiente nos seus sistemas de iluminação, de ar-condicionado, e a própria estrutura envoltora da edificação, piso, parede, teto, elas têm que apresentar um melhor desempenho. Aí sim passa a ter uma autorização de exibir essa placa do selo Procel na entrada da edificação.
15: Antes de receberem o selo, os produtos passam por testes e avaliações técnicas em laboratórios. Vale lembrar que, além da diferença na conta de luz, produtos e edificações que trazem o selo Procel têm menores custos de operação e manutenção e contribuem para um uso mais racional dos recursos naturais, já que consomem menos energia para realizar a mesma função. Reportagem, Márcia Fernandes.
2: Produtores rurais, pesquisadores e consumidores contam agora com uma plataforma para acompanhar preços de alimentos e previsão de safras.
9: A Companhia Nacional de Abastecimento, a Conab, lançou uma nova versão do Portal das Informações, que reúne em um único endereço mais de 80 painéis e serviços agropecuários.
2: O gerente de dados e inteligência da Conab, Herbert Filgueiras, explica o impacto dessa modernização do serviço.
18: A reformulação do portal nasceu assim com o objetivo de democratizar o acesso aos dados e informações que a Conab produz, né? E às vezes esses dados ficavam pulverizados, né? E difícil de encontrar. A gente consolidou diferentes ambientes distintos, modernizamos as interfaces de acesso, com o objetivo de fortalecer o processo de governança da informação de dados, né?
9: Acesse a plataforma em Portal de Informações, tudo junto sem cedilha e tio, .conab.gov.br.
2: Celular, redes sociais e inteligência artificial já fazem parte da rotina de crianças e adolescentes.
9: E com tantos desafios no ambiente digital, professores também precisam estar preparados para orientar os estudantes sobre segurança, privacidade e uso responsável da tecnologia.
2: Uma formação gratuita e online oferece ferramentas para ajudar os educadores a levar esse debate para a sala de aula.
19: O uso excessivo de celulares, redes sociais e inteligência artificial por crianças e adolescentes desafia pais e professores. Para ajudar a orientar os jovens no mundo conectado, o Ministério da Educação e a SaferNet Brasil, com apoio do Governo do Reino Unido e da Meta, oferecem a segunda edição do curso gratuito Segurança e Cidadania Digital em Sala de Aula. A formação online é voltada para educadores das redes pública e privada. Com 40 horas, o curso aborda temas como tempo de tela, cyberbullying, proteção de dados e fake news, como explica a coordenadora geral de educação digital do MEC, Ana Dalfabro.
20: Ele trata de temas sobre segurança e privacidade na internet. A gente sabe, né, a crescente violência que as crianças têm sofrido dentro do ambiente digital. Então, um curso super importante para esse público. Fala também sobre a necessidade de empatia, respeito nas redes, né, nessa convivência hoje dentro do mundo digital. Então, de fato, um curso muito útil para os professores hoje, dado o dia a dia deles em sala de aula. Curso é todo online, os professores conseguem fazer no seu ritmo, né, na hora que funciona melhor para parar e conseguir se dedicar a uma formação. Então, bem mão na massa.
19: Para fazer o curso, acesse o site avamec.mec.gov.br, faça o login com sua conta gov.br e busque por Segurança e Cidadania Digital em Sala de Aula, segunda edição. Depois, basta clicar em inscrever-se e começar as aulas. Reportagem Gilberto Evangelista.
9: Profissionais que ainda não têm curso superior ou que possuem graduação em área diferente daquela que atuam podem concorrer a bolsas integrais de licenciatura pelo PRILEI, um programa de formação inicial e continuada de professores.
2: Podem concorrer também a bolsas integrais de licenciatura aqueles que tiveram bom desempenho no Enem.
9: As bolsas são oferecidas por universidades federais, estaduais e instituições privadas sem fins lucrativos que participam do programa.
2: Para aderir ao PRILEI, as instituições privadas de educação superior devem acessar o Sistema Integrado de Monitoramento, Execução e Controle em cimec.mec.gov.br.
9: E essas foram as notícias do Governo Federal.
2: Uma realização da Secretaria de Comunicação Social da Presidência da República.
9: Com produção da empresa Brasil de Comunicação.
2: Fique agora com as notícias do Poder Judiciário e do Congresso Nacional. Boa noite.
9: Boa noite, até amanhã.
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21: STF encerra amanhã julgamento da denúncia contra ex-deputados estaduais Rodrigo Bacelar e TH Joias do Rio de Janeiro.
22: STJ reafirma que envio de pornografia pela internet pode configurar importunação sexual.
21: Caixa Econômica Federal vai ter de pagar horas extras à bancária que não era obrigada a registrar ponto.
22: Boa noite, eu sou Arthur Filho.
21: E eu sou Walter Lima.
22: A primeira turma do Supremo Tribunal Federal aceitou denúncia contra o ex-presidente da Assembleia Legislativa do Rio, Rodrigo Bacelar, e o ex-deputado estadual Tiago Raimundo dos Santos Silva, conhecido como TH Joias.
21: O julgamento acontece em sessão virtual da primeira turma que termina amanhã, mas todos os votos já foram apresentados.
22: Eles são acusados de obstrução de investigação em um caso que envolve o vazamento de informações sigilosas da Operação Zargum, que investigava a atuação do Comando Vermelho e conexões com agentes públicos no Rio de Janeiro.
21: Bacelar e TH Joias são acusados de repassar informações sigilosas sobre a operação contra criminosos.
22: Crime de importunação sexual também pode ser praticado pela internet sem que haja contato direto.
21: Esse entendimento foi reafirmado pelo STJ. Fátima Uchoa.
23: Um homem enviou imagens íntimas a várias vítimas. Ele foi condenado por perseguição e importunação sexual a 4 anos e meio de reclusão em regime inicial semiaberto, mas o Tribunal de Justiça do Rio de Janeiro avaliou que o crime de importunação exigiria contato físico. No entanto, a quinta turma do STJ restabeleceu a condenação do homem por entender que tal delito pode ser cometido por meio de recursos tecnológicos, sem que haja contato físico entre o criminoso e a vítima. Segundo o relator ministro Joel Ilan Paciornik, o crime de importunação sexual pode ser caracterizado pelo simples envio de fotos ou vídeos pornográficos sem o consentimento da vítima, o que foi verificado nessa ação penal.
22: A Caixa Econômica Federal vai ter de pagar horas extras a uma bancária que não era obrigada, por regra interna, a registrar o ponto.
21: A sétima turma do TST decidiu que essa condição não afasta a obrigação da empresa de controlar a jornada. Samantha Flor.
24: A bancária afirmou que trabalhava das 8 da manhã às 8:30 da noite. A Caixa disse que ela cumpria jornada menor e que, por ser considerada funcionária que exerce um cargo de confiança, o registro de ponto era opcional. Mas o banco não apresentou os controles de jornada. Para a sétima turma do TST, nessa situação, vale a suposição de que o horário informado pela trabalhadora é verdadeiro. A decisão foi unânime.
22: Justiça estabelece medidas para reforçar controle sobre mineração na APA do Tapajós, no Pará.
21: Decisão atende a pedidos feitos pelo Ministério Público Federal. Sabrine Menezes.
25: Com a sentença, se torna obrigatória a autorização prévia do ICMBio para iniciar o processo de lavra. Apenas o título minerário, concedido pela Agência Nacional de Mineração, não é mais suficiente. A Justiça também aprovou um acordo entre o MPF e o ICMBio que amplia a fiscalização e a proteção da unidade de conservação. A ação foi ajuizada pelo MPF em 2024, após identificar problemas na comunicação e na articulação entre os órgãos responsáveis pela regulação da mineração e pela proteção ambiental da APA.
22: Tribunal Superior Eleitoral proíbe Pablo Marçal de usar recursos oficiais para a campanha.
21: Decisão foi tomada na sessão desta quinta-feira e vale até o julgamento do mérito do registro de candidatura de Marçal. Guilherme Firmino tem mais informações.
5: O plenário do TSE deferiu tutela de urgência e proibiu Pablo Marçal de usar recursos públicos na campanha eleitoral. Marçal também foi vetado de participar da propaganda eleitoral gratuita no rádio e na televisão e de debates. No processo, o Ministério Público Eleitoral alega que Pablo está inelegível até 2032 e que não cumpriu o prazo mínimo de 6 meses de filiação ao PRTB para disputar as eleições. A decisão dessa quinta não antecipa o julgamento de registro de candidatura de Pablo Marçal, que ainda vai ser julgado pela Justiça.
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22: A você, uma boa noite.
21: E até amanhã.
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1: Eu sou Humberto Pinheiro e estes são os destaques de hoje do Jornal do Senado, que começa agora. Aumento de acidentes com motociclistas de aplicativos gera resposta do Senado. 7 organizações internacionais vão acompanhar as eleições de outubro no Brasil. Projeto torna obrigatória a orientação vocacional para jovens em medidas socioeducativas. Boa noite. O número de acidentes envolvendo motociclistas em atividade profissional cresceu 34,92% entre 2023 e 2025, segundo dados do Ministério Público do Trabalho. Diante desse cenário, projetos em análise no Senado propõem mudanças nas regras da atividade, incluindo a adoção de seguros obrigatórios e alterações nas exigências para a obtenção da Carteira Nacional de Habilitação. O repórter Douglas Castilho traz os detalhes.
2: Elvis Macedo, garçom morador do Rio de Janeiro, se dirigia da Zona Sul Carioca à cidade vizinha Niterói quando a moto que o levava se chocou com um carro, causando traumatismo craniano e a ruptura do fêmur. Elvis relatou sua experiência e chamou atenção para a observação no hospital de casos semelhantes ao seu.
3: Eu fiquei numa ala onde havia mais ou menos umas 20 pessoas que tinham o mesmo problema que o meu, se acidentaram de moto. E eu acho que esse assunto das motos por aplicativo devem ser discutidos mais nos meios políticos, que deve haver algum tipo de lei.
2: A percepção de Elvis é amparada por dados do Ministério Público do Trabalho, que demonstram que o crescimento nas notificações de acidentes de trabalho com motos aumentou 34,92% entre os anos de 2023 e 2025. Diante desse cenário, senadores apresentaram nos últimos anos projetos de lei regulamentando a profissão e garantindo mais segurança aos motoristas. Um deles obriga as empresas de tecnologia a fornecerem seguro de acidentes pessoais para os seus entregadores. Outro texto prevê a necessidade de um motociclista ter sua carteira de habilitação com a observação de que exerce a atividade remunerada, o que gera novas obrigações ao piloto. Ambos os projetos aguardam votação nas comissões.
1: Democratizar o acesso aos investimentos e incentivar o pequeno investidor são objetivos de projeto de lei pronto para ser votado na Comissão de Educação. De autoria da senadora Jussara Lima, do PSD do Piauí, a proposta cria a Semana Nacional do Pequeno Investidor, na segunda semana de outubro, com ações de educação financeira, como seminários, palestras e debates. Segundo o texto, a iniciativa busca ampliar o conhecimento sobre finanças pessoais e estimular decisões baseadas em informações confiáveis. Para o senador Flávio Arnes, do PSB do Paraná, a medida também pode contribuir para reduzir golpes contra pequenos investidores. E a Comissão de Constituição e Justiça analisa o projeto de lei que torna obrigatória a orientação vocacional para adolescentes que cumprem medidas socioeducativas. A proposta já recebeu parecer favorável na Comissão de Educação. A reportagem é de Bruno Lourenço.
4: O projeto de lei inclui testes de aptidões, interesses e habilidades nos programas de atendimento socioeducativo. A regra valerá tanto para jovens que cumprem medidas em regime de semi-liberdade, quanto para aqueles que se encontram internados. A proposta já passou pela Comissão de Educação e Cultura, quando a senadora Tereza Leitão, do PT de Pernambuco, destacou que a capacitação profissional é essencial para afastar os jovens do crime.
5: A escolarização e a profissionalização

0: afaste um jovem da reincidência infracional.
1: Depois da CCJ, o texto vai ao plenário do Senado.
2: Nas redes sociais, a liberdade de expressão convive diariamente com a circulação de informações falsas e discursos de ódio. Encontrar um equilíbrio entre garantir o direito de se manifestar e combater conteúdos que podem causar danos foi o desafio discutido pelos senadores na Comissão de Educação. Durante a audiência, foi apresentado o programa Senado Verifica, um canal de interação do Senado com o cidadão para a checagem de informações publicadas em qualquer meio de comunicação. Repórter Rodrigo Rezende.
3: O senador Paulo Paim, do PT do Rio Grande do Sul, afirmou que discutir limites para o conteúdo publicado nas redes sociais envolve também o debate sobre liberdade de expressão e censura.
4: Defendemos a liberdade de expressão, que é um direito fundamental. O que precisamos é de um ambiente em que as pessoas possam debater, divergir, defender suas posições, sem transformar o outro no inimigo.
3: Frederico Franco Alvim, representante da Assessoria Especial de Enfrentamento à Desinformação do Tribunal Superior Eleitoral, ressaltou que as redes sociais podem prejudicar a democracia ao destacar determinados temas em relação a outros.
5: O fato é que a gente também tem dentro das redes sociais uma realidade deturpada, porque a realidade, a complexidade da realidade não cabe num feed de rede social.
3: Maria Laura Soares e Silva, jovem senadora do estado do Rio de Janeiro, afirmou que a velocidade de mudança das tecnologias exige iniciativas rápidas.
6: A inteligência artificial, em questão de 2-3 anos, avançou de forma inexplicável. E hoje é um realismo surreal, onde você nem consegue mais identificar o que é verdade e o que não é.
3: Durante a audiência foi apresentado o programa Senado Verifica, um canal de interação do Senado com o cidadão destinado à checagem de informações publicadas em qualquer meio de comunicação.
7: Eleições 2026.
2: O Tribunal Superior Eleitoral confirmou que pelo menos 7 organizações internacionais vão acompanhar as eleições de 2026 no Brasil. OEA, União Europeia e Parlasul estão entre as entidades convidadas para acompanhar a preparação, a votação e a apuração. Repórter Pedro Pincer.
8: Foram convidadas oficialmente a Organização dos Estados Americanos, a União Europeia, a Liga dos Estados Árabes, a Rede dos Órgãos Jurisdicionais e de Administração Eleitoral dos Países de Língua Portuguesa, a União Interamericana de Organismos Eleitorais e a Rede Mundial de Justiça Eleitoral, além do Parlasul. O presidente do TSE, ministro Nunes Marques, reafirmou a segurança e a credibilidade dos sistemas e dos processos eleitorais brasileiros.
9: O Brasil tornou-se, ao longo das últimas décadas, uma referência mundial na realização de eleições. A vanguarda entre as democracias representativas contemporâneas é resultado da contínua e paulatina construção de um processo eleitoral eficiente, ancorado em normativos modernos e em sistemas tecnológicos capazes de garantir a transparência, a segurança e a credibilidade das eleições.
8: Na prática, as missões de observação eleitoral são tidas como pilares de confiança pública. Os relatórios independentes produzidos pelas comitivas avaliam a integridade dos sistemas e o cumprimento da legislação, sugerindo melhorias contínuas.
2: E você conhece o termo afroconveniência? É quando uma pessoa branca se declara negra para obter algum tipo de vantagem, como reserva de vagas nas universidades, por exemplo. Mudanças na declaração de cor de candidatos desde a aprovação de cotas para campanhas reacenderam o debate sobre a afroconveniência no contexto eleitoral. Quem explica é a repórter Marcela Diniz.
10: Dados preliminares do Tribunal Superior Eleitoral mostram que as candidaturas negras são maioria nas eleições de 2026, representando 49,9% do total. O aumento do número de pessoas que se declaram pretas ou pardas pode estar relacionado a maior identificação racial. Mas essa autodeclaração nem sempre corresponde à experiência de sofrer racismo ou à percepção das desigualdades sociais relacionadas à raça. Nesse contexto, aparece o conceito de afroconveniência, usado para descrever casos em que uma pessoa se declara negra para obter benefícios de políticas afirmativas como as cotas raciais. O senador Paulo Paim, do PT do Rio Grande do Sul, lembra que desde a emenda constitucional 133 de 2024, os partidos políticos devem destinar no mínimo 30% de recursos dos fundos eleitoral e partidário para candidaturas de pessoas pretas e pardas. É aí que a afroconveniência aparece como estratégia

0: de campanha.
1: Muitos que nunca se identificaram como negro passam a partir desse momento assumir uma negritude, entre aspas, para que eles tenham direito a um financiamento maior para sua campanha e também mais espaço na televisão. Você está tirando um percentual daqueles que realmente se sofreram o preconceito nesse país.
2: De 2022 a 2026, 786 candidatos mudaram sua declaração de cor junto ao TSE. A maioria transitou de branco para pardo.
3: Com edição de Paulo Groba e trabalhos técnicos de João Lira, o Jornal do Senado fica por aqui. Acompanhe agora as notícias da Câmara dos Deputados. Boa noite e até amanhã.

0: deputados.
1: Projetos de lei ampliam o alcance do benefício de prestação continuada.
2: Comissões debatem limites para reajustes anuais nas alíquotas do IOF.
1: Parlamentares defendem políticas para combater a violência de gênero.
2: Boa noite. Carol D'Artora, do PT do Paraná, defende o avanço de proposta em debate na Câmara que criminaliza a misoginia. A deputada também apresentou projetos para ampliar o enfrentamento no ambiente digital, com punição a grupos organizados que financiam conteúdos de ódio contra as mulheres.
1: Carol D'Artora destaca que suas propostas também tratam da combinação entre misoginia e racismo nas redes sociais. A parlamentar afirma que esse recorte é necessário para proteger especialmente mulheres negras, mais expostas a crimes de ódio no ambiente digital.
2: A Lei Maria da Penha completou 20 anos em 7 de agosto. Jaque Rocha, do PT do Espírito Santo, considera que a legislação mudou o enfrentamento à violência contra as mulheres, ao criar mecanismos de proteção e ao responsabilizar os agressores.
1: De acordo com Jaque Rocha, a violência contra mulheres e meninas também ganhou novas formas, inclusive no ambiente digital. Por isso, a deputada defende a aprovação do projeto que criminaliza a misoginia como forma de ampliar a proteção contra discursos de ódio e violência.
2: Daniela do Vaguinho, do Republicanos do Rio de Janeiro, enaltece os 20 anos da Lei Maria da Penha. A deputada ressalta, porém, que os números de feminicídios e de casos de violência doméstica mostram que ainda há desafios a enfrentar.
1: Daniela do Vaguinho defende o fortalecimento da rede de proteção com mais delegacias especializadas, centros de atendimento e casas de acolhimento. Ela também destaca a importância da prevenção e da educação para evitar que a violência contra a mulher aconteça.
2: Maria do Rosário, do PT do Rio Grande do Sul, alerta para os riscos de violência e abuso contra crianças e adolescentes nas plataformas digitais. Ela defende o cumprimento do ECA digital e a responsabilização das empresas diante de conteúdos que estimulem violência e automutilação.
1: Maria do Rosário também apoia a suspensão das transmissões ao vivo da plataforma Discord no Brasil e afirma que é preciso fortalecer a proteção de crianças e adolescentes nas redes. Ela defende ainda o apoio às famílias e às escolas para prevenir esses riscos.
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4: Saúde.
2: A Câmara aprovou diretrizes para o atendimento no SUS de mulheres na menopausa. A repórter Paula Bittar acompanhou a votação.
5: A Comissão de Constituição e Justiça da Câmara aprovou uma proposta que cria diretrizes no Sistema Único de Saúde para a atenção integral à saúde de mulheres no climatério e na menopausa. O climatério é a transição entre a fase reprodutiva e a não reprodutiva da vida da mulher. Já a menopausa ocorre após 12 meses sem menstruação. Estudos do Ministério da Saúde mostram que o climatério está associado a sintomas físicos e psíquicos, como ondas de calor, distúrbios do sono, alterações do humor, osteoporose e maior risco cardiovascular. A relatora da medida na comissão, deputada Tabata Amaral, do PSB de São Paulo, ressaltou que aproximadamente 29 milhões de brasileiras estão no climatério, período de transição hormonal da mulher que pode começar por volta dos 40 anos, com casos também de menopausa precoce ainda antes disso. Ela destacou que, embora não seja uma doença, a menopausa pode afetar significativamente a saúde física, mental, sexual, metabólica e cardiovascular das mulheres, além de comprometer sua qualidade de vida, permanência no mercado de trabalho e geração de renda. A proposta aprovada estabelece que o SUS deve oferecer ações educativas e de conscientização, exames e medicamentos e atendimento integral e multiprofissional. O texto também prevê incentivo a pesquisas, produção de dados e monitoramento em parceria com estados e municípios. A proposta cria ainda o Dia Nacional de Conscientização sobre a Menopausa, a ser celebrado em 18 de outubro. O projeto, que cria diretrizes no SUS para a atenção integral à saúde de mulheres no climatério e na menopausa, pode seguir diretamente para o Senado, a menos que haja recurso para votação antes pelo plenário da Câmara. Da Rádio Câmara, de Brasília, Paula Bittar.
0: Direitos Humanos.
1: Benedita da Silva, do PT do Rio de Janeiro, defende medidas para combater o etarismo e pede que o envelhecimento não seja associado à perda de autonomia. Ela acredita que o preconceito se agrava quando combinado a fatores como gênero, raça, deficiência e condição social.
2: Benedita da Silva também propõe ações para promover um envelhecimento saudável, com mais acesso à saúde, cultura, esporte, educação e lazer. Ela sustenta que é preciso garantir não apenas mais anos de vida, mas qualidade de vida, participação social e respeito aos idosos.
0: Previdência.
1: Projeto de bacelar do PV da Bahia cria um auxílio transitório para o cuidador principal de pessoa que recebeu o benefício de prestação continuada. Pela proposta, o auxílio será pago por um ano no valor de meio salário mínimo após a interrupção do benefício com a morte do dependente.
2: Segundo bacelar, a medida busca amparar mães e cuidadores que deixaram o mercado de trabalho para se dedicar aos cuidados de familiares. O projeto também prevê o reconhecimento do período dedicado ao cuidado para fins de aposentadoria.
1: Heloísa Helena, da Rede do Rio de Janeiro, propõe a criação da Renda Universal de Cidadania para pessoas com deficiência, sem exigência de comprovação de renda. A ideia, segundo ela, é superar as limitações do benefício de prestação continuada e criar um modelo que fortaleça a proteção social.
4: Hoje no Brasil, infelizmente, para que se tenha acesso ao BPC, é preciso que a família não seja pobre, ela esteja à beira da miséria humana, por causa da vinculação a um quarto de salário. Então, nós entendemos que as pessoas que têm alguma deficiência, seja caracterizada como deficiência física, transtorno psíquico, mental, transtorno do espectro autista ou qualquer um outro, ele tenha direito a esse benefício.
2: Heloísa Helena conclui que a mudança pode ampliar a dignidade, a autonomia e a segurança econômica. Ela explica que, se aprovada, a renda básica de cidadania deve ser implementada de forma gradual e sustentável, como instrumento de apoio à sobrevivência e à inclusão social.
0: Justiça.
1: Lucas Redecker, do PSD do Rio Grande do Sul, afirma que novas investigações sobre fraudes no INSS reforçam suspeitas discutidas durante a comissão parlamentar de inquérito que apurou descontos indevidos de aposentados. O legislador critica a rejeição do relatório da CPI.
2: Lucas Redecker cobra a responsabilização dos envolvidos no esquema investigado, além da recuperação dos recursos desviados. O parlamentar avalia que, apesar de os aposentados terem sido ressarcidos, é necessário avançar nas punições para evitar a impunidade.
0: Trabalho.
1: A Câmara aprovou uma regulamentação para as profissões de agentes indígenas de saúde e de saneamento. A repórter Paula Bittar acompanhou a votação.
5: A Comissão de Constituição e Justiça da Câmara aprovou uma proposta que regulamenta as profissões de agente indígena de saúde e de agente indígena de saneamento. Segundo o texto aprovado, para exercer as funções, o profissional deverá ser indígena, residir na área da comunidade de atuação, ter idade mínima de 18 anos, dominar a língua da comunidade e conhecer os costumes e sistemas tradicionais de saúde do povo indígena. Será exigida ainda a conclusão do ensino fundamental e de curso de qualificação específico definido pelo Ministério da Saúde. O agente indígena de saúde atuará na prevenção de doenças e na promoção da saúde das populações indígenas. As ações serão domiciliares ou comunitárias, individuais ou coletivas, seguindo as diretrizes do SUS. Os agentes devem atuar para prevenir doenças, monitorar a saúde dos indígenas, prestar primeiros socorros e mobilizar as comunidades. Já o agente indígena de saneamento trabalhará com a mesma finalidade, atuando especificamente em saneamento básico e ambiental. Entre as atribuições dele estão o monitoramento e a manutenção de sistemas de saneamento e ações de saneamento para prevenir doenças. A relatora na comissão, deputada Lídice da Mata, do PSB da Bahia, ressaltou a relevância dessa proposta.
6: É um projeto que já estava aqui na comissão há algum tempo, que trata do reconhecimento dos agentes de saúde indígena. Esse é um projeto que diz respeito ao acesso à saúde da população, daqueles que mais precisam, especialmente da nossa população indígena. Tem interesse do Ministério da Saúde para que fosse aprovado, mas principalmente o interesse dessa casa em aprovar projetos que são projetos de origem nos nossos deputados.
5: A proposta que regulamenta as profissões de agente indígena de saúde e de agente indígena de saneamento já pode seguir ao Senado, a menos que haja recurso para votação antes pelo plenário da Câmara. Da Rádio Câmara, de Brasília, Paula Bittar.
0: Agricultura.
2: Zé Neto, do PT da Bahia, apresentou o projeto que amplia o acesso de cooperativas de agricultura familiar a financiamentos para a instalação de sistemas de geração de energia renovável. A proposta busca reduzir custos e estimular o uso de fontes como solar e eólica no campo.
7: O que nós queremos é, já existe o projeto 1228 que prevê 10% dos recursos do BNDES com juros bem plausíveis para que esses juros mais baixos atendam os pequenos e microempreendedores do campo da agricultura familiar. E nós estamos estendendo isso com o nosso projeto, que é o projeto 3066, que ele visa exatamente trazer também para esse foco as cooperativas de agricultura familiar. Nós precisamos fortalecer as cooperativas.
1: De acordo com Zé Neto, o financiamento com juros mais baixos pode ampliar a geração de energia limpa no campo. Ele acredita que a medida pode beneficiar especialmente produtores das regiões norte e nordeste do país, onde há grande potencial para a geração de energia solar.
0: Economia.
2: Comissão da Câmara aprova projeto que limita aumentos do IOF. Entenda na reportagem de Silvia Munhato.
8: A Comissão de Desenvolvimento Econômico da Câmara aprovou projeto que fixa novos tetos para as alíquotas do Imposto sobre Operações Financeiras, o IOF, além de criar limites para eventuais aumentos de alíquotas. O deputado Maurício Marcon, do PL do Rio Grande do Sul, relator do texto, foi favorável à medida.
9: Então o IOF, ele é o imposto regulatório, ele foi criado, né, para a gente ver o rastreio do dinheiro, mas não ser arrecadatório. E o governo hoje tem usado esse imposto para arrecadar. Então a gente coloca um limite nesses aumentos que o governo pode fazer, justamente para tentar trazer segurança jurídica para quem quer investir no Brasil.
8: Pela proposta, o aumento máximo anual do IOF sobre operações de crédito seria de 70%, para operações cambiais de 100%. Na discussão do texto na comissão, o deputado Helder Salomão, do PT do Espírito Santo, foi contrário às mudanças, por entender que elas alterariam o cenário atual, resultando em perda de arrecadação sem uma necessária compensação. A proposta que fixa novos tetos para o IOF e cria limites para futuros aumentos será analisada agora pela Comissão de Finanças e Tributação. Da Rádio Câmara de Brasília, Silvia Munhato.
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0: Relações Exteriores.
1: Welter, do PT do Paraná, apoia o combate à disseminação de fake news, lembrando que a desinformação representa uma ameaça à democracia. O deputado também critica o que considera interferência externa no debate político e eleitoral brasileiro.
2: Ao fazer um balanço positivo da economia, Welter cita a geração de empregos, o controle da inflação, o aumento da renda e a redução das desigualdades. O parlamentar também menciona os investimentos do governo federal em saúde, educação e infraestrutura.
1: Jandira Fegali, do PCdoB do Rio de Janeiro, critica a postura do governo dos Estados Unidos em relação ao Brasil. Ela afirma que a retomada de uma política que busca subordinar a América do Sul aos interesses norte-americanos representa uma ameaça à soberania dos países da região.
2: Jandira Fegali alerta para possíveis interferências indevidas no processo eleitoral por meio das redes digitais, com questionamentos sobre as urnas eletrônicas. A parlamentar defende uma reação institucional que preserve a independência do Brasil e o funcionamento da democracia.
0: Meio ambiente.
1: Alguns métodos de alimentação de animais utilizados para produzir iguarias causam sofrimento aos bichos. Por isso, uma lei já sancionada pela Presidência da República, depois de aprovada nas comissões da Câmara, proíbe a produção e a sua comercialização no Brasil. Saiba mais na reportagem de Maria Neves.
14: Aprovado na Comissão de Constituição e Justiça da Câmara dos Deputados, o projeto que proíbe a produção e a venda de alimentos produzidos por meio de alimentação forçada de animais. Um exemplo de produto resultante da alimentação forçada de animais é o foie gras, nome dado ao fígado gordo de pato ou ganso, que é uma iguaria francesa. Como explica o deputado Áureo Ribeiro, do Solidariedade do Rio de Janeiro, que foi relator do texto em uma das comissões da Câmara, o processo pode causar doenças e levar à morte precoce do animal.
15: A alimentação forçada é uma prática extremamente cruel. Funciona com a introdução de tubos na garganta das aves para aumentar artificialmente o fígado do animal. Nós estudamos o tema e vimos que isso provoca sofrimento intenso e aumenta muito a mortalidade dessas aves.
14: Quem descumprir a nova lei pode receber como punição detenção de 3 meses a 1 ano e multa. Essa pena está prevista na Lei dos Crimes Ambientais, que também estabelece outras sanções administrativas para quem maltrata animais. Pelo texto aprovado, a proibição abrangerá tanto os produtos vendidos na forma natural quanto os enlatados. Da Rádio Câmara de Brasília, Maria Neves.
0: Comissões.
2: Chico Alencar, do PSOL do Rio de Janeiro, defende projeto que condiciona a liberação das chamadas emendas PIX à aprovação prévia de um plano de trabalho. Autor da matéria, ele explica que o objetivo é ampliar o controle sobre esses repasses diretos a estados e municípios.
1: Chico Alencar também ressalta que a proposta cria mecanismos de rastreamento dos recursos, prestação de contas e uso de conta bancária específica. O deputado argumenta que as medidas podem evitar desvios após auditorias apontarem irregularidades na aplicação do dinheiro.
0: Esporte.
2: Luiz Lima, do Novo do Rio de Janeiro, comemora a aprovação de projeto que torna permanente a lei de incentivo ao esporte, eliminando a necessidade de renovação periódica do benefício fiscal. Coautor da proposta, o deputado avalia que a medida dá mais estabilidade aos projetos esportivos.
16: A lei de incentivo dos esportes é a oportunidade que a gente tem de empresas, pessoas jurídicas ou pessoas físicas destinarem um percentual todo ano que pagaria em relação a tributo federal para o governo federal puder destinar para entidades que pleiteiam a lei de incentivo junto ao Ministério do Esporte. Agora é perene, é para sempre. Há 20 anos a gente já tem a lei de incentivo do esporte em atividade no nosso país, e você garantir a perenidade igualando a cultura foi muito satisfatório para a política esportiva e para o brasileiro que gosta e ama esporte.
1: Luiz Lima ressalta que a lei de incentivo ao esporte beneficia projetos nas áreas competitiva, educacional, de inclusão e de reabilitação. Ele defende equiparar o percentual destinado por empresas, atualmente em 3%.

0: 10% ao previsto para o setor cultural, com o objetivo de acelerar a execução das iniciativas.
1: Termina agora o Jornal Câmara dos Deputados, produzido pela Rádio Câmara, com trabalhos técnicos de Everson Urani e apresentação de Val Monteiro e Márcio Aquilissardi. Boa noite.
0: A Voz do Brasil volta amanhã. Boa noite.
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1: 10:02. 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
2: Ouvintes da Rádio Cultura, muito bom dia. Vamos para o nosso quinto dia da Quaresma dedicada a São Miguel Arcanjo. Rezando aqui na Cultura, junto com você, em nome do Pai, do Filho e do Espírito Santo. Amém. Iniciemos a nossa oração pedindo a proteção dos santos anjos. São Miguel Arcanjo, defendei-nos no combate, sede o nosso refúgio contra as maldades e as ciladas do demônio. Ordene-lhe Deus, instantemente o pedimos. E vós, príncipe da milícia celeste, pela virtude divina, precipitai no inferno a Satanás e aos outros espíritos impuros que andam pelo mundo para perder as almas. Coroinha de São Pio ao Sagrado Coração de Jesus. Sacratíssimo Coração de Jesus, tende piedade de nós. Sacratíssimo Coração de Jesus, tende piedade de nós. Sacratíssimo Coração de Jesus, tende piedade de nós. Santo Anjo do Senhor, meu zeloso guardador, se a ti me confiou a piedade divina, sempre me rege, me guarde, me governe, me ilumine. Amém. Meditação de hoje, do quinto dia da nossa Quaresma de São Miguel Arcanjo, é o Salmo 2. Se você tem a sua Bíblia aí contigo, pegue a palavra de Deus. Vamos começar este dia iluminando o nosso caminho, as nossas decisões, alinhando o nosso comportamento, a nossa vida, os nossos projetos, aquilo que a palavra de Deus nos orienta, porque a palavra de Deus é lâmpada para o nosso caminho. Salmo 2. Você é filho de Deus. Por qual motivo as nações promovem tumultos e os povos se agitam por coisas inúteis? Os reis da terra se organizam e os príncipes em segredo se reúnem contra o Senhor e contra o seu ungido. Arrebentaremos suas algemas, lançaremos para longe de nós suas amarras. Sorri aquele que habita nos céus. O Senhor zomba dos perversos e em seguida fala para eles com ira, espantando-os com sua cólera inflamada. Eu ungi o meu rei sobre Sião, minha montanha santa. Proclamarei o decreto do Senhor que disse para mim: você é meu filho, hoje eu gerei você. Peça-me e eu lhe darei as nações como herança, as extremidades da terra como propriedade sua. E agora, reis, reflitam com empenho. Deixem-se corrigir, juízes da terra. Sirvam ao Senhor com temor. Alegrem-se diante do seu poder. Beijem o que é puro, para não se irritarem e perderem o caminho, pois a ira dele rapidamente se manifesta. Felizes os que encontram abrigo em Deus. Glória ao Pai, ao Filho e ao Espírito Santo, como era no princípio, agora e sempre. Amém. Antífona deste quinto dia. Ó São Miguel Arcanjo, nosso protetor, fazei de nós fiéis seguidores de Jesus. Ensinai-nos a sempre fazer a vontade de Deus em nossa vida, não deixando espaço para o maligno. Ajudai-nos, São Miguel, no combate que é a nossa vida, para que sejamos dignos de chamar a Deus de Pai. Amém. Palavra de Deus em Romanos 8, 14 e 17. Todos aqueles que são guiados pelo Espírito de Deus são filhos de Deus. Porque vocês não receberam um espírito de escravos para de novo estarem no medo, mas receberam um espírito de filhos adotivos, por meio do qual clamamos: Abba, Pai. É o próprio Espírito que se une ao nosso espírito para testemunhar que somos filhos de Deus. E se somos filhos, somos também herdeiros, herdeiro de Deus e co-herdeiros de Cristo, uma vez que sofremos com Ele, para também com Ele sermos glorificados. Meditação para este quinto dia. Bem-aventurados os pacíficos, porque serão chamados filhos de Deus. A perfeição está na paz, uma paz onde não existe luta. Os pacíficos são chamados filhos de Deus, porque neles nada se opõe a Deus. Na verdade, os filhos devem parecer com o seu pai. Encontram a paz em si mesmos, aqueles que dominaram todos os movimentos da sua alma e o submeteram à razão, isto é, à mente e ao espírito. E por ter dominado todas as tendências da carne, tornam-se o reino de Deus. E nesse reino, tudo está em ordem perfeita, de modo que aquilo que é o mais excelente e importante no homem domina, sem encontrar resistência daquela outra parte que nós temos, que é comum aos animais, é a carne. Mas aquilo mesmo que no homem é mais nobre, isto é, a mente e o espírito, deve estar, por sua vez, submetido a um ser mais elevado, que é a própria verdade, o Filho único de Deus. Com efeito, não é possível alguém mandar em seres inferiores, a não ser que ele mesmo esteja submisso a um poder maior. Uma vez estabelecida e consolidada a paz interior, sejam quais forem as perseguições promovidas por fora, por aquele demônio que foi lançado fora, elas não farão mais do que aumentar a glória de Deus. Então não teremos medo. Não poderão demolir parte alguma desta casa que sou eu. A ineficácia dessas maquinações do mal mostra a grande solidez interior dos seus fundamentos. Eis porque o Senhor acrescenta: bem-aventurados os que são perseguidos por causa da justiça, porque deles é o reino de Deus. Meditações de Santo Agostinho. Rezemos agora a ladainha de São Miguel Arcanjo e eu convido você a, junto comigo, apresentar as suas intenções a Deus e à Virgem Maria para esta quaresma de São Miguel. Senhor, tende piedade de nós. Cristo, tende piedade de nós. Senhor, tende piedade de nós. Jesus Cristo, ouvi-nos. Jesus Cristo, atendei-nos. Pai Celeste, que sois Deus, tende piedade de nós. Filho Redentor do mundo, que sois Deus, tende piedade de nós. Espírito Santo, que sois Deus, tende piedade de nós. Trindade Santa, que sois um só Deus, tende piedade de nós. Santa Maria, Rainha dos Anjos, rogai por nós. São Miguel, rogai por nós. São Miguel, cheio da graça de Deus, rogai por nós. São Miguel, perfeito adorador do Verbo Divino, rogai por nós. São Miguel, coroado de honra e de glória, rogai por nós. São Miguel, poderosíssimo príncipe dos exércitos do Senhor, rogai por nós. São Miguel, porta-estandarte da Santíssima Trindade, rogai por nós. São Miguel, guardião do paraíso, rogai por nós. São Miguel, guia e consolador do povo israelita, rogai por nós. São Miguel, esplendor e fortaleza da Igreja militante, rogai por nós. São Miguel, honra e alegria da Igreja triunfante, rogai por nós. São Miguel, luz dos anjos, rogai por nós. São Miguel, baluarte dos cristãos, rogai por nós. São Miguel, força daqueles que combatem pelo estandarte da cruz, rogai por nós. São Miguel, luz e confiança no último momento da vida, rogai por nós. São Miguel, socorro muito certo, rogai por nós. São Miguel, nosso auxílio em todas as adversidades, rogai por nós. São Miguel, arauto da sentença eterna, rogai por nós. São Miguel, consolador das almas que estão no purgatório, rogai por nós. São Miguel, a quem o Senhor incumbiu de receber as almas que estão no purgatório, rogai por nós. São Miguel, nosso príncipe, rogai por nós. São Miguel, nosso advogado, rogai por nós. Cordeiro de Deus, que tirais o pecado do mundo, perdoai-nos, Senhor. Cordeiro de Deus, que tirais o pecado do mundo, atendei-nos, Senhor. Cordeiro de Deus, que tirais o pecado do mundo, tende piedade de nós. Rogai por nós, ó glorioso São Miguel, príncipe da Igreja de Cristo, para que sejamos dignos de suas promessas. Amém. Senhor Jesus, santificai-nos por uma bênção sempre nova e concedei-nos, pela intercessão de São Miguel, a sabedoria que nos ensina a juntar riquezas no céu e a trocar os bens do tempo pelos da eternidade. Vós que viveis e reinais para sempre. Amém. Ouvintes, rezemos um Pai Nosso em honra a São Miguel Arcanjo. Pai nosso que estais no céu, santificado seja o vosso nome. Venha a nós o vosso reino, seja feita a vossa vontade, assim na terra como no céu. O pão nosso de cada dia nos dai hoje, perdoai-nos as nossas ofensas, assim como nós perdoamos a quem nos tem ofendido, e não nos deixeis cair em tentação, mas livrai-nos do mal. Amém. Rezemos um Pai Nosso em honra ao Arcanjo Gabriel. Pai nosso que estais no céu, santificado seja o vosso nome. Venha a nós o vosso reino, seja feita a vossa vontade, assim na terra como no céu. O pão nosso de cada dia nos dai hoje, perdoai-nos as nossas ofensas, assim como nós perdoamos a quem nos tem ofendido. E não nos deixeis cair em tentação, mas livrai-nos do mal. Amém. Rezemos agora um Pai Nosso em honra ao Arcanjo Rafael, o Arcanjo da cura e da libertação. Pai nosso que estais no céu, santificado seja o vosso nome. Venha a nós o vosso reino, seja feita a vossa vontade, assim na terra como no céu. O pão nosso de cada dia nos dai hoje, perdoai-nos as nossas ofensas, assim como nós perdoamos a quem nos tem ofendido. E não nos deixeis cair em tentação, mas livrai-nos do mal. Amém. Rezemos três Ave Marias em honra à Rainha dos Anjos, Nossa Senhora. Ave Maria, cheia de graça, o Senhor é convosco. Bendita sois vós entre as mulheres e bendito é o fruto do vosso ventre, Jesus. Santa Maria, Mãe de Deus, rogai por nós, pecadores, agora e na hora de nossa morte. Amém. Ave Maria, cheia de graça, o Senhor é convosco. Bendita sois vós entre as mulheres e bendito é o fruto do vosso ventre, Jesus. Santa Maria, Mãe de Deus, rogai por nós, pecadores, agora e na hora de nossa morte. Amém. Ave Maria, cheia de graça, o Senhor é convosco. Bendita sois vós entre as mulheres e bendito é o fruto do vosso ventre, Jesus. Santa Maria, Mãe de Deus, rogai por nós, pecadores, agora e na hora de nossa morte. Amém. Glória ao Pai, ao Filho e ao Espírito Santo, como era no princípio, agora e sempre. Amém. Glorioso São Miguel, chefe e príncipe dos exércitos do céu, fiel guardião das almas, vencedor dos espíritos rebeldes, amado da casa de Deus, nosso admirável guia depois de Cristo, vós, cuja excelência e virtude são altíssimas, dignai-vos livrar-nos de todos os males, nós todos que recorremos a vós com confiança, e fazei pela vossa incomparável proteção que adiantemos cada dia mais na fidelidade em servir a Deus. Amém. Rogai por nós, ó bem-aventurado São Miguel Arcanjo, príncipe da Igreja de Cristo, para que sejamos dignos de suas promessas. Oração. Deus eterno e todo-poderoso, que por um prodígio de bondade e misericórdia, para a salvação nossa, escolheu para príncipe da Igreja o glorioso Arcanjo Miguel. Tornai-nos dignos, nós vo-lo pedimos, de sermos preservados de todos os nossos inimigos, a nós, a nossa família, aos nossos filhos, às nossas intenções que estamos apresentando novamente agora, a fim de que na hora da nossa morte nenhum dos nossos inimigos possa nos inquietar, mas que nos seja dado de sermos introduzidos por ele na presença da vossa poderosa e augusta majestade, Senhor, pelos merecimentos de Jesus Cristo, nosso Senhor. Amém. Queridos ouvintes, e nós que já somos consagrados a Deus pelo nosso batismo, renovemos agora o nosso batismo, aonde nós somos consagrados a Deus Pai, a Deus Filho, a Deus Espírito Santo, e lavados de todo pecado. E agora, nós renunciamos a toda e qualquer consagração, que os nossos filhos, as nossas famílias, as nossas intenções, porventura tenham passado e que não honravam a Deus. Então nós quebramos, nós renunciamos e pedimos a Jesus, em seu nome e no seu sangue, que quebre agora toda má consagração, todo trabalho, todo malefício, todo mal, toda praga, toda maldição, todo jugo hereditário maléfico que esteja agindo e nos prejudicando. E nós nos comprometemos em buscar a conversão diária, a mudança de vida, que é o que agrada a Deus e acaba com todo o malefício e com toda a maldição. A conversão e a mudança de vida. E agora fazemos a verdadeira consagração. Primeiro, a do nosso batismo. Segundo, a Nossa Senhora. E agora, a São Miguel Arcanjo. Ó príncipe nobilíssimo dos anjos, valoroso guerreiro do Altíssimo, zeloso defensor da glória do Senhor, terror dos espíritos rebeldes, amor e delícia de todos os anjos bons, meu querido Arcanjo Miguel, eu e minha família, meus filhos e essas minhas intenções, desejando fazer parte do número dos vossos devotos e servos, a vós hoje consagro. Me dou, me ofereço a minha família, e coloco a mim próprio toda a minha família, tudo o que me pertence, debaixo de vossa poderosa proteção. É pequena a minha oferta, sendo eu como uma miserável pecadora, mas vós engrandecereis o afeto do meu coração. Se recorde, São Miguel, que de hoje em diante, eu e a minha família, os meus filhos e essa minha intenção particular está debaixo da vossa proteção. E São Miguel, você deve me assistir em toda a minha vida, aos meus filhos, à minha família, conseguir o perdão dos meus muitos e graves pecados, dos pecados da minha família e dos meus filhos, a graça de amar a Deus de todo o meu coração, ao meu querido Jesus, à minha querida Mãe Maria. Consegue, São Miguel, o auxílio que eu preciso para conseguir a coroa da salvação. Me defende, São Miguel, do inimigo da alma, especialmente na hora da morte. Venha, ó príncipe glorioso, me assista na última hora e com a vossa arma poderosa, a vossa espada, o vosso escudo, agora lance para longe, precipitando no abismo do inferno este anjo quebrador de promessa e derrotado e soberbo, que um dia já derrubou no combate no céu. São Miguel Arcanjo, defendei-me no combate, para que eu não pereça no supremo juízo. Amém. Encerramos então a nossa quaresma de São Miguel pedindo: a nossa proteção está no nome do Senhor, que fez o céu e a terra. Por intercessão de São Miguel Arcanjo, nos abençoe o Deus Todo-Poderoso, Pai, Filho e Espírito Santo.

Olá, meu amigo, olá, minha amiga ouvinte. Que bom que estamos juntos mais uma vez. Momento Despertai para o Amor. Eu quero convidar você sempre a acompanhar o nosso trabalho. Procura Padre Ezequiel no Facebook, no Instagram, no YouTube, as músicas no Spotify, enfim. É uma forma de sintonizarmos com uma energia positiva de palavra, de música, de esperança, de fé. Eu quero falar hoje sobre a força criadora da fé. Estou falando em alguns momentos sobre alguns itens do meu livro de bolso, Eu Realizo Meus Objetivos. Quando a pessoa crê, ela desperta a força criadora do seu próprio pensamento. Só que é preciso compreender como a gente deve crer. É muito diferente, por exemplo, você dizer assim: na minha vida tudo flui bem, porque Deus está comigo. Ou dizer assim: a minha vida sempre é muito difícil, mas Deus está comigo. Você que está me ouvindo, qual o seu jeito de dizer? Você diz: a minha vida flui bem, tudo vai bem e Deus está comigo? Ou você costuma dizer: ah, a vida é difícil, as coisas são difíceis, mas Deus está comigo? Nessa segunda afirmação, o seu pensamento registra que a sua

0: vida é difícil e assim ela permanecerá. Muito embora você tenha a força de Deus para suportar essa vida difícil. Só que, veja, você está dizendo, a minha vida é difícil. Se você diz isso, ela será difícil. Nessa afirmação, há uma mensagem negativa que você precisa eliminar. A sua fé precisa se tornar mais positiva, mesmo que a vida não seja sempre assim. Mas isso não importa, o que importa são as ideias que você alimenta no seu pensamento. Porque eu disse que o pensamento abre a força criadora da realidade. Não basta ter fé, é preciso saber como ter fé. E isso se aprende. E você está me ouvindo e certamente isso faz pensar. Você bem sabe que nenhuma pessoa tem fé sem que alguém lhe tivesse ensinado e anunciado. A fé entra pelo ouvido. Então não alimente pensamentos do tipo: ah, a nossa vida é muito difícil. Nossos filhos são desobedientes e desinteressados. O dinheiro aqui em casa sempre falta. O nosso trabalho é muito penoso. Mas como o meu trabalho é difícil. A gente tem que sempre estar pronto para o pior. Olha o que muitas pessoas afirmam. A gente tem que estar sempre pronto para o pior. Estamos envelhecendo e não conseguimos deixar nada. Esses pensamentos são derrotistas. Com eles você vai ter insucesso e não felicidade. Muito embora você diga sempre nas frases: ah, mas Deus está com a gente. Não adianta dizer que Deus está com a gente se aquilo que você afirmou antes é tudo negativo, é tudo de derrota, é tudo de fracasso. Por isso, caro ouvinte, pensemos no jeito certo de acreditar na força criadora das nossas palavras. Você pode comprar esse conteúdo no nosso livro Eu Realizo Meus Objetivos no nosso site. Um grande abraço, Deus te abençoe e te guarde sempre. Em nome do Pai, do Filho e do Espírito Santo. Amém.
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1: Meia-noite, 59.

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1: 2:04.

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1: 3 horas.
2: Queridos irmãos, juntos vamos também agora recitar o terço da Divina Misericórdia. Pai nosso, que estais no céu,
3: santificado seja o vosso nome, venha a nós o vosso reino, seja feita a vossa vontade, assim na terra como no céu.
2: O pão nosso de cada dia nos dai hoje, perdoai-nos as nossas ofensas, assim como nós perdoamos a quem nos tem ofendido, e não nos deixeis cair em tentação, mas livrai-nos do mal. Amém. Ave Maria de graça, o Senhor é convosco, bendita sois vós entre as mulheres,
3: e bendito é o fruto do vosso ventre, Jesus.
2: Santa Maria, Mãe de Deus, rogai por nós, pecadores, agora e na hora de nossa morte. Amém.
4: Creio em Deus Pai Todo-Poderoso, Criador do céu e da terra,
5: e em Jesus Cristo, seu único Filho, nosso Senhor,
6: que foi concebido pelo poder do Espírito Santo,
7: nasceu da Virgem Maria,
8: padeceu sob Pôncio Pilatos,
9: foi crucificado, morto e sepultado,
10: desceu à mansão dos mortos,
11: ressuscitou ao terceiro dia,
12: subiu aos céus,
13: está sentado à direita de Deus Pai Todo-Poderoso,
14: donde há de vir a julgar os vivos e os mortos.
15: Creio no Espírito Santo,
16: na Santa Igreja Católica,
17: na comunhão dos santos,
18: na remissão dos pecados,
19: na ressurreição da carne,
20: na vida eterna. Amém.
21: Eterno Pai, eu vos ofereço
22: o corpo e o sangue,
23: a alma e a divindade
24: de vosso diletíssimo Filho,
25: nosso Senhor Jesus Cristo,
26: em expiação dos nossos pecados
27: e dos do mundo inteiro.
28: Pela sua dolorosa paixão,
29: tende misericórdia de nós e do mundo inteiro.
30: Pela sua dolorosa paixão,
31: tende misericórdia de nós e do mundo inteiro.
32: Pela sua dolorosa paixão,
33: tende misericórdia de nós e do mundo inteiro.
34: Pela sua dolorosa paixão,
35: tende misericórdia de nós e do mundo inteiro.
36: Pela sua dolorosa paixão,
37: tende misericórdia de nós e do mundo inteiro.
38: Pela sua dolorosa paixão,
39: tende misericórdia de nós e do mundo inteiro.
40: Pela sua dolorosa paixão,
41: tende misericórdia de nós e do mundo inteiro.
42: Pela sua dolorosa paixão,
43: tende misericórdia de nós e do mundo inteiro.
44: Pela sua dolorosa paixão,
45: tende misericórdia de nós e do mundo inteiro.
46: Pela sua dolorosa paixão,
47: tende misericórdia de nós e do mundo inteiro.
48: Eterno Pai,
49: eu vos ofereço
50: o corpo e o sangue,
51: a alma e a divindade
52: de vosso diletíssimo Filho,
53: nosso Senhor Jesus Cristo,
54: em expiação dos nossos pecados
55: e dos do mundo inteiro,
56: pela sua dolorosa paixão,
57: tende piedade de nós e do mundo inteiro.
58: Pela sua dolorosa paixão,
59: tende piedade de nós e do mundo inteiro.
60: Pela sua dolorosa paixão,
61: tende misericórdia de nós e do mundo inteiro.
62: Pela sua dolorosa paixão,
63: tende misericórdia de nós e do mundo inteiro.
64: Pela sua dolorosa paixão,
65: tende misericórdia de nós e do mundo inteiro.
66: Pela sua dolorosa paixão,
67: tende misericórdia de nós e do mundo inteiro.
68: Pela sua dolorosa paixão,
69: tende misericórdia de nós e do mundo inteiro.
70: Pela sua dolorosa paixão,
71: tende misericórdia de nós e do mundo inteiro.
72: Pela sua dolorosa paixão,
73: tende misericórdia de nós e do mundo inteiro.
74: Pela sua dolorosa paixão,
75: tende misericórdia de nós e do mundo inteiro.
76: Eterno Pai, eu vos ofereço
77: o corpo e o sangue,
78: a alma e a divindade
79: de vosso diletíssimo Filho,
80: nosso Senhor Jesus Cristo,
81: em expiação dos nossos pecados
82: e dos do mundo inteiro.
83: Pela sua dolorosa paixão,
64: Tende misericórdia de nós e do mundo inteiro.
0: Pela sua dolorosa paixão.
64: Tende misericórdia de nós e do mundo inteiro.
0: Pela sua dolorosa paixão.
64: Tende misericórdia de nós e do mundo inteiro.
0: Pela sua dolorosa paixão.
64: Tende misericórdia de nós e do mundo inteiro.
0: Pela sua dolorosa paixão.
64: Tende misericórdia de nós e do mundo inteiro.
0: Pela sua dolorosa paixão.
64: Tende misericórdia de nós e do mundo inteiro.
0: Pela sua dolorosa paixão.
64: Tende misericórdia de nós e do mundo inteiro.
0: Pela sua dolorosa paixão.
64: Tende misericórdia de nós e do mundo inteiro.
0: Pela sua dolorosa paixão.
64: Tende misericórdia de nós e do mundo inteiro.
0: Pela sua dolorosa paixão.
64: Tende misericórdia de nós e do mundo inteiro. Eterno Pai, eu vos ofereço o corpo e o sangue, a alma e a divindade de vosso diletíssimo Filho, nosso Senhor Jesus Cristo, em expiação dos nossos pecados e dos do mundo inteiro, pela sua dolorosa paixão,
0: tende misericórdia de nós e do mundo inteiro.
64: Pela sua dolorosa paixão,
0: tende misericórdia de nós e do mundo inteiro.
64: Pela sua dolorosa paixão,
0: tende misericórdia de nós e do mundo inteiro.
64: Pela sua dolorosa paixão,
0: tende misericórdia de nós e do mundo inteiro.
64: Pela sua dolorosa paixão,
0: tende misericórdia de nós e do mundo inteiro.
64: Pela sua dolorosa paixão,
0: tende misericórdia de nós e do mundo inteiro.
64: Pela sua dolorosa paixão,
0: tende misericórdia de nós e do mundo inteiro.
64: Pela sua dolorosa paixão,
0: tende misericórdia de nós e do mundo inteiro.
64: Pela sua dolorosa paixão,
0: tende misericórdia de nós e do mundo inteiro.
64: Pela sua dolorosa paixão,
0: tende misericórdia de nós e do mundo inteiro.
64: Eterno Pai, eu vos ofereço o corpo e o sangue, a alma e a divindade de vosso diletíssimo Filho, nosso Senhor Jesus Cristo, em expiação dos nossos pecados e dos do mundo inteiro,
0: pela sua dolorosa paixão.
64: Tende misericórdia de nós e do mundo inteiro.
0: Pela sua dolorosa paixão.
64: Tende misericórdia de nós e do mundo inteiro.
0: Pela sua dolorosa paixão.
64: Tende misericórdia de nós e do mundo inteiro.
0: Pela sua dolorosa paixão.
64: Tende misericórdia de nós e do mundo inteiro.
0: Pela sua dolorosa paixão.
64: Tende misericórdia de nós e do mundo inteiro.
0: Pela sua dolorosa paixão.
64: Tende misericórdia de nós e do mundo inteiro.
0: Pela sua dolorosa paixão.
64: Tende misericórdia de nós e do mundo inteiro.
0: Pela sua dolorosa paixão,
64: tende misericórdia de nós e do mundo inteiro.
0: Pela sua dolorosa paixão,
64: tende misericórdia de nós e do mundo inteiro.
0: Pela sua dolorosa paixão,
64: tende misericórdia de nós e do mundo inteiro. Deus Santo,
0: Deus forte, Deus imortal,
64: tende piedade de nós e do mundo inteiro.
0: Deus Santo, Deus forte, Deus imortal, tende piedade de nós e do mundo inteiro. Deus Santo, Deus forte, Deus imortal, tende piedade de nós e do mundo inteiro. Ó sangue e água que jorrastes do coração de Jesus como fonte de misericórdia para nós, eu confio em vós. Jesus, eu confio em vós. Jesus, eu confio em vós. Jesus, eu confio em vós.
64: Santa Faustina,
0: rogai por nós.
64: São João Paulo II,

0: certa.
1: 3:30.
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3: Cante junto comigo essa aqui.

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1: Tomai todos e bebei. Este é o cálice do meu sangue, o sangue da nova e eterna aliança, que será derramado por vós e por todos

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1: 4 horas. 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

ouvintes, muito bom dia. Hoje é o sétimo dia da nossa quaresma, a São Miguel Arcanjo. E invocamos a Santíssima Trindade, em nome do Pai, do Filho e do Espírito Santo. Amém. Oração inicial da nossa quaresma. São Miguel Arcanjo, defendei-nos no combate. Sede o nosso refúgio contra as maldades e ciladas do demônio. Ordene-lhe Deus, instantemente o pedimos. E vós, príncipe da milícia celeste, pela virtude divina, precipitai no inferno a Satanás e aos outros espíritos malignos que andam pelo mundo para perder as almas. Amém. Oração de São Pio ao Sagrado Coração de Jesus. Sacratíssimo Coração de Jesus, tende piedade de nós. Sacratíssimo Coração de Jesus, tende piedade de nós. Sacratíssimo Coração de Jesus, tende piedade de nós. Meditação do nosso sétimo dia da quaresma de São Miguel Arcanjo, Salmo 90. Nós vivemos sob a proteção de Deus. Se você tem a sua palavra aí pertinho, traga ela para mais próximo. Vamos rezar o Salmo 90. Eu e você habitamos no esconderijo do Altíssimo e nos abrigamos na sombra de Deus e dizemos ao Senhor: Senhor, sois o nosso refúgio, nossa rocha protetora, nosso Deus, nós confiamos em ti, pois é o Senhor que nos livrará da rede do caçador e da peste mortal. Nos cubra com as suas plumagens, debaixo de suas asas, nos dê refúgio, o seu braço seja um escudo e uma armadura. Não teremos medo durante a noite, nem da flecha lançada durante o dia, nem a peste que se propaga pela noite, nem a epidemia que devasta ao meio-dia. Caia todo mal ao nosso lado, 10 mil à nossa direita, quando a nós não poderemos ser atingidos, nada nos atingirá. Nós olhamos com os olhos para ver a retribuição do mal, porque Senhor, o Senhor é o nosso refúgio, seja para nós uma morada, nenhum mal cairá sobre nós, doenças graves não se aproximarão da nossa casa, nem da nossa vida. Ordene, Senhor, aos anjos que nos guardem em todos os nossos caminhos, que nos conduzam na palma da mão, para que os nossos pés não tropecem nas pedras. Glória ao Pai, ao Filho e ao Espírito Santo, como era no princípio, agora e sempre. Amém. Antífona: São Miguel Arcanjo, defensor da Igreja militante e triunfante, nós pedimos a vossa ajuda no seguimento a Jesus Cristo, nosso Senhor. Vinde em nosso auxílio e o mal não terá espaço em nossa vida. Afasta de nós todas as tribulações, perigos e doenças. Amém. Meditação do Evangelho de Mateus, capítulo 8, do versículo 26 ao 31. E disse Jesus: não há nada oculto que não se venha a descobrir, nem escondido que não se venha a revelar. O que eu lhes digo às escuras, vocês o digam à luz do dia. O que lhes digo aos ouvidos, o proclamem sobre os telhados. Não tenho medo daqueles que matam o corpo, mas não podem matar a alma. Tenho medo, sim, daquele que pode destruir a alma e o corpo no inferno. Não se vendem dois pardais por alguns centavos? No entanto, nenhum deles cai no chão sem que o Pai o permita. Até mesmo os cabelos da cabeça de vocês estão todos contados. Portanto, não tenham medo. Vocês valem mais do que muitos pardais. Meditação de Cipriano de Cartago, as boas obras e as esmolas. Com fé plena, mente devota e contínuo exercício das boas obras, prestemos o obséquio ao Senhor, diante de quem devemos ser merecedores. Nós, para quem o mundo já foi rejeitado e desprezado, que temos o temor voltado para Deus e o ânimo elevado para o que é superior e divino. Ofereçamos ao Cristo roupas terrenas, nós que receberemos vestes do céu. Demos comida e bebida, nós que participamos do banquete celeste. Semeemos para não colher pouco. Enquanto é tempo, tomemos providências para nossa segurança e salvação, conforme o conselho do apóstolo Paulo, que diz: por isso, enquanto é tempo, façamos o bem a todos, principalmente aos irmãos na fé. Não desanimemos em fazer o bem, pois a seu tempo nós vamos colher os frutos. Consideremos, irmãos caríssimos, como procedia no tempo apostólico o povo dos crentes, quando no próprio período da sua formação a mente vigorava nas maiores virtudes, e quanto à fé dos crentes ainda ardia no seu

o calor inicial. Eles então vendiam as casas e as propriedades e ofereciam o seu valor aos apóstolos com satisfação e generosidade para ser distribuído aos pobres. Com o patrimônio terreno vendido, transferiam os fundos para onde recolheriam frutos de uma posse eterna e compravam casas lá onde iriam começar a habitar para sempre. Amém. Rezemos agora a ladainha de São Miguel Arcanjo e eu convido você a, junto comigo, apresentar as suas intenções a Deus e à Virgem Maria para esta quaresma de São Miguel. Senhor, tende piedade de nós. Cristo, tende piedade de nós. Senhor, tende piedade de nós. Jesus Cristo, ouvi-nos. Jesus Cristo, atendei-nos. Pai Celeste, que sois Deus, tende piedade de nós. Filho Redentor do mundo, que sois Deus, tende piedade de nós. Espírito Santo, que sois Deus, tende piedade de nós. Trindade Santa, que sois um só Deus, tende piedade de nós. Santa Maria, Rainha dos Anjos, rogai por nós. São Miguel, rogai por nós. São Miguel, cheio da graça de Deus, rogai por nós. São Miguel, perfeito adorador do Verbo Divino, rogai por nós. São Miguel, coroado de honra e de glória, rogai por nós. São Miguel, poderosíssimo príncipe dos exércitos do Senhor, rogai por nós. São Miguel, porta-estandarte da Santíssima Trindade, rogai por nós. São Miguel, guardião do paraíso, rogai por nós. São Miguel, guia e consolador do povo israelita, rogai por nós. São Miguel, esplendor e fortaleza da igreja militante, rogai por nós. São Miguel, honra e alegria da igreja triunfante, rogai por nós. São Miguel, luz dos anjos, rogai por nós. São Miguel, baluarte dos cristãos, rogai por nós. São Miguel, força daqueles que combatem pelo estandarte da cruz, rogai por nós. São Miguel, luz e confiança no último momento da vida, rogai por nós. São Miguel, socorro muito certo, rogai por nós. São Miguel, nosso auxílio em todas as adversidades, rogai por nós. São Miguel, arauto da sentença eterna, rogai por nós. São Miguel, consolador das almas que estão no purgatório, rogai por nós. São Miguel, a quem o Senhor incumbiu de receber as almas que estão no purgatório, rogai por nós. São Miguel, nosso príncipe, rogai por nós. São Miguel, nosso advogado, rogai por nós. Cordeiro de Deus, que tirais o pecado do mundo, perdoai-nos, Senhor. Cordeiro de Deus, que tirais o pecado do mundo, atendei-nos, Senhor. Cordeiro de Deus, que tirais o pecado do mundo, tende piedade de nós. Rogai por nós, ó glorioso São Miguel, príncipe da Igreja de Cristo, para que sejamos dignos de suas promessas. Amém. Senhor Jesus, santificai-nos por uma bênção sempre nova e concedei-nos pela intercessão de São Miguel a sabedoria que nos ensina a juntar riquezas no céu e a trocar os bens do tempo pelos da eternidade. Vós que viveis e reinais para sempre. Amém. Ouvintes, rezemos um Pai Nosso em honra a São Miguel Arcanjo. Pai nosso que estais no céu, santificado seja o vosso nome. Venha a nós o vosso reino, seja feita a vossa vontade, assim na terra como no céu. O pão nosso de cada dia nos dai hoje, perdoai-nos as nossas ofensas, assim como nós perdoamos a quem nos tem ofendido, e não nos deixeis cair em tentação, mas livrai-nos do mal. Amém. Rezemos um Pai Nosso em honra ao Arcanjo Gabriel. Pai nosso que estais no céu, santificado seja o vosso nome. Venha a nós o vosso reino, seja feita a vossa vontade, assim na terra como no céu. O pão nosso de cada dia nos dai hoje, perdoai-nos as nossas ofensas, assim como nós perdoamos a quem nos tem ofendido. E não nos deixeis cair em tentação, mas livrai-nos do mal. Amém. Rezemos agora um Pai Nosso em honra ao Arcanjo Rafael, o Arcanjo da cura e da libertação. Pai nosso que estais no céu, santificado seja o vosso nome. Venha a nós o vosso reino, seja feita a vossa vontade, assim na terra como no céu. O pão nosso de cada dia nos dai hoje, perdoai-nos as nossas ofensas, assim como nós perdoamos a quem nos tem ofendido. E não nos deixeis cair em tentação, mas livrai-nos do mal. Amém. Rezemos três Ave Marias
em honra à Rainha dos Anjos, Nossa Senhora. Ave Maria, cheia de graça, o Senhor é convosco. Bendita sois vós entre as mulheres, e bendito é o fruto do vosso ventre, Jesus. Santa Maria, Mãe de Deus, rogai por nós, pecadores, agora e na hora de nossa morte. Amém. Ave Maria, cheia de graça, o Senhor é convosco. Bendita sois vós entre as mulheres, e bendito é o fruto do vosso ventre, Jesus. Santa Maria, Mãe de Deus, rogai por nós, pecadores, agora e na hora de nossa morte. Amém. Ave Maria, cheia de graça, o Senhor é convosco. Bendita sois vós entre as mulheres, e bendito é o fruto do vosso ventre, Jesus. Santa Maria, Mãe de Deus, rogai por nós, pecadores, agora e na hora de nossa morte. Amém. Glória ao Pai, ao Filho e ao Espírito Santo, como era no princípio, agora e sempre. Amém. Glorioso São Miguel, chefe e príncipe dos exércitos do céu, fiel guardião das almas, vencedor dos espíritos rebeldes, amado da casa de Deus, nosso admirável guia depois de Cristo, vós, cuja excelência e virtude são altíssimas, dignai-vos livrar-nos de todos os males, nós todos que recorremos a vós com confiança, e fazei pela vossa incomparável proteção que adiantemos cada dia mais na fidelidade em servir a Deus. Amém. Rogai por nós, ó bem-aventurado São Miguel Arcanjo, príncipe da Igreja de Cristo, para que sejamos dignos de suas promessas. Oração. Deus eterno e todo-poderoso, que por um prodígio de bondade e misericórdia, para a salvação nossa, escolheu para príncipe da Igreja o glorioso Arcanjo Miguel, tornai-nos dignos, nós vo-lo pedimos, de sermos preservados de todos os nossos inimigos, a nós, a nossa família, aos nossos filhos, as nossas intenções que estamos apresentando novamente agora, a fim de que na hora da nossa morte nenhum dos nossos inimigos possa nos inquietar, mas que nos seja dado de sermos introduzidos por ele na presença da vossa poderosa e augusta majestade, Senhor, pelos merecimentos de Jesus Cristo, nosso Senhor. Amém. Queridos ouvintes, e nós que já somos consagrados a Deus pelo nosso batismo, renovemos agora o nosso batismo, aonde nós somos consagrados a Deus Pai, a Deus Filho, a Deus Espírito Santo, e lavados de todo o pecado. E agora, nós renunciamos a toda e qualquer consagração, que os nossos filhos, as nossas famílias, as nossas intenções, porventura tenham passado e que não honravam a Deus. Então nós quebramos, nós renunciamos e pedimos a Jesus, em seu nome e no seu sangue, que quebre agora toda má consagração, todo trabalho, todo malefício, todo mal, toda praga, toda maldição, todo jugo hereditário maléfico que esteja agindo e nos prejudicando. E nós nos comprometemos em buscar a conversão diária, a mudança de vida, que é o que agrada a Deus e acaba com todo malefício e com toda maldição. A conversão e a mudança de vida. E agora fazemos a verdadeira consagração. Primeiro, a do nosso batismo. Segundo, a Nossa Senhora. E agora, a São Miguel Arcanjo. Ó príncipe nobilíssimo dos anjos, valoroso guerreiro do Altíssimo, zeloso defensor da glória do Senhor, terror dos espíritos rebeldes, amor e delícia de todos os anjos bons, meu querido Arcanjo Miguel, eu e minha família, meus filhos e essas minhas intenções, desejando fazer parte do número dos vossos devotos e servos, a vós hoje consagro, me dou, me ofereço a minha família, e coloco a mim próprio toda a minha família, tudo que me pertence, debaixo de vossa poderosa proteção. É pequena a minha oferta, sendo eu como uma miserável pecadora, mas vós engrandecereis o afeto do meu coração. Se recorde São Miguel que de hoje em diante, eu e a minha família, os meus filhos e essa minha intenção particular, está debaixo da vossa proteção. E São Miguel, você deve me assistir em toda a minha vida, aos meus filhos, à minha família, conseguir o perdão dos meus muitos e graves pecados, dos pecados da minha família e dos meus filhos, a graça de amar a Deus de todo o meu coração, ao meu querido Jesus, à minha querida Mãe Maria,
consegue, São Miguel, o auxílio que eu preciso para conseguir a coroa da salvação. Me defende, São Miguel, do inimigo da alma, especialmente na hora da morte. Venha, ó príncipe glorioso, me assista na última hora. E com a vossa arma poderosa, a vossa espada, o vosso escudo, agora lance para longe, precipitando no abismo do inferno, este anjo quebrador de promessa e derrotado e soberbo, que um dia já derrubou no combate no céu. São Miguel Arcanjo, defendei-me no combate, para que eu não pereça no supremo juízo. Amém. Encerramos então a nossa quaresma de São Miguel pedindo: a nossa proteção está no nome do Senhor, que fez o céu e a terra. Por intercessão de São Miguel Arcanjo, nos abençoe o Deus Todo-Poderoso, Pai, Filho e Espírito Santo.

0: Bom dia, ouvintes da Rádio Cultura. Nosso Santo Terço das 5 da manhã hoje recebe a visita da irmã Silvia, irmã de Nossa Senhora, irmã de Notre Dame, irmã que presta este serviço tão importante à catequese da Paróquia São João Batista de Campos Novos. Irmã Silvia, que alegria verdadeira ter você aqui nessa madrugada para rezar junto com os nossos ouvintes. Bom dia.
1: Bom dia. É um prazer muito grande fazer isso e é uma das devoções que eu cultivo, que nós irmãs cultivamos diariamente, é a oração do terço.
0: E nós vamos iniciar, não é, irmã, pelo sinal da nossa fé, em nome do Pai, do Filho,
1: do Espírito Santo. Amém.
0: Creio em Deus,
1: Pai. Pai Todo-Poderoso, Criador do céu e da terra, e em Jesus Cristo, seu único Filho, nosso Senhor, que foi concebido pelo poder do Espírito Santo, nasceu da Virgem Maria, padeceu sob Pôncio Pilatos, foi crucificado, morto e sepultado, desceu à mansão dos mortos, ressuscitou ao terceiro dia, subiu

0: aos céus, está sentado à direita de Deus Pai Todo-Poderoso, donde há de vir a julgar os vivos e os mortos. Creio no Espírito Santo, na Santa Igreja Católica, na comunhão dos santos, na remissão dos pecados, na ressurreição da carne, na vida eterna. Amém.
1: Pai nosso que estás no céu, santificado seja o vosso nome. Venha a nós o vosso reino, seja feita a vossa vontade, assim na terra como no céu.
0: O pão nosso de cada dia nos dai hoje, perdoai-nos as nossas ofensas, assim como nós perdoamos a quem nos tem ofendido, e não nos deixeis cair em tentação, mas livrai-nos do mal. Amém.
1: O anjo do Senhor anunciou a Maria.
0: E ela concebeu do Espírito Santo.
1: Ave Maria, cheia de graça, o Senhor é convosco, bendita sois vós entre as mulheres, e bendito é o fruto do vosso ventre, Jesus.
0: Santa Maria, Mãe de Deus, rogai por nós, pecadores, agora e na hora de nossa morte. Amém.
1: Eis aqui a serva do Senhor.
0: Faça-se em mim segundo a vossa palavra.
1: Ave Maria, cheia de graça, o Senhor é convosco. Bendita sois vós entre as mulheres, e bendito é o fruto do vosso ventre, Jesus.
0: Santa Maria, Mãe de Deus, rogai por nós, pecadores, agora e na hora de nossa morte. Amém.
1: E o Verbo divino se fez carne
0: e habitou entre nós.
1: Ave Maria, cheia de graça, o Senhor é convosco. Bendita sois vós entre as mulheres, e bendito é o fruto do vosso ventre, Jesus.
0: Santa Maria, Mãe de Deus, rogai por nós, pecadores, agora e na hora de nossa morte. Amém.
1: Glória ao Pai, ao Filho e ao Espírito Santo.
0: Como era no princípio, agora e sempre. Amém.
1: E hoje, junto com a irmã Silvia e você, ouvinte da Rádio Cultura, nós vamos meditar os mistérios dolorosos da nossa salvação.
0: No primeiro mistério, nós vamos rezar e contemplar a agonia de Jesus no Horto das Oliveiras. Retirou-se Jesus com eles para um lugar chamado Getsêmane e disse-lhes: assentai-vos aqui, enquanto eu vou ali orar. Tomando consigo Pedro e os dois filhos de Zebedeu, começou a entristecer-se e a angustiar-se. Disse-lhes: então, minha alma está triste até a morte. Ficai aqui e vigiai comigo. Adiantou-se um pouco e, prostrando-se com a face por terra, assim rezou: meu Pai, se é possível, afasta de mim este cálice. Todavia, não se faça o que eu quero, mas sim o que tu queres. Mateus 26, 36 a 39. Pai nosso que estais no céu, santificado seja o vosso nome. Venha a nós o vosso reino. Seja feita a vossa vontade, assim na terra como no céu.
1: O pão nosso de cada dia nos dai hoje, perdoai-nos as nossas ofensas, assim como nós perdoamos a quem nos tem ofendido, e não nos deixeis cair em tentação, mas livrai-nos do mal.
0: Ave Maria, cheia de graça, o Senhor é convosco, bendita sois vós entre as mulheres, e bendito é o fruto de vosso ventre, Jesus.
1: Santa Maria, Mãe de Deus, rogai por nós, pecadores, agora e na hora de nossa morte. Amém.
0: Ave Maria, cheia de graça, o Senhor é convosco, bendita sois vós entre as mulheres, e bendito é o fruto de vosso ventre, Jesus.
1: Santa Maria, Mãe de Deus, rogai por nós, pecadores, agora e na hora de nossa morte. Amém.
0: Ave Maria, cheia de graça, o Senhor é convosco, bendita sois vós entre as mulheres, e bendito é o fruto de vosso ventre, Jesus.
1: Santa Maria, Mãe de Deus, rogai por nós, pecadores, agora e na hora de nossa morte. Amém.
0: Ave Maria, cheia de graça, o Senhor é convosco, bendita sois vós entre as mulheres, e bendito é o fruto de vosso ventre, Jesus.
1: Santa Maria, Mãe de Deus, rogai por nós, pecadores, agora e na hora de nossa morte. Amém.
0: Ave Maria, cheia de graça, o Senhor é convosco, bendita sois vós entre as mulheres, e bendito é o fruto de vosso ventre, Jesus.
1: Santa Maria, Mãe de Deus, rogai por nós, pecadores, agora e na hora de nossa morte. Amém.
0: Ave Maria, cheia de graça, o Senhor é convosco, bendita sois vós entre as mulheres, e bendito é o fruto de vosso ventre, Jesus.
1: Santa Maria, Mãe de Deus, rogai por nós, pecadores, agora e na hora de nossa morte. Amém.
0: Ave Maria, cheia de graça, o Senhor é convosco. Bendita sois vós entre as mulheres e bendito é o fruto de vosso ventre, Jesus.
1: Santa Maria, Mãe de Deus, rogai por nós, pecadores, agora e na hora de nossa morte. Amém.
0: Ave Maria, cheia de graça, o Senhor é convosco. Bendita sois vós entre as mulheres e bendito é o fruto de vosso ventre, Jesus.
1: Santa Maria, Mãe de Deus, rogai por nós, pecadores, agora e na hora de nossa morte. Amém.
0: Ave Maria, cheia de graça, o Senhor é convosco. Bendita sois vós entre as mulheres e bendito é o fruto de vosso ventre, Jesus.
1: Santa Maria, Mãe de Deus, rogai por nós, pecadores, agora e na hora de nossa morte. Amém.
0: Ave Maria, cheia de graça, o Senhor é convosco. Bendita sois vós entre as mulheres e bendito é o fruto de vosso ventre, Jesus.
1: Santa Maria, Mãe de Deus, rogai por nós, pecadores, agora e na hora de nossa morte. Amém.
0: Glória ao Pai, ao Filho e ao Espírito Santo.
1: Como era no princípio, agora e sempre. Amém.
0: Ó meu Jesus, perdoai-nos e livrai-nos do fogo do inferno.
1: Levai as almas todas para o céu e socorrei principalmente as que mais precisarem.
0: No segundo mistério doloroso, nós contemplamos a flagelação de Jesus. Então lhe soltou Barrabás, mas a Jesus mandou açoitar e o entregou para ser crucificado. Mateus 27, versículo 26. Rezemos nesta dezena por todos aqueles que hoje estão sofrendo, seja nos leitos de hospitais, também os idosos que não têm o cuidado, a assistência de seus filhos. Pai nosso que estais no céu, santificado seja o vosso nome. Venha a nós o vosso reino, seja feita a vossa vontade, assim na terra como no céu.
1: O pão nosso de cada dia nos dai hoje, perdoai-nos as nossas ofensas, assim como nós perdoamos a quem nos tem ofendido. E não nos deixeis cair em tentação, mas livrai-nos do mal.
0: Ave Maria, cheia de graça, o Senhor é convosco. Bendita sois vós entre as mulheres e bendito é o fruto de vosso ventre, Jesus.
1: Santa Maria, Mãe de Deus, rogai por nós, pecadores, agora e na hora de nossa morte. Amém.
0: Ave Maria, cheia de graça, o Senhor é convosco. Bendita sois vós entre as mulheres e bendito é o fruto de vosso ventre, Jesus.
1: Santa Maria, Mãe de Deus, rogai por nós, pecadores, agora e na hora de nossa morte. Amém.
0: Ave Maria, cheia de graça, o Senhor é convosco. Bendita sois vós entre as mulheres e bendito é o fruto de vosso ventre, Jesus.
1: Santa Maria, Mãe de Deus, rogai por nós, pecadores, agora e na hora de nossa morte. Amém.
0: Ave Maria, cheia de graça, o Senhor é convosco. Bendita sois vós entre as mulheres e bendito é o fruto de vosso ventre, Jesus.
1: Santa Maria, Mãe de Deus, rogai por nós, pecadores, agora e na hora de nossa morte. Amém.
0: Ave Maria, cheia de graça, o Senhor é convosco. Bendita sois vós entre as mulheres e bendito é o fruto de vosso ventre, Jesus.
1: Santa Maria, Mãe de Deus, rogai por nós, pecadores, agora e na hora de nossa morte. Amém.
0: Ave Maria, cheia de graça, o Senhor é convosco. Bendita sois vós entre as mulheres e bendito é o fruto de vosso ventre, Jesus.
1: Santa Maria, Mãe de Deus, rogai por nós, pecadores, agora e na hora de nossa morte. Amém.
0: Ave Maria, cheia de graça, o Senhor é convosco. Bendita sois vós entre as mulheres e bendito é o fruto de vosso ventre, Jesus.
1: Santa Maria, Mãe de Deus, rogai por nós, pecadores, agora e na hora de nossa morte. Amém.
0: Ave Maria, cheia de graça, o Senhor é convosco. Bendita sois vós entre as mulheres e bendito é o fruto de vosso ventre, Jesus.
1: Santa Maria, Mãe de Deus, rogai por nós, pecadores, agora e na hora de nossa morte. Amém.
0: Ave Maria, cheia de graça, o Senhor é convosco. Bendita sois vós entre as mulheres e bendito é o fruto de vosso ventre, Jesus.
1: Santa Maria, Mãe de Deus, rogai por nós, pecadores, agora e na hora de nossa morte. Amém.
0: Ave Maria, cheia de graça, o Senhor é convosco, bendita sois vós entre as mulheres e bendito é o fruto de vosso ventre, Jesus.
1: Santa Maria, Mãe de Deus, rogai por nós, pecadores, agora e na hora de nossa morte. Amém.
0: Glória ao Pai, ao Filho e ao Espírito Santo.
1: Como era no princípio, agora e sempre. Amém.
0: Ó meu Jesus, perdoai-nos e livrai-nos do fogo do inferno, levai as almas todas para o céu e socorrei principalmente as que mais precisarem. No terceiro mistério doloroso, nós contemplamos a coroação de espinhos de Jesus. Os soldados do governador conduziram Jesus para o pretório e o rodearam com todo o pelotão. Arrancaram-lhe as vestes e colocaram-lhe um manto escarlate. Depois trançaram uma coroa de espinhos, meteram-lhe na cabeça e puseram-lhe na mão uma vara. Dobrando os joelhos diante dele, diziam com escárnio: Salve, Rei dos Judeus. Mateus 27, 27 a 29. Rezemos hoje por todas as famílias. Pai nosso que estais no céu, santificado seja o vosso nome. Venha a nós o vosso reino. Seja feita a vossa vontade, assim na terra como no céu.
1: O pão nosso de cada dia nos dai hoje, perdoai-nos as nossas ofensas, assim como nós perdoamos a quem nos ofendeu. E não nos deixeis cair em tentação, mas livrai-nos do mal.
0: Ave Maria, cheia de graça, o Senhor é convosco. Bendita sois vós entre as mulheres e bendito é o fruto de vosso ventre, Jesus.
1: Santa Maria, Mãe de Deus, rogai por nós, pecadores, agora e na hora de nossa morte. Amém.
0: Ave Maria, cheia de graça, o Senhor é convosco. Bendita sois vós entre as mulheres e bendito é o fruto de vosso ventre, Jesus.
1: Santa Maria, Mãe de Deus, rogai por nós, pecadores, agora e na hora de nossa morte. Amém.
0: Ave Maria, cheia de graça, o Senhor é convosco, bendita sois vós entre as mulheres e bendito é o fruto de vosso ventre, Jesus.
1: Santa Maria, Mãe de Deus, rogai por nós pecadores, agora e na hora de nossa morte. Amém.
0: Ave Maria, cheia de graça, o Senhor é convosco, bendita sois vós entre as mulheres e bendito é o fruto de vosso ventre, Jesus.
1: Santa Maria, Mãe de Deus, rogai por nós, pecadores, agora e na hora de nossa morte. Amém.
0: Ave Maria, cheia de graça, o Senhor é convosco. Bendita sois vós entre as mulheres e bendito é o fruto de vosso ventre, Jesus.
1: Santa Maria, Mãe de Deus, rogai por nós, pecadores, agora e na hora de nossa morte. Amém.
0: Ave Maria, cheia de graça, o Senhor é convosco. Bendita sois vós entre as mulheres e bendito é o fruto de vosso ventre, Jesus.
1: Santa Maria, Mãe de Deus, rogai por nós, pecadores, agora e na hora de nossa morte. Amém.
0: Ave Maria, cheia de graça, o Senhor é convosco. Bendita sois vós entre as mulheres e bendito é o fruto de vosso ventre, Jesus.
1: Santa Maria, Mãe de Deus, rogai por nós, pecadores, agora e na hora de nossa morte. Amém.
0: Ave Maria, cheia de graça, o Senhor é convosco. Bendita sois vós entre as mulheres e bendito é o fruto de vosso ventre, Jesus.
1: Santa Maria, Mãe de Deus, rogai por nós, pecadores, agora e na hora de nossa morte. Amém.
0: Ave Maria, cheia de graça, o Senhor é convosco. Bendita sois vós entre as mulheres e bendito é o fruto de vosso ventre, Jesus.
1: Santa Maria, Mãe de Deus, rogai por nós, pecadores, agora e na hora de nossa morte. Amém.
0: Ave Maria, cheia de graça, o Senhor é convosco. Bendita sois vós entre as mulheres e bendito é o fruto de vosso ventre, Jesus.
1: Santa Maria, Mãe de Deus, rogai por nós, pecadores, agora e na hora de nossa morte. Amém.
0: Glória ao Pai, ao Filho e ao Espírito Santo.
1: Como era no princípio, agora e sempre. Amém.
0: Ó meu Jesus, perdoai-nos e livrai-nos do fogo do inferno, levai as almas todas para o céu e socorrei principalmente as que mais precisarem. No quarto mistério doloroso, nós rezamos e contemplamos Jesus carregando a cruz no caminho do Calvário. passava por ali certo homem de Cirene chamado Simão, que vinha do campo, pai de Alexandre e de Rufo, e obrigaram-no a que lhe levasse a cruz. Conduziram Jesus ao lugar chamado Gólgota, que quer dizer lugar do crânio. Mateus 15, 21 a 22. Queremos rezar nesta dezena por aqueles, aquelas que carregam a cruz do desemprego, da fome, das doenças terminais, dos pais, mães que veem os seus filhos no caminho do mal. Pai nosso que estais no céu, santificado seja o vosso nome. Venha a nós o vosso reino, seja feita a vossa vontade, assim na terra como no céu.
1: O pão nosso de cada dia nos dai hoje, perdoai-nos as nossas ofensas, assim como nós perdoamos a quem nos tem ofendido, e não nos deixeis cair em tentação, mas livrai-nos do mal.
0: Ave Maria, cheia de graça, o Senhor é convosco, bendita sois vós entre as mulheres, e bendito é o fruto de vosso ventre, Jesus.
1: Santa Maria, Mãe de Deus, rogai por nós, pecadores, agora e na hora de nossa morte. Amém.
0: Ave Maria, cheia de graça, o Senhor é convosco. Bendita sois vós entre as mulheres e bendito é o fruto de vosso ventre, Jesus.
1: Santa Maria, Mãe de Deus, rogai por nós, pecadores, agora e na hora de nossa morte. Amém.
0: Ave Maria, cheia de graça, o Senhor é convosco. Bendita sois vós entre as mulheres e bendito é o fruto de vosso ventre, Jesus.
1: Santa Maria, Mãe de Deus, rogai por nós, pecadores, agora e na hora de nossa morte. Amém.
0: Ave Maria, cheia de graça, o Senhor é convosco. Bendita sois vós entre as mulheres e bendito é o fruto de vosso ventre, Jesus.
1: Santa Maria, Mãe de Deus, rogai por nós, pecadores, agora e na hora de nossa morte. Amém.
0: Ave Maria, cheia de graça, o Senhor é convosco. Bendita sois vós entre as mulheres e bendito é o fruto de vosso ventre, Jesus.
1: Santa Maria, Mãe de Deus, rogai por nós, pecadores, agora e na hora de nossa morte. Amém.
0: Ave Maria, cheia de graça, o Senhor é convosco. Bendita sois vós entre as mulheres e bendito é o fruto de vosso ventre, Jesus.
1: Santa Maria, Mãe de Deus, rogai por nós, pecadores, agora e na hora de nossa morte. Amém.
0: Ave Maria, cheia de graça, o Senhor é convosco. Bendita sois vós entre as mulheres e bendito é o fruto de vosso ventre, Jesus.
1: Santa Maria, Mãe de Deus, rogai por nós, pecadores, agora e na hora de nossa morte. Amém.
0: Ave Maria, cheia de graça, o Senhor é convosco. Bendita sois vós entre as mulheres e bendito é o fruto de vosso ventre, Jesus.
1: Santa Maria, Mãe de Deus, rogai por nós, pecadores, agora e na hora de nossa morte. Amém.
0: Ave Maria, cheia de graça, o Senhor é convosco. Bendita sois vós entre as mulheres e bendito é o fruto de vosso ventre, Jesus.
1: Santa Maria, Mãe de Deus, rogai por nós, pecadores, agora e na hora de nossa morte. Amém.
0: Ave Maria, cheia de graça, o Senhor é convosco. Bendita sois vós entre as mulheres e bendito é o fruto de vosso ventre, Jesus.
1: Santa Maria, Mãe de Deus, rogai por nós, pecadores, agora e na hora de nossa morte. Amém.
0: Glória ao Pai, ao Filho e ao Espírito Santo.
1: Como era no princípio, agora e sempre. Amém.
0: Ó meu Jesus, perdoai-nos e livrai-nos do fogo do inferno, levai as almas todas para o céu e socorrei principalmente as que mais precisarem. No quinto mistério doloroso, nós vamos rezar e contemplar a crucifixão e morte de Jesus na cruz. Chegados que foram ao lugar chamado Calvário, ali o crucificaram, como também os ladrões, um à direita e outro à esquerda. E Jesus dizia: Pai, perdoa-lhes, porque não sabem o que fazem. Era quase a hora sexta e em toda a terra houve trevas até a hora nona. Escureceu-se o sol e o véu do templo rasgou-se pelo meio. Jesus deu então um grande brado e disse: Pai, nas tuas mãos entrego o meu espírito. E dizendo isso, expirou. Lucas 23, 33 a 46. Queremos rezar e lembrar nesta dezena por todos aqueles e aquelas que neste dia vão entregar as suas vidas ao Senhor, que o façam na

0: confiança da vida eterna, da ressurreição, e também por todos aqueles e aquelas que ficam para dar continuidade à vida na esperança. Pai nosso que estais no céu, santificado seja o vosso nome. Venha a nós o vosso reino, seja feita a vossa vontade, assim na terra como no céu.
1: O pão nosso de cada dia nos dai hoje, perdoai-nos as nossas ofensas, assim como nós perdoamos a quem nos tem ofendido. E não nos deixeis cair em tentação, mas livrai-nos do mal.
0: Ave Maria, cheia de graça, o Senhor é convosco. Bendita sois vós entre as mulheres, e bendito é o fruto de vosso ventre, Jesus.
1: Santa Maria, Mãe de Deus, rogai por nós, pecadores, agora e na hora de nossa morte. Amém.
0: Ave Maria, cheia de graça, o Senhor é convosco. Bendita sois vós entre as mulheres, e bendito é o fruto de vosso ventre, Jesus.
1: Santa Maria, Mãe de Deus, rogai por nós, pecadores, agora e na hora de nossa morte. Amém.
0: Ave Maria, cheia de graça, o Senhor é convosco. Bendita sois vós entre as mulheres, e bendito é o fruto de vosso ventre, Jesus.
1: Santa Maria, Mãe de Deus, rogai por nós, pecadores, agora e na hora de nossa morte. Amém.
0: Ave Maria, cheia de graça, o Senhor é convosco. Bendita sois vós entre as mulheres, e bendito é o fruto de vosso ventre, Jesus.
1: Santa Maria, Mãe de Deus, rogai por nós, pecadores, agora e na hora de nossa morte. Amém.
0: Ave Maria, cheia de graça, o Senhor é convosco. Bendita sois vós entre as mulheres, e bendito é o fruto de vosso ventre, Jesus.
1: Santa Maria, Mãe de Deus, rogai por nós, pecadores, agora e na hora de nossa morte. Amém.
0: Ave Maria, cheia de graça, o Senhor é convosco. Bendita sois vós entre as mulheres, e bendito é o fruto de vosso ventre, Jesus.
1: Santa Maria, Mãe de Deus, rogai por nós, pecadores, agora e na hora de nossa morte. Amém.
0: Ave Maria, cheia de graça, o Senhor é convosco. Bendita sois vós entre as mulheres, e bendito é o fruto de vosso ventre, Jesus.
1: Santa Maria, Mãe de Deus, rogai por nós, pecadores, agora e na hora de nossa morte. Amém.
0: Ave Maria, cheia de graça, o Senhor é convosco. Bendita sois vós entre as mulheres, e bendito é o fruto de vosso ventre, Jesus.
1: Santa Maria, Mãe de Deus, rogai por nós, pecadores, agora e na hora de nossa morte. Amém.
0: Glória ao Pai, ao Filho e ao Espírito Santo.
1: Como era no princípio, agora e sempre. Amém.
0: Ó meu Jesus, perdoai-nos e livrai-nos do fogo do inferno.
1: Levai as almas todas para o céu, e socorrei principalmente as que mais precisarem.
0: Salve Rainha, Mãe de misericórdia, vida, doçura e esperança nossa, salve. A vós bradamos os degredados filhos de Eva, a vós suspiramos gemendo e chorando neste vale de lágrimas. Eia, pois, advogada nossa, esses vossos olhos misericordiosos a nós volveis, e depois deste desterro mostrai-nos, Jesus,
1: bendito fruto do vosso ventre. Ó clemente, ó piedosa, ó doce sempre Virgem Maria,
0: rogai por nós, Santa Mãe de Deus,
1: para que sejamos dignos das promessas de Cristo.
0: Amém. E o Deus da vida, o Deus de bondade, o Deus do amor providente, que Santa Júlia, Irmã Maria Luísa e Irmã Maria Inácia tanto desenvolveram e acreditaram, no dia de hoje nos abençoem. Em nome

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1: 5:10.
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Dia 21 de agosto, Evangelho de Mateus, capítulo 23, versículo 34 a 40. Sabendo os fariseus que Jesus reduzira ao silêncio os saduceus, reuniram-se e um deles, doutor da lei, fez-lhe esta pergunta para pô-lo à prova: Mestre, qual é o maior mandamento da lei? Respondeu Jesus: Amarás o Senhor teu Deus de todo o teu coração, de toda a tua alma e de todo o teu espírito. Esse é o maior e o primeiro mandamento. E o segundo, semelhante a este, é: Amarás teu próximo como a ti mesmo. Nesses dois mandamentos se resumem toda a lei e os profetas.

Refletindo sobre o exemplo dos apóstolos missionários que saem de suas terras para irem anunciar o Santo Evangelho para outros povos, ficamos admirados com sua generosidade para com os mais pobres. Nem sempre, porém, é possível nos devotarmos aos outros, indo fazer o que? O bem fora de nossas casas, por vários motivos. Então, como mostrarmos a Deus que o amamos? Dedicando-nos a povos distantes, amando os que estão perto de nós, aqueles poucos ou muitos que nos são mais próximos todos os dias. E alguém poderá perguntar: e eu, que moro sozinho? Não estamos sós, pertencemos à grande família de Deus. Pelo batismo deixamos a vida de pecado que nos afastava dele. E ressuscitados com Cristo, somos inseridos como incontáveis membros do corpo místico, cuja cabeça é Cristo. Por causa dessa inserção, as mais insignificantes ações ganham um valor de eternidade. Contudo, não serão feitas de qualquer jeito, de má vontade. Colocaremos todo o nosso amor no que fizermos, com toda a perfeição possível, porque é para o Senhor. E esse amor se duplica, se é possível, quando Deus nos manda ao encontro de alguma pessoa.

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0: meu caro ouvinte, que bom que estamos juntos mais uma vez para este momento de reflexão. Eu gostaria de falar hoje sobre o amor que me deixa aberto à novidade do encontro. O amor é a força mais fantástica da existência humana. É o primeiro argumento da vida, o valor mais universal e a rima mais perfeita com realização humana e felicidade. Não há vida humana sem amor, não há crescimento, não há sentido, não há família, não há cor nem alegria onde falta o amor. Onde ele não existe, falta tudo. Ele é a maior e a melhor resposta para as interrogações mais profundas da existência. Sobre ele já foi dito e sempre se diz muita coisa dos mais diversos pontos de vista. O amor precisa ser cuidado. Como precisamos acompanhar o crescimento de um ser humano que nasce frágil e todo necessitado de cuidados, o amor precisa de cuidado para crescer. Ele está presente em todo ser humano como possibilidade. O cuidado aparece como atitude fundamental para que o amor se torne uma realidade presente e transparente nas pessoas. Onde não existe cuidado, que já é expressão de amor, pode crescer violência, indiferença, fortalecimento da agressividade e força de morte. Nisso se compreende, sob um aspecto, o fato de existirem pessoas más, agressivas e violentas. O cuidado no amor possibilita o fortalecimento de pessoas que amam e cuidam. No cuidado, o amor cresce, porque ele é uma arte que se aprende. Ninguém nasce sabendo amar. Tudo se aprende na vida. O amor também está no ser humano como possibilidade. Por isso ele precisa de cuidado, de formação e decisão. O amor é a necessidade de sair de si mesmo. O ser humano é o ser do encontro. Não é possível alguém encontrar sentido para a vida isolando-se, vivendo somente no seu mundo de trabalho e preocupações. A pessoa que ama carrega em si uma força interior que a projeta ao encontro de outras pessoas, de novas realidades e de novos sonhos. Pensemos juntos para ver se encontramos uma realidade mais bonita do que o fato de ter pessoas que nos amam e que podemos amar. O isolamento mata a vida e o sentido. Se somos seres do encontro, cada um poderá, olhando ao seu redor, perceber a qualidade dos encontros que vive. Como são os meus encontros com as pessoas que estão mais próximas a mim, na minha família, no meu trabalho, no clube, no futebol, na pizza, nos momentos de gratuidade? Para que haja encontro, precisa haver face a face, precisa existir palavra, olhar e atenção. Ora, assim dá para dizer que nem todos os encontros são de verdade encontros verdadeiros. Há pessoas que simplesmente estão junto das outras. O encontro só acontece quando acontece a saída de mim em direção ao outro. Na saída existe amor. A outra pessoa passa então a povoar a minha existência com sua história, com suas experiências, suas alegrias e preocupações. Pode ser que o outro não se torne por isso amigo ou amiga, não é esse o caso. O fato é que quando eu sou uma pessoa aberta, não isolada, não somente preocupado com minhas coisas e meu mundo, eu passo a enriquecer o outro com a minha vida. E nisso também encontro sentido para viver. A minha felicidade se constrói nessa troca. Por isso dá para dizer que isolar-se é também fechar-se ao amor. Caros ouvintes, este artigo está na última revista Despertai para o Amor, que você pode receber na sua casa acessando o nosso site e cadastrando-se, padrezequiel.com.br. Um forte abraço para você. Deus te abençoe e te guarde. Em nome do Pai, do Filho e do Espírito Santo. Amém.
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2: Alô, meu povo, Campos Novos, meu celeiro amado, bom dia, tô aqui, com licença, minha prenda querida, peão amigo do coração. Estamos iniciando mais uma jornada ao vivo na sua rádio.
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2: Vem essa. 5:30. Estamos abrindo aqui a jornada ao vivo, sexta-feira, estamos no dia 21 de agosto 2026. E aqui vamos iniciando o nosso programa Hora do Chimarrão. E eu peço licença para você nesse início de conversa ao vivo. Me permita que eu te faça companhia por meio da nossa Rádio Cultura de Campos Novos. Estamos aqui no nosso galpão, no conforto do galpão. Lá fora tem um ventinho frio, né? Temperatura 8, 9 graus.

0: caiu bastante a temperatura, como previa a meteorologia, mas aqui tudo tranquilo, né? Não tem tempo ruim, todo tempo é bom pra gente conversar, fazer roncar o purungo do mate e ouvirmos as melhores canções do gauchismo campeiro.
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0: Perfeitamente, gente, o seguinte, olha, feliz sexta-feira, diz aqui ao ouvinte Eli Gomes, que deixou bem cedo no nosso zap essa mensagem. Aqueles que confiam no Senhor são como o Monte Sião, que não pode ser abalado. Salmo 125, versículo 1. Amém. Muito obrigado pela contribuição. Deus abençoe seu dia. 5:32.

0: Grupo Chamamento, Sinfonia Campesina. Os Monarcas começaram a nossa conversa musical aqui com a música de Bota Nova. Que tal, tia?
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0: Perfeitamente, estou aqui, gente. 5:39. Hora do Chimarrão seguindo com o melhor da nossa música gaúcha. Recém principiamos o nosso encontro dessa sexta-feira. Bom dia, amigo Ortiz. Toca Chucro de Fronteira. Chucro de Fronteira? Não tem essa música, chucro de, com esse nome, eu não sei lá, sei lá, mas eu tenho uma chucraiada aqui que Deus o livre, viu, Ari aí do Ibiã. Eu vou tocar o do Gaúcho da Fronteira, creio que seja essa. Buenas pro Rony aí das bandas de Anitta Garibaldi. Ô Rony, vou ter que ficar te devendo essa música dos mirins, eu sei qual que é a música, viu, mas essa eu fico no débito contigo aí, mas vai um abraço bueno pra você e pro povo também das bandas de Anitta Garibaldi, 5:40.

0: Gaúcho da Fronteira, chucro de campanha.
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0: dízimo é a expressão de nossa gratidão a Deus, manifestada na oferta de uma parcela de nossos bens. Dízimo é sacrifício, pois exige a renúncia de algo que conquistamos com o nosso trabalho. Senhor, fazei de nós dizimistas conscientes, alegres e generosos.
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1: Tô aqui, gente, sou seu amigo da madrugada, 5:45, vamos tocando música boa aqui, né? Repontando a tradição, por assim dizer, nas manhãs da Cultura de Campos Novos, enquanto você vai espantando o sono e enfrentando a vida, né? Tá na lida aí, tá? Tem gente no trecho, por exemplo. Bom dia, meu amigo Rogério do Amaral. O Rogério tá vindo pra cá, como se diz, que é que achou, né? Se deslocando aqui pro nosso Planalto Sul e depois pra Serra, né? Bom dia, Rogério.
3: Bom dia, meu amigo Ortiz, bom dia, aquele abraço. Nós mesmo saltando aqui de Três Etilhas aí, destino a Campos Novos, depois Lages, fazer um carregamento aí. Tá bom, aquele abraço pra todos os ouvintes aí, piazada das estradas aí, aquela proteção divina aí, especialmente a vocês da rádio, nosso amigo Cook lá, a minha tia lá da Varge lá e todos quem estiver ouvindo aí, tá bom? Aquele abraço, uma ótima sexta-feira a todos. Tudo de bom!
1: Tudo de bom, Rogério! Tranquilo? Vai dar paz aí, meu amigo. E olha só o mate que eu recebo aí, com erva moída grossa, verdinha, espumando no porungo. E essa vem das bandas da Palmeira do Ibiqui, vai um buenas aí então pra vocês. Bom dia pro Silvio Ferreira, mateando e ouvindo a Cultura, 5:46.

0: 5h49 na Moda Véia. Com o Cordiona na interpretação do Porca Véia.
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0: É isso mesmo, Rádio Cultura aqui, gente. Eu sou Ortiz, seu amigo da madrugada, boas-vindas pra você, peão, prenda, gente boa, você que tá na atividade, você que é gente boa, do bem e trabalha, né? E trabalha para o bem de tantos também, isso é interessante. Que o dia comece bem e termine ainda melhor, valeu, muito obrigado pela contribuição aqui, desse post interessante, legal, que a Janete dos Santos mandou pra gente nesse amanhecer. Bom dia pro pessoal do transporte de pacientes, pessoal da saúde, que legal, né? Bom dia, João. Bolica aí na estrada, né? De Brunópolis, girando o trecho aí pras bandas de Anitta, então fala aí, bom dia.
2: Bom dia, meu amigo Ortiz, tudo certo?
0: Certo.
2: Como é que estão por aí? Estamos aí, rumo de Brunópolis, Anitta Garibaldi, saúde, motorista de saúde, João. Bolica, tudo certo? Manda aí uma música velha bagualada aí para os pacientes que estão dentro do veículo aqui, beleza? E obrigado aí. Tamo junto, hein?
0: Valeu, tamo junto sim, valeu João, abraço aí pra você, pros pacientes, Deus acompanha a todos, e grato pela audiência, 5:51.

0: 5h57, Grupo Rodeio Sina de Andejo. Antes, os mirins, Recanto da Natureza. Essa é a cultura, gente, programa Hora do Chimarrão. Olha só que legal, bom dia Neuza Corona e o pessoal que tá viajando e me dando carona. Ela me diz aqui, bom dia Ortiz, tudo bem? Manda uma música para nós, estamos viajando pro Paraná e ouvindo seu programa. Valeu Neuza Corona, para você e pra quem tá junto aí, vão com Deus, grato pela audiência.
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0: Estamos chegando na marca das 6 horas aqui na Hora do Chimarrão. Vamos ouvir com o padre Alexandre Bioque a nossa mensagem do amanhecer.
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2: Bom dia, amigos ouvintes da Rede Scalabriniana de Comunicação. Que bom podermos estarmos juntos em mais um amanhecer. Uma das maiores buscas do ser humano neste mundo é a busca pelo sentido da vida. De onde vim? Por que aqui estou? Qual o sentido da minha vida? Para onde vou? São perguntas centrais e vitais de nossa curta existência. Na medida em que formos capazes de encontrar uma resposta plausível para estes questionamentos, poderemos descobrir o caminho para a autêntica felicidade. Não adianta tentar fugir destes interrogantes existenciais, nem tampouco encher nossa vida de experiências supérfluas, ou então ocupar-se em coisas secundárias e materiais. É preciso encarar nossa realidade constitutiva e escutar a voz interior que ressoa em nosso coração e interpela nossa consciência. Porque cedo ou tarde, se não fizermos isso, dar-nos-emos conta que tudo aquilo que fazemos não nos satisfaz e nos impede caminhar em plenitude. Possuir coisas, fazer algo, realizar uma viagem, concluir um projeto, tudo isso, se não estiver acompanhado de um verdadeiro propósito de vida, não serve para garantir a felicidade. Ainda que tenhamos tudo, uma vida de comodidades e segurança, podemos seguir com uma tristeza interior que estará sempre nos acompanhando. Uma falta de sentido que gera e se manifesta em nós como uma angústia permanente. E rezemos: Senhor, neste novo amanhecer, coloco-me em vossa presença para que a minha vida seja guiada pela vossa mão. Suplico-vos que todas as minhas intenções, sentimentos, ações e realizações estejam exclusivamente ordenadas àquilo que vós quereis de mim. Fazei deste vosso filho um instrumento útil na construção de um mundo mais humano, fraterno e solidário, onde todo ser humano possa ter seus direitos respeitados e assim viver dignamente. Senhor, concedei-me o dom de ser fiel aos propósitos que agora faço e que no decorrer deste dia eu possa corresponder às demandas da vossa graça. Amém.
3: Obrigado pela sua companhia. Continue ouvindo a nossa programação, que você tenha um ótimo dia e que Deus, por intercessão de São João Batista Scalabrini, abençoe você e sua família. Em nome do Pai, do Filho e do Espírito Santo. Amém.

0: As Monarcas, Mãos, 6 e 6. Isso é música de verdade, né? Música boa aqui na Cultura, gente.
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0: E de cá pras bandas do São Francisco, a gente manda um alô campeiro aí pro Adair, pra família, pro povo aí da região, né? Do São Simão, São Vicente, São Francisco, né? Dessa terra buena por demais. Bom dia pro pessoal que tá na peleia aí, amassando o pão, nossa senhora, e assando também. Aí sim, né? Bom dia pro povo aí na panificadora.

Educadora Thaís, onde o rádio tá ligado, barulhinho da Rádio Cultura também chegando por aí, né? Bom dia pra turma, quem manda o recado aqui é o Bugre Velho, valeu Bugre, um abraço pra você, pro Eliseu, pra turma, e Deus abençoe. Olha a hora, olharam? E a música então é essa aqui, ó.

0: Serranos, a força divina. Especial de primeira essa música, né? Que é uma mensagem sensacional, incrível, né? Agradeço o Bogre Velho, pediu essa música, né? Música boa. Aliás, como dizem os tauros do Rio Grande, música de fundamento, que é que achou? E é de fato essa aí, é mesmo. Né? Inclusive a Elisete gostou, né, Elisete? Pessoa do Recanto dos Tropeiros, que música linda, me diz, é linda mesmo, né? Uma mensagem sensacional. Gente, são 6:12. 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
0: Certo, gente, vamos ouvir aqui então sobre o comportamento do clima para Campos Novos, para a nossa região aqui do celeiro, para os próximos dias, com as informações do analista meteorológico Ronaldo Coutinho. Diga aí, Ronaldo.
7: Bom dia. É, o tempo segue no geral, um tempo assim mais para entre nevoeiro, alguma garoa, algum chuvisco agora de manhã. Já começa frio, né? Mínimas aí na faixa de 8, 10 graus, um pouco mais, um pouco menos. À tarde não passa muito dos 14, 15. e à noite fica mais frio. Lá pela meia-noite vai estar abaixo de 8, 9 graus. No sábado pode amanhecer aí na faixa de 2 a 5, a chance de geada de manhã é pequena, porque é provável que tenha nebulosidade. E durante a tarde não passa muito dos 13 graus. No domingo tem condição de geada, não dá para duvidar que não chegue aí perto, abaixo de zero, em pontos da região, entre um negativo e um positivo, e à tarde provavelmente não passa dos 13, 15 graus. Na segunda-feira também pode ter geada, com temperaturas aí perto de zero, negativo, e agradável à tarde. Provável chuva na terça-tarde. Da Climatera, Ronaldo Coutinho.
0: Ok, bueno aí, obrigado, Ronaldo Coutinho. E depois de ouvirmos o Ronaldo Coutinho, já vamos para Joaçaba, né? Bom dia, Cook. Como é que tá?
8: Bom dia, meu amigo Ortiz. É o Cook. Então, mais um dia nas nossas vidas, né? E sextou, Ortiz. Agora, pro fim de semana, é só ladeira abaixo, sem tropicar ainda. Vai no lançante.
0: É isso mesmo.
8: Manda um abraço aí pro Rogério do Amaral, que escutei, que Deus proteja seus caminhos, Ortiz. E, se possível, mande a música Sabe, Moço, pra gente curtir aí no chimarrão. Aquele abraço, Ortiz, e tudo de bom, amigo.
0: Valeu, Cook, tudo de bom também. Quer dizer que agora só no escorregadio aí pro final de semana, mas que tal? 6h18. Já deixa eu emendar um alô aqui pro pessoal da VT. Bom dia pro Lucas, pra turma da VT Engenharia, pessoal, da coleta de recicláveis e também do lixo doméstico. Bom trabalho, gente. Um abraço. Então eu trago para vocês daqui a pouco essa, antes a pedida do Cook, assim, ó. Joca Martins, Sabe, Moço.

0: Porca véia, no coração do Rio Grande, que tal? Antes o Joca Martins, Sabe Moço. E a música do Joca Martins recebeu aplausos aqui da Angelina. Bom dia, Angelina. Pessoa na chácara Recanto do Tropeiro, né? Recanto dos Tropeiros, pessoal ronca o porungo do mate e a cultura faz um barulhinho saudável aí com a nossa música campeira. Então, tempo aqui pode ser, vou pro intervalo.
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1: Ok, gente, 6:34, aqui estou de volta então contigo. 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Agradeço essas três marcas grandiosas, gigantescas aqui do nosso celeiro catarinense, que me acompanham depois das 6:30.
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1: 6:35 aqui, minha gente, boas-vindas. 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Hora do Chimarrão que segue. Programa que traz aqui o conteúdo da música tradicionalista campeira. No nosso encontro das manhãs, quando a gente abre ao vivo as atividades, a partir de 5:30, na programação da sua Rádio Cultura. Bom dia, gente. Vamos lá, quem
4: tá
1: aí?
4: Bom dia, meu amigo Ortiz. Eu gostaria de pedir uma música, se for possível, rodado. Os Três Chirus, ofereço para vocês aí da rádio, para minha esposa ouvirem, para todos que estão na escuta. Um abraço aí, meu amigo.
1: Valeu, sim, senhor. Um abraço também. Bom dia.
5: Bom dia, Ortiz. Ao Valdir Irim, se possível, manda música pro Nardel Silva, Velhas Cartas. Ofereço pra filha Larissa, pro filho Júnior, pro esposa Eliane, pro Transporte Melo, pro professor Colégio Paulo Blasi, da Cadave, pros amigos lá, o Nelson Ramon de Paulo e o Danilo Orterbach, lá do Pinheiro Seco. E todos que estiverem ouvindo o programa, pode, sexta-feira a todos aí.

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3: 6:42. 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
0: E aqui nós estamos então, continuando 6:48, de volta com o programa. 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
0: Na Cultura 6:50. Boa sexta-feira, gente. Família Cultura, povo do chimarrão, gente que trabalha, gente que de repente tem uma folga. Aliás, alguns já trabalharam, estão parando, então, que o descanso seja tranquilo, né? Merece, então tá bom, um abraço para você que teve uma noitada de lida. Bom dia pro Andrei Sandri, confirma audiência aqui no programa, e o Grupo Carqueja traz uma daquelas assim, ó.

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4: 6:55.
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6: 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Pontualmente 7 horas aqui na sua rádio. 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

0: 26. Essa foi de arrepiar até os pelegos aqui no nosso galpão. Nossa Senhora, Joca Martins, minha querência. Me disse a Elisete Rosa, essa lembra nosso querido pai e amigos que estão já juntos do Pai Celestial. Pois é, agradeço a contribuição aqui do Emerson Reiser, o Emerson que ajuda a gente aqui na escolha de músicas abagualadas. Começa aí que ele providenciou pra gente aqui, pra hora do nosso mate nas manhãs.
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0: Grupo Som do Sul, dobrando os pelegos, que tal? Esse é o programa Hora do Chimarrão, gente, aqui é a Rádio Cultura de Campos Novos e da cultura é assim, é desse jeito aí, viu? Com a gratidão a Deus que me coloca aqui em mais um dia e a você, melhor ouvinte do planeta, e aqui é tudo de bueno. Os melhores anunciantes do planeta também estão conosco aqui e assim desse jeito tá bom, né? E com aquilo que é de mais importante, que é Deus. Legal, né? Eu mando uma saudação para Maria Tereza, Terezinha, trabalhando e ouvindo a gente no município de Anitta Garibaldi. Um abraço, povo de Anitta Garibaldi. Aliás, nós temos uma audiência bacana, não é? Muitas participações, já tivemos 3 ou 4 hoje de Anitta Garibaldi aqui no programa Hora do Chimarrão. Obrigado, viu, gente? Grato por essa audiência muito bacana aí. Pessoal de Bianchi, já tive contato hoje, de Joaçaba, e assim vamos, né? Temos Celso Ramos, Erval Velho, Barracão, Rio Grande do Sul, Pinhal da Serra, também no Rio Grande, muita gente por aí na nossa Rádio Regional Cultura. Eu tenho que dar uma parada aqui, vamos a uma conversa bem importante com os nossos anunciantes da hora, já voltamos.
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4: 7:11.
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0: 717. É o chimarrão de primeira, passa por aqui, né? Pela Cultura Campos Novos. 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São 7:17 aqui na nossa manhã da sua rádio.
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0: 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Desacelere, seu bem maior é a vida. 7:20 na manhã de sexta. Tudo bem por aí? Aqui tá louco de especial.

17:28 aqui, programa Hora do Chimarrão. Estamos já no finalzinho. Ouvimos antes aí Retrato de Pampa Invernada com César Oliveira e Rogério Melo, Grupo Cordiona, Entardecer na Querência. Era isso então, missão cumprida aqui. Agradeço os patrocinadores e anunciantes, ouvinte cultura, você que acompanha a nossa programação. Fique bem, eu volto daqui a pouco na sequência da programação com o nosso Jornalismo da Manhã.

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1: Olá, gente, olha, eu tô de volta aqui. Estamos na sexta-feira, 21 de agosto de 2026. Cultura Notícias, o nosso jornalismo que traz informação do tempo com o Ronaldo Coutinho. Nós vamos falar aqui sobre regularização de transporte de aplicativos, um tema que foi motivo de debate na Câmara de Vereadores do município. Representante de um dos aplicativos da cidade, o Joel Santim, diretor da Rota das Águias, opinou sobre a possibilidade de criação de lei para regulamentar a atividade. E no contexto também da Polícia Militar, a gente conversa aqui com o sargento Tomé, da PM de Campos Novos, e o vereador Robson Molon, que vai apresentar aqui análise sobre aplicativos em Campos Novos. Então nós vamos acompanhar essa informação, esse tema, né, de relevância discutido na Câmara, e vamos trazer aqui também sob a ótica e, logicamente, a audição do nosso ouvinte. São 7:32, Cultura Notícia.

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0: 7:33. Olha, gente, acidente com várias vítimas feridas em estado grave no início da noite passada na BR-470 em São Cristóvão do Sul, quilômetro 218, localidade de Caraguatá, onde ocorreu grave colisão entre um caminhão com placa Mercosul conduzido por motorista que estava preso às ferragens. Logo após desencarceramento, ele foi conduzido pelo SAMU de Otacílio Costa ao Hospital Dr. Hélio Anjos Ortiz, em Curitibanos. O segundo veículo envolvido, caminhão Iveco placa Mercosul, motorista de 25 anos, não sofreu ferimentos. Terceiro veículo, Export de Curitibanos, conduzido por uma mulher, ela estava presa às ferragens, inconsciente, politraumatizada. Depois das providências iniciais, foi conduzido também ao Hospital Hélio Ortiz, em Curitibanos. Quarto veículo envolvido, um Saveiro placa Mercosul, motorista de 48 anos, preso às ferragens também, foi socorrido e encaminhado ao Hospital de Curitibanos com suspeita de ferimentos sérios, também traumatismo. E tinha ainda um passageiro de 27 anos, também foi conduzido ao hospital com suspeita de fraturas, sobretudo em membros inferiores, superiores também. Tinha um terceiro passageiro, ainda de 40 anos, atendido pelos bombeiros e SAMU, foi conduzido ao Hospital de Otacílio Costa. No mesmo horário, por volta de 18h30, houve outros dois acidentes na 470, um no sentido Rio do Sul, outro sentido Brunópolis, próximo à ponte do Rio Marombas, onde ocorreu tombamento de caminhão container placa Mercosul, condutor de 67 anos nesse caso aqui, felizmente nada sofreu.
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0: Perfeito, sobre o tempo nos informa aqui o analista meteorológico Ronaldo Coutinho.
3: Bom dia, o tempo segue no geral com tempo assim mais para entre nevoeiro, alguma garoa, algum chuvisco agora de manhã, já começa frio, né? Mínimas aí na faixa de 8, 10 graus, um pouco mais, um pouco menos. À tarde não passa muito dos 14, 15, e à noite fica mais frio. Lá pela meia-noite vai estar abaixo de 8, 9 graus. No sábado pode amanhecer aí na faixa de 2 a 5, a chance de geada de manhã é pequena, porque é provável que tenha nebulosidade. E durante a tarde não passa muito dos 13 graus. No domingo tem condição de geada, não dá para duvidar que não chegue aí perto, abaixo de zero, em pontos da região entre um negativo e um positivo, e à tarde provavelmente não passa dos 13, 15 graus. Na segunda-feira também pode ter geada, com temperaturas aí perto de zero, negativo, e agradável à tarde. Provável chuva na terça-tarde. Da Climatea, Ronaldo Coutinho.
0: Ok, valeu e obrigado, Ronaldo Coutinho. 7:37 aqui no jornalismo da Rádio Cultura. Bem, senhoras e senhores, vamos então a essa questão de regularização de aplicativos, tema de debate na Câmara de Vereadores do município. E nesta edição de Cultura Notícias, vamos ouvir aqui o terceiro sargento da PM, terceira companhia da Polícia Militar de Campos Novos, o Tomé, e o Robson Molon, do MDB, vereador da Câmara de Campos Novos, sobre suas análises acerca do assunto. O tema envolve questões como segurança, fiscalização, cadastro de motoristas e veículos e as regras para o funcionamento do serviço no município. Joel Santin, diretor de um dos primeiros aplicativos criados em Campos Novos, se manifestou sobre a possível regularização.
4: Somos pioneiros em nossa cidade e penso que essa legislação chega em boa hora. É uma luta antiga do Rota das Águias, juntamente aí com a Câmara de Vereadores, temos trocado muitas opiniões, conversas, né? Isso vem trazer segurança, pelo critério que a lei pode dar ainda mais às plataformas. Como, por exemplo, o IAR na carteira, que já é na lei federal, seguro app, que traz um pouco mais de credibilidade e segurança ao usuário, os antecedentes criminais nas esferas estaduais e federais dos motoristas, qualidade dos carros, né? Já que tem um limite de idade, claro que a gente pensa em ter, de repente, uma inspeção aí anual, eu acho que ficaria mais transparente ainda. E um pedido que tenho feito pessoalmente a todos os vereadores, que seja inserido também o teste toxicológico a todos os motoristas num período pequeno aí de cada 6 meses. A lei, ela vai regulamentar e fiscalizar as plataformas. Na minha opinião, cada plataforma deve seguir a lei e levar a documentação de todos os seus motoristas até o órgão fiscalizador, o órgão responsável, levando assim a transparência de cada motorista, né? O cadastro exigido dentro dessa lei, e ela se torna responsável pelo aquele motorista que faz parte da plataforma. Eu creio que com a lei os preços devem ficar ainda menor, porque vai aumentar a demanda em todas as plataformas. A gente sabe hoje que Campos Novos tem um grande número de motoristas e muitos deles não são ligados a nenhuma plataforma. E quando eu sempre penso assim, quando o motorista ele tá tudo certinho, atende a lei federal ou a lei que a plataforma coloca, ele não teria motivo para estar trabalhando via WhatsApp. Então, no momento que o motorista está fazendo esse trabalho, ele está fazendo um trabalho clandestino. E quem utiliza esse trabalho é como comprar um CD pirata. Ele está contribuindo para que, daqui a pouco, pessoas que não têm aquela intenção de trazer a segurança para o nosso município possam usar isso contra a nossa sociedade mesmo. Porque, como eu sempre digo, o aplicativo não é táxi e, por isso, não deve atender as corridas via WhatsApp. Por isso a gente tem lá o cadastro junto à Play Store, à Apple Store, onde o passageiro pode baixar o seu aplicativo. O aplicativo funciona 24 horas, seria uma liberdade para o usuário. Hoje o nosso trabalho ele é muito descriminalizado, né? Por alguns setores, principalmente por alguns setores ainda públicos, né? Sendo que, na verdade, as plataformas de aplicativo, elas chegaram para resolver um grande problema, que seria a mobilidade urbana no pequeno, no médio e no grande município, que é uma responsabilidade do gestor, né, que muitas vezes não consegue dar conta de tudo isso, e os aplicativos surgiram para facilitar a vida daquelas pessoas que utilizam, né, que não tem carro, não tem condições de ter um carro, para encurtar trajeto. A gente espera que com a regulamentação os motoristas possam sim ser valorizados, né, que nós possamos ter mais segurança tanto para o passageiro quanto para o motorista, porque via plataforma a pessoa tem que fazer um pré-cadastro antes e assim se torna uma segurança para o motorista, porque ele sabe quem está pegando, e para o passageiro, porque ele sabe qual é o nome do motorista, qual é o carro que está indo buscá-lo. E a gente espera também a transparência aí junto às plataformas do órgão público, que a pessoa que chega no nosso município hoje, muitas vezes eles não sabem que existem essas plataformas regionais e acabam ficando na mão. Muitas vezes, na madrugada fria, gelada, com chuva na rodoviária, a pessoa desce, o táxi talvez não esteja ali, está fazendo uma corrida para fora, e essa pessoa não tem o contato, né? Não tem o conhecimento de que aqui em Campos Novos tem plataformas que prestam o trabalho legalizado, né, com o aval do poder público, sendo cadastrado junto ao órgão que fiscaliza tudo isso.
0: Bem, 7:42, ouvimos aí então Joel Santin, falando sobre essa questão dos motoristas de aplicativo, como assim chamamos. Vamos cumprimentando então nossos convidados aqui, boas-vindas. Vereador Robson Molon, obrigado por ter vindo aí, bom dia para você.
5: Bom dia, Ortiz, bom dia, Tomé, bom dia aos ouvintes da Cultura, é um prazer sempre estar aqui falando sobre os trabalhos da Câmara de Vereadores.
0: Ok, conversamos também representando a Polícia Militar, agradecemos já a companhia por permitir que o Tomé viesse aqui conversar com a gente um pouquinho, né? Sargento Tomé, bom dia, boas-vindas, Tomé.
6: Bom dia, Ortiz, bom dia aos ouvintes aí da Rádio Cultura, né? É, com satisfação que a gente vem até, né?
0: Sim.
6: Há tempo não nos víamos mais.
0: É, há um tempo,
6: e,
0: né?
6: É, há um certo tempo. E a gente vem, de uma, se for para somar em algum aspecto,
0: claro,
6: estamos disponíveis.
0: Boas-vindas. Pois é, bom vê-lo, Tomé. A

0: tocando no assunto aí, qual a principal necessidade de regulamentar, vereador, o transporte por aplicativo aqui no município de Campos Novos nesse momento?
1: Então, Ortiz, eu vejo que a necessidade, ela realmente precisa ser regulamentado devido à forma de utilização e essa briga por espaço dos aplicativos, né?
0: Sim.
1: Hoje a gente tem alguns aplicativos aqui na nossa cidade, uns com você consegue rastrear onde está o carro, quem que é o motorista que vai vir te buscar, outro já não tem essa ferramenta, né? Então a gente vai lutar aí para regulamentar isso e vejo também que a questão principal realmente é a regulamentação dos aplicativos, porque cuidado com o veículo, tudo isso já tem uma lei, né, que tem que ser cumprida.
0: Certo.
1: Então a gente vai estar criando mais uma lei, né, para ser cumprida realmente.
0: Sim.
1: Então a gente espera que seja cumprida. E os aplicativos, eles tendo essa regulamentação, essas leis, esse crivo onde eles têm que seguir para colocar o motorista a trabalhar em cima desse aplicativo, ele precisa ser bem estudada para facilitar tanto a vida do usuário quanto também a vida de quem vai fiscalizar.
0: Certo.
1: A polícia militar vai fiscalizar, mas em cima do que já tem na lei, né? Não vejo outra maneira da polícia estar vendo a condição de um veículo de aplicativo. Isso aí já temos uma lei a ser seguida, o pneu tem que estar bom, o carro tem que estar bem cuidado, o motorista vai ter que realmente ter alguns cuidados, porque ele vai trabalhar remunerado.
0: Certo.
1: Né? Então vai ter que constar aí na questão do aplicativo e tudo isso apenas nós vamos lapidar as leis que já tem e implantar aqui nos aplicativos.
0: Para que funcione efetivamente às claras, falando assim a grosso modo, né? Policial Tomé, a PM participou, né, dessa reunião na Câmara de Vereadores, como foi a participação da Polícia Militar nesse encontro?
2: Ortiz, eu acredito que essas participações, que a gente é uma parceria que sempre teve com o Legislativo, né?
0: Uhum.
2: Então, o que ocorre? Nosso papel é coadjuvante nesse aspecto aí de criação de lei. Não somos o ator principal. A gente vai fazer uma cobrança dentro do quê? Do que o Molon falou. A norma é meramente administrativa.
0: Uhum.
2: Ela não é punitiva.
0: Sim, sim.
2: Mas a polícia já tem os mecanismos na mão para fazer a cobrança. Lá na norma cita-se que em determinado momento o veículo tem que ter 15 anos ou menos, ou 10 anos, ou 5 anos.
0: Uhum.
2: Para nós não muda. O que muda para nós? Abordar o veículo do aplicativo ou veículo normal, as condições, boas condições de trafegabilidade dele,
0: sim,
2: né? Se ele está em mau uso, mau condições, pneu careca, a nossa atuação vai ser em cima disso. Já existe, sim, uma legislação, como eu disse lá na Câmara, tanto o veículo agora dessa questão dos aplicativos, quanto na questão dos autopropelidos, a legislação ela já existia. O que que falta? A regulamentação administrativa.
0: Certo.
2: Então, o papel da Polícia Militar vai ser acompanhar e apoiar, e a cobrança, claro, já vem sendo feita. Uhum. já fizemos abordagem de inúmeros veículos de aplicativo, já foi feito o recolhimento, e eu vejo que assim, não só o aplicativo, ele tem uma demanda grande, quanto ao transporte de pizza, entrega de pizza, entrega. Nós temos problemas, nós temos demandas dessas lá na Polícia Militar todo dia.
0: Sim, sim.
2: Porque o motoqueiro X, a descarga está aberta e passa lá em casa toda hora. Então, vejo com bons olhos, assim, o aspecto do Legislativo nos chamar para alguns pontos a gente fortalecer, né, na,
0: sim,
2: legislação, para que, uhum, ela já não nasça com deficiência, né? Porque geralmente nossa sociedade, uma legislação, ela já nasce com uma deficiência, né?
0: É verdade. Vereador Molon, dentro desse contexto, dessas conversas, desse encontro na Câmara e também com a Polícia Militar, na questão de fiscalização efetivamente, aí fica a cargo de sobre quem recairia essa responsabilidade?
1: Ortiz,

0: Eu vejo que ele vai ter duas etapas de fiscalização.
1: Aham. Né?
0: A primeira etapa de fiscalização é a do próprio aplicativo, de quem gere esse aplicativo.
1: Sim.
0: Então, ele vai ter o motorista que vai ser colocar à disposição para trabalhar pelo aplicativo. Então, esse aplicativo já vai ter que fazer esse crivo, né? Para posteriormente, quando esse veículo estiver na rua trabalhando pelo aplicativo, aí sim a Polícia Militar vai fazer a fiscalização de rotina e normal, que é feita já em cima dos veículos que utilizam. Mas eu vejo de muita importância esse primeiro passo, que é sim dos aplicativos escolher da forma correta quem vai trabalhar e levar o nome deles, né? Isso que é a parte mais importante.
1: Sargento Tomé, hoje, por exemplo, quando os senhores da Polícia Militar abordam um motorista de aplicativo, o que é verificado efetivamente durante esse contexto?
2: Bom, já vinha sendo o que o CTB, né, o Código de Trânsito, ele nos ampara, né? Porque toda a fiscalização e procedimento da Polícia Militar é amparado na questão jurídica, né?
1: Claro.
2: Então, o que a gente vem fazendo? A gente para o motorista, a gente vai pedir documentação em primeiro plano, né? Que é o básico do básico, que é a documentação pessoal, a CNH do motorista. E daí, posteriormente, vai se verificando a questão de mau estado do veículo, a questão do uso do cinto de segurança, tanto do carona quanto do passageiro, no caso do aplicativo, quanto do motorista. Essas questões básicas que são de anos atrás, né? Desde o que veio o Código de Trânsito. Então, certo. Essa abordagem, se o passageiro tem mochilas, bagageiras, vai ser vistoriado, como
1: você
2: hoje
1: está usando
2: cinto.
1: Né?
2: E está usando cinto, a questão é básica, né?
1: Certo.
2: Então, não muda muito a nossa fiscalização.
1: Uhum.
2: Então, o que muda? Talvez a demanda e a intensidade, né? Porque isso é, como eu trabalho no setor de praticamente de logística lá da polícia, que eu faço, eu absorvo essas demandas da comunidade e faço distribuição de policiamento, tem determinado ponto a gente tem problema, a gente trabalha em cima de índices, né? Índices toda empresa, ela trabalha em cima de resultados, né? Índices e resultados. E a Polícia Militar, ela não é diferente. Ela trabalha em cima de resultados e índices. Se nós temos uma demanda em determinado local, é feito, intensificado naquele sentido. Então, como a gente tem essa demanda agora, então o que a Polícia Militar efetivamente vai fazer? Vai dar uma prioridade para esse tipo de fiscalização. Porque ocorreu isso com determinado momento pessoas falam, mas esses aplicativos estão que não tem condições, que não são cadastrados, que não tem esse crivo, que eles são irregulares, eles podem colocar um motorista lá que vão assaltar o usuário, que vão fazer isso, vão fazer aquilo. Mas isso sempre existiu, né? Desde o tempo do táxi, existiu isso, a possibilidade do taxista ser assaltado.
1: Sim.
2: Então isso é inevitável. Então o papel da polícia vai ser talvez intensificar a cobrança, a abordagem nesse tipo de veículo, nessa área.
1: 7:52, senhores, eu dou uma paradinha aqui na nossa conversa e já voltamos.
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1: Bem, gente, 7:55. Passa rápido o tempo aqui, né? Estamos falando sobre essa questão dos aplicativos. A reunião na Câmara motivou um debate sobre isso, né? Com a Polícia Militar também presente. E estamos aqui conversando com o Sargento Tomé e com o vereador Robson Molon. Molon, questão, por exemplo, de tributação, já que nós estamos falando de um serviço, alguma cobrança aqui no âmbito municipal dos motoristas e ou plataformas, isso foi pensado, chegou a ser debatido?
0: Então, Ortiz, hoje as plataformas, elas, algumas recolhem impostos, né? Impostos federais, municipais não. Então precisa ser, foi debatido, sim, até alguns se colocaram favoráveis a pagar uma tributação municipal para que ajude aí na questão da criação da lei e posteriormente fiscalização, né? Foi debatido esse assunto. Isso fica a cargo aí do Poder Executivo Municipal, certo, achar uma brecha ou criar algum programa para que seja o aplicativo, ele recolha também impostos, né? Uhum. Ortiz, falar que essa lei dos aplicativos aí, ela existe já desde 2018, né? Uma lei federal também, é a lei 13.640 de 2018, que alterou a Política Nacional de Mobilidade Urbana, que é a 12.587 de 2012. Então, para você ver que nós vamos se basear na 13.640 para criar a lei municipal aqui, né? Que ali já tem várias coisas que precisa ser seguida pelos aplicativos. Algumas até a gente notou numa primeira conversa que tivemos com os motoristas de aplicativo, que não é seguida essa lei. É que existem vários pontos aí nessa lei onde ela fala que, por exemplo, o carro adesivado não pode trabalhar no aplicativo, né? E até teve um ponto bem interessante que a gente conversou lá atrás, na primeira conversa com os motoristas. A gente colocou isso, né? Que existe, eles vão ter que se adequar a uma lei que já existe. Qual deles que estava adequado, né? Então foi debatido, colocamos essa questão aí dos adesivos. E no dia seguinte a gente viu aí nas redes sociais aplicativos plotando seus carros, né? Então, se nós vamos criar mais uma lei, Ela precisa ser cumprida, não que seja apenas mais uma lei, né? Está sendo estudada em várias mãos, é uma corrente que está se formando e para fazer uma lei que consiga ser cumprida e que não fique tão difícil de ser cumprida.
1: Entendo.
0: Né? É, legislativo, executivo, polícia militar, os próprios aplicativos.
1: Nós falamos de uma adequação local da lei, por assim
0: dizer. Exatamente, uma adequação local. Então a gente pede que quando a lei estiver em vigor, que ela seja realmente cumprida.
1: Claro, claro.
0: Né? Porque para que não fique apenas mais uma. Nós temos várias leis que foram criadas, mas que não tem quem fiscalize, que não tem e não tem maneira de ser cumprida. Né? Então a gente está estudando para que fique a melhor forma, tanto para quem vai fiscalizar, quanto para quem vai trabalhar com o aplicativo.
1: Certo. É, como diz a PM, na visão do Tomé, de fato, nós não estamos falando aqui de repressão, nós estamos falando de organização, né? Uma questão realmente diferente. É, Tomé, é o seguinte, a questão da habilitação do motorista do APP, ele tem que ter ali, tem que constar o EAR, ou seja, exerce atividade remunerada, é o que diz essa sigla, para que possa de fato trabalhar. Como é que funciona isso?
2: É, justamente, Ortiz, no CTB, no Código Nacional de Trânsito, então o que ocorre? Ah, no artigo, não lembro agora, 147, se não estou enganado, ele diz que a atividade remunerada, ela deve existir lá na CNH do condutor, né? Do motorista.
1: Sim.
2: Então ela tem que estar lá. Aí o que ocorre? O aplicativo, essa lei federal, ela diz que o motorista tem que ter esse ponto lá, esse AR, na habilitação dele lá.
1: Entendo.
2: No momento da abordagem. O que ocorre? A gente tem uma dificuldade grande em constatar que aquela corrida é uma corrida ou que o condutor do veículo, ele está dando uma carona para a pessoa.
1: Entendo.
2: Então, existe a possibilidade, assim, a lei, ela existe lá para carros que trabalham justamente com atividade remunerada, que daí vem lá no documento, né? E existe a possibilidade do quem está trabalhando clandestino, que na maioria da visão da polícia militar, na abordagem, não consegue ter elementos para caracterizar uma CNH irregular, uma irregularidade.
1: Sim.
2: Para fazer esse tipo de ajuste, né? Ou recolher o veículo, fazer o que manda a legislação. Então, o que acontece? Existe sim. Então, isso pode ser regulamentado pela lei local, aqui pela lei local, pode ser, mas não significa que a polícia militar vai poder cobrar. Ela vai poder cobrar dentro do que ela poder, enquadrar o camarada lá.
1: Sim.
2: Se ela conseguiu ver que tem realmente o aplicativo ali, que realmente ele está usando o aplicativo, que tem o adesivo. Se tem o adesivo, não é carona, né? Então, esse tipo de aspecto vai ser avaliado na hora da abordagem.
1: Certo.
2: Mas a lei existe.
1: Uhum.
2: Existe a lei, existe enquadramento e a polícia pode cobrar.
1: Molon e Tomé, a partir da regulamentação, digamos, dessas normas aí, muda alguma coisa? Se muda, o que muda, por exemplo, no comportamento, na visão, digamos, do taxista e do motorista de aplicativo?
0: Ortiz, após a regulamentação da lei, creio que mude a questão de segurança para quem utiliza o aplicativo.
1: Perfeito.
0: Né? Uhum. A questão do taxista, eu acho que o taxista também vai conseguir, como nós vemos em outras cidades, o taxista, ele trabalha na sua profissão de taxista,
1: uhum.
0: E muitos também estão cadastrados em aplicativos, que buscam corridas, que estão lá, eles utilizam das duas maneiras. Isso também creio que vai poder acontecer aqui na nossa cidade, para que não haja mais um confronto novamente entre taxistas e motoristas de aplicativo. Porque a atividade de taxista, ela já é regulamentada, né?
1: Sim, sim.
0: Já é pelo município, então ela já está enquadrada. Existe, como já foi falado aqui, a questão de busca de espaço dentro da sociedade.
1: Certo.
0: Isso é uma briga gigante.
1: Uhum.
0: Mas eu vejo como a principal ganho dessa regulamentação é pro próprio usuário do aplicativo, porque vai dar uma segurança, você vai conseguir saber, por exemplo, quem que é o motorista que vai vir te buscar, que carro que ele tá vindo buscar. Você vai ter uma segurança de uma rastreabilidade da tua corrida, né? Você consegue também. Então a gente vai tentar enquadrar tudo isso para que facilite principalmente pro usuário, que chega pra gente lá várias demandas onde fala que o usuário foi assediado, o usuário pegou carona e tinha outras pessoas ali que suspeitas, né? Então isso tudo pode, a gente vai trabalhar para que isso não aconteça, mas depende muito das plataformas e principalmente de quem utiliza. E utilize com consciência e saiba quem que é que você está embarcando no carro para te levar com segurança até o seu destino.
1: Eu estou até atropelando, não no mau sentido da expressão, né? O nosso horário aqui, mas me resta ainda para a gente concluir aqui, por exemplo, no âmbito da Câmara ainda, vereador. O que a população pode esperar agora a partir da reunião que houve com os senhores, com o pessoal de aplicativo e polícia militar também? Digamos, isso pode culminar com um projeto de lei e tal, enfim, o que acontece?
0: Vai. Combinar, sim.
1: O caminho é esse.
0: O caminho é esse,
1: próximo,
0: né?
1: Passo, digamos.
0: Ortiz, o próximo passo, o norte é esse, né, Ortiz? Então, é como eu falei aqui, nós estamos trabalhando a várias mãos para que saia uma coisa, um projeto de lei.
1: Certo.
0: Que fique fácil de ser cumprido e que principalmente seja cumprido e atenda de melhor forma o usuário, que é para isso que a gente está trabalhando, né? Para que o usuário do aplicativo ele seja bem atendido e possa ter sucesso aí na sua corrida, na sua. Hoje nós estamos num mundo que trabalha em cima de aplicativos, da tecnologia, né, Ortiz?
1: Sim.
0: Então a gente tem que caminhar sim e abrir esse leque para que se resolva esse problema aí o quanto antes e facilitem para nossa sociedade.
1: Algum prazo já previsto, Molon, para rolar essa ideia?
0: A discussão ela é bem ampla, né?
1: Certo.
0: Mas como o Tomé falou também, com a participação da segurança pública e do executivo, creio que esse prazo ele seja encurtado, né?
1: Entendo.
0: Pela discussão ampla aí com os próprios aplicativos, segurança pública, executivo. Então, provavelmente, creio que no mês de outubro, aí a gente já tenha alguma coisa já prestes a ser votada na Câmara de Vereadores e facilitando aí para os motoristas.
1: Ok, senhores, muito obrigado por vossas presenças aqui. E como a população cresce, serviços também, trânsito e outras demandas, então precisamos até de mais membros na Polícia Militar, né? Já que o serviço aumenta, tem que ter mais gente, né? Claro que isso é uma parada que a gente às vezes tem colocado que não é o assunto do momento aqui, mas desejamos sim, Tomé, a você, a todo o pessoal da Terceira Companhia, bons dias de trabalho, que vocês tenham paz, que é preciso, sem dúvida, né? E muito obrigado por ter vindo aqui, um abraço, você foi bom vê-lo depois de um bom tempo, o Tomé, que é um particular amigo da gente e que trabalha há muitos anos na Polícia Militar de Campos Novos. Muito obrigado e já um bom final de semana para você.
13: Obrigado, Ortiz.
1: Vereador Molon, muito obrigado também a você e a Câmara de Vereadores do município de Campos Novos.
0: Obrigado, Ortiz, obrigado à Cultura aí por ceder esse espaço para a gente mostrar o trabalho da Câmara de Vereadores.
1: Ok, é uma honra sempre. Bem, gente, era isso então. Aqui com a coordenação da Rose, eu sou Ortiz. Volto às 9, 10, 11, meio-dia e 10 no jornal. À tarde tem jornalismo, sim, com certeza, da programação da Cultura. O Douglas chega já daqui a pouco com o Comando Geral. 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Bom dia para você.

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0: dízimo nos educa para a gratidão e para a generosidade. Ele nos leva a abrir os horizontes da nossa mente, a abrir o nosso coração e nossas mãos, partilhando uma pequena parte do muito que recebemos do Senhor. Senhor, fazei de nós dizimistas conscientes, alegres e generosos.
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11: 8:13.
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0: Sextou, sextou. Hoje, 21 de agosto de 2026. Reloginho marca 8:15 da manhã. 8:15. É hora de acordar, é hora de despertar para mais um super dia. Meu querido, minha querida, seja bem-vindo, seja bem-vinda à programação Comando Geral, com alegria e alto astral. Uma programação feita com amor, com carinho, para você, ouvinte de ouro, nosso maior tesouro. 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
0: Eu não sei como você está hoje. Eu não sei o que você enfrentou durante a semana. Não sei quais foram os problemas, as dificuldades. Eu não sei se hoje você está feliz ou triste. Mas eu quero apresentar a primeira música de hoje para fortalecer, para engrandecer. Se você não está bem, se você passou por poucas e boas durante a semana, essa música tenho certeza que vai te ajudar muito a se fortalecer. Se você está bem, feliz, foi uma semana incrível de muitas realizações, que bom, que bom. E eu espero que você continue assim, feliz da vida. Eu tenho certeza que essa música também vai contribuir muito para você, meu querido, minha querida, que passou por alguma dificuldade e que hoje está feliz. Isso prova de que a vida tem seus altos e baixos, seus momentos de pura calmaria ou de pura tempestade. Então, meu amigo, minha amiga, eu quero que você pare e cante junto essa música que é linda. Porque em meio à nossa vida, Deus é quem acalma o nosso coração e nos dá forças para continuar. Que essa canção alcance muitas vidas e leve paz, fé e esperança. Deus, acalme a nossa tempestade. Nos dê força, coragem, entusiasmo para mais um dia, para mais um fim de semana.

0: tempestade vai passar. Acredite nisso.
1: Vai acalmar.
0: Creia nisso. Frei Gilson, acalma minha tempestade.
1: Vai acalmar.
0: Que música, que música. Meu Deus, arrepiante demais, né? Ai, ai, essa música toca profundamente a alma. Toca o nosso ser, né? Acalma minha tempestade. Essa música nos lembra, de certa forma, que mesmo que tudo esteja assim fora do lugar ou pareça estar fora do lugar, Deus continua presente, não é? Cuidando de cada detalhe do nosso dia, da nossa vida. Meu amigo, minha amiga, há momentos em que as palavras faltam. Sim, o coração fica angustiado e a tempestade parece que não vai ter fim. A tempestade está engolindo a gente, né? Mas é justamente nesses momentos que precisamos confiar e entregar tudo nas mãos do Senhor. Entregar tudo nas mãos do Pai Celestial, nosso Criador. Como eu disse, eu não sei como eu estou te encontrando hoje, se você está feliz ou se você está triste, se você está radiante, porque hoje, nossa, vai ser o meu dia, que bom! É assim mesmo que eu quero te encontrar, feliz da vida. Mas talvez tenha aquela pessoa que nesse exato momento está pensando: Douglas, está difícil, rapaz, oh meu Deus do céu, está complicada a situação. Eu espero que essa canção tenha se tornado uma oração na sua vida, uma oração no seu dia, para você que está enfrentando dias difíceis. Que Deus acalme o seu coração, hein? Acalme a tempestade, fortaleça a sua fé, porque a fé nos mantém de pé. Que renove as esperanças e traga a paz que somente Ele pode oferecer. Que nunca nos falte a certeza de que, depois da tempestade, Deus continua sendo Deus. Fiel, presente e todo-poderoso.
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0: 8:25. 8:25. Começamos assim, de uma forma bastante reflexiva, com aquele toque especial de força, de coragem, de entusiasmo, porque a tempestade vai passar. 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E já vamos abraçando os ouvintes, queridos e amados aqui, ó. Maria Lúcia Sandim, bom dia Douglas Tony, muito linda essa canção, já ganhei o meu dia. Que bom, agora deixa eu te falar que quem ganhou o dia fui eu. Que bom saber que essa música tocou o seu coração, que você gostou dessa primeira música na nossa programação, ó, palminhas. Quem ganhou o dia fui eu, hein? Valeu, Maria Lúcia Santin. Bom dia, menina. Bernadette Moreira. Bom dia, Douglas Tony. Tudo bem com você? Tudo bem. Sextou daquele jeito, hein? Valeu, minha querida dona Bernadette Moreira. Bom dia pra você. Que maravilha. Ouvintes que já estão aqui, ó, carimbando aquele bom dia legal, especial, no nosso comando geral, que está apenas começando e volta já.
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3: 8:27.
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1: Vamos lá, vamos lá. Bom dia, bom dia, bom dia. Vamos que vamos, minha gente. 8h32, grande abraço pro Paulo Eduardo Faxim, ligadão com a gente. Douglas Tony, estou mais do que meia vida. Que bom, está feliz, está ótimo. Abraço, menino. Diz que pneu careca não dá. Menos que meia vida não dá, não tem como, não dá pra rodar por aí, né?

De careca já chega a gente, né, seu Paulo Eduardo? Bom dia, meu queridão. Um abraço pra você, abraço pra toda a família. Bom dia para o João Boron de Getúlio Vargas, em Rio Grande do Sul. Estamos ligados na cultura e tomando chimarrão. Que beleza, que coisa boa. Então bora curtir esse clássico da música sertaneja. Ô, sertanejão bom demais. Abraço, João Boronde. Alô, Getúlio Vargas, Rio Grande do Sul. Bom dia.

0: e bela manhã de sexta-feira pra você. Que tudo que for bom venha ao nosso encontro hoje, Douglas Tony. Que haja carinho, paz, amor e muitas alegrias. Amém, que assim seja. Palminhas, palminhas, pensamento positivo. É isso aí, valeu, Naura Bertola. Bom dia. 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Abração pro Ademar Santuches. Bom dia, Ademar. Ademar Santuches, da dupla boiadeira Marundim. Passando por aqui com aquela mensagem legal, bacana também. Douglas, que hoje nossos corações se encham de gratidão pelas bênçãos que Deus nos oferece. É isso mesmo. E é tão bom começar o programa assim com mensagens positivas, né? Com aquelas pitadinhas, com aquelas pílulas de energia, né? Que bom, muito obrigado. Valeu, Ademar. Bom dia, esse menino.
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2: 8:39.
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6: 8:47, estamos aqui na Super Manhã. 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E quem caiu da cama e veio cedo pra rádio? 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Bom dia, menina!
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1: Tchau, dona Cirlei!
0: Tchau, seu Douglas!
1: Valeu, essa menina!
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1: Vem cá, Gerson, chega mais pra cá, meu amigo, bom dia.
4: Olá, Douglas, bom dia, ouvintes do Comando Geral. Os brasileiros na Libertadores da América e também na Sul-Americana. 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O Vasco está nas quartas de final da Sul-Americana. A classificação veio com a autoridade. A equipe goleou o Olímpia por 4-1 na noite desta quinta-feira no Defensores del Chaco, depois de empatar sem gols no jogo de ida no Rio de Janeiro. O Vasco agora aguarda para saber quem será o seu adversário nas quartas de final da Sul-Americana. O adversário vai sair do confronto entre River Plate e Santa Fé, que se enfrentam na próxima quarta-feira em Buenos Aires. No jogo de ida em Bogotá, os times empataram em 0-0. O Santos empatou com o Macará do Equador em 0-0 nesta quinta-feira no estádio Bela Vista em Ambato, no Equador, pelas oitavas de final da Sul-Americana. Após vencer o jogo de ida por 2-1, os brasileiros estão classificados para a sequência da competição. O Santos avança com o placar agregado de 2-1 e segue para as quartas de final da Sul-Americana. Na próxima fase, o time enfrentará o Atlético Mineiro, o clássico brasileiro, nas quartas de final da Sul-Americana. Já o Botafogo, que tentava um milagre na noite de ontem, depois de ter perdido no jogo de ida por 6-1, venceu o Cienciano por 1-0, mas está fora da Sul-Americana e não disputa mais este ano a Sul-Americana. Depois de perder por 6-1 fora de casa, venceu por 1-0 no placar agregado, ficou 6-2. Da Libertadores da América, a LDU venceu o nosso Mirassol nos pênaltis por 5-4, após um empate sem gols no tempo normal, e está nas quartas de final da Conmebol Libertadores. O adversário da LDU na próxima fase será o Palmeiras. Outro classificado brasileiro para Libertadores da América, ao vencer por 1-0 a equipe do Rosário Central, o Corinthians, jogando no jogo de volta em São Paulo, venceu por 1-0 o Rosário Central. Corinthians está nas quartas de final da Conmebol Libertadores e enfrentará o Estudiantes da Argentina na próxima fase da competição internacional. E eu volto a falar de esportes, Douglas e amigos ouvintes, logo mais às 12:50 no nosso Esporte 93, sempre no oferecimento da Top Esportes, a sua loja esportiva. Bom dia, Douglas, bom dia, ouvintes, ótima sexta-feira para todos nós.
1: Bom dia, ótima sexta-feira, valeu, Gerson, muito obrigado, meu amigo.
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5: 8:56.
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0: 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Senhoras e senhores, o negócio é o seguinte. Está chegando ele, Ortiz de Castro, a voz forte da notícia com informações.
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0: Meu caro Ortiz, seja bem-vindo, bom dia.
2: Oi Douglas, bom dia para você, bom dia para os amigos do Comando Geral. Mesmo com a nova etapa do Desenrola em andamento, os bancos estão menos otimistas com o cenário de crédito no Brasil. Uma pesquisa do Banco Central com 70 instituições financeiras aponta que uma grande inadimplência deve continuar piorando no terceiro trimestre, embora em ritmo menor do que o registrado entre abril e junho. O levantamento foi realizado entre 13 e 31 de julho e mostra que a expectativa de deterioração permanece mesmo diante das medidas do governo para facilitar a renegociação de dívidas. A inadimplência no terceiro trimestre já aparecia entre os principais fatores que restringiriam a oferta de crédito no país. Amanda Maria Souza de Oliveira, de 38 anos, foi condenada pela Justiça de Santa Catarina após se passar por adolescente para ser acolhida por uma família de Joinville. Segundo a sentença, ela criou uma identidade fictícia e durante cerca de 14 meses de convivência, foi tratada como filha e recebeu moradia, alimentação, medicamentos e outros cuidados. A pena imposta é de 1 ano, 6 meses e 10 dias de reclusão e 4 meses e 18 dias de detenção em regime inicial semiaberto pelos crimes de estelionato e falsa identidade. Conforme a decisão judicial, a mulher inicialmente teria se apresentado como adulta e posteriormente passou a afirmar que era adolescente. Para conquistar a confiança da família, relatou situações de vulnerabilidade, incluindo supostos abusos, problemas de saúde e abandono familiar. A fraude foi descoberta após surgir inconsistência sobre a identidade apresentada pela mulher. A família procurou a polícia, que iniciou a investigação e identificou divergências nas informações fornecidas por ela. Segundo a sentença, a materialidade e a autoria dos crimes foram comprovados por documentos reunidos durante a investigação, laudo pericial realizado em um aparelho celular apreendido, além dos depoimentos das vítimas e testemunhas. A própria ré também admitiu ter utilizado nome e identidade falsos. A decisão aponta que a mulher não apenas apresentou dados falsos, mas criou e sustentou uma identidade fictícia durante o período em que permaneceu com a família. Ela teria adotado comportamentos compatíveis com a condição de criança ou adolescente e apresentado explicações para afastar suspeitas sobre sua verdadeira idade e identidade. Ainda conforme o processo, a fraude possibilitou a obtenção de vantagem patrimonial por meio do custeio de sua subsistência. Entre os benefícios recebidos estavam moradia, alimentação, medicamentos e assistência cotidiana. A investigação sobre a mulher também avançou no estado do Paraná após a prisão em Santa Catarina. Segundo a Polícia Civil do estado vizinho, ela teria aplicado outro golpe ao se passar por uma adolescente com câncer terminal. De acordo com a investigação, em 2021, Amanda teria utilizado o nome falso de Emily e afirmado ter 13 anos e estar em fase terminal de câncer. Durante aproximadamente 10 meses, teria conquistado a confiança de integrantes de um grupo de oração por meio de relatos sobre doenças, abandono e perdas familiares. Cultura Notícias termina aqui. Douglas, muito obrigado por enquanto, bom trabalho para você. Eu volto às 10 horas.
0: Ok, meu caro Ortiz, eu que lhe agradeço pelas informações, um forte abraço e até às 10.
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3: Hora certa.
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5: 97.
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0: 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Agora, quem está chegando aqui no Estúdio Cultura é ela, a Dani. Dani da Berlanda, Campos Novos. Oi, Dani, bom dia!
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0: Mas aqui eu não quero ficar em silêncio, não. Eu quero te contar tudo, hein? Eu quero abrir o bico mesmo. 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E aqui agora eu mando um abraço pro Argel, que está ligado com a gente. E aí, Argel, tudo beleza? Um abraço pra família Antunes. Rogis Bueiro está nos levando de carona. Bom dia, Douglas. Ontem o destino era Chapecó. Hoje é Mafra. Bora de carona com a cultura. Mandou uma foto ali do painel, né? Com a Nossa Senhora Aparecida no painel do veículo. Está indo muito bem protegido. Um abraço para você, esse menino. Ontem foi Chapecó, hoje é Mafra. Bora viajar, vamos que vamos. Rogis Bueira.
1: Hora certa. 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
0: 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Com os melhores ouvintes, bom dia para o Vanderly Recalcati. Aí, Vander, tudo beleza, meu irmão? Douglas Tony, bom dia, sextão molhado. Pegou uma chuvinha hoje, hein? Tá molhado, hein? Manda um abraço pra galera do CTC Padre Benjamin, especialmente para o pessoal da Veterana. Alô, pessoal da Invernada Veterana. E um abraço para todos os demais aí, o pessoal da Declamação do Canto, das demais invernadas, né? Valeu, minha gente, um abraço bem apertado. E hoje o pessoal da Veterana, de forma exclusiva, vai fazer mais um ensaio, porque mês que vem tem sim um grande evento em Lages, né? Um abraço e boa sorte. Valeu, pessoal do CTC Padre Benjamin. Tamo junto. Valeu, Vander.
4: Bom dia, amigo Douglas.
0: Bom dia.
4: Joaquim, como é que tá o amigo?
0: Bom.
4: Tamo bem, um pouco de frio.
0: Eita.
4: Mas os velhinhos do agro não param.
0: Não.
4: Temos que pelear, né?
0: Com certeza.
4: Que Deus abençoe seu dia, meu amigo.
0: Valeu. Deus abençoe seu dia, sua família. Valeu, seu Joaquim. Tá com frio, rapaz. Vai vestir uma japona, vai. 9

0: Manhã Cultura, sonzeira legal demais aqui no nosso comando geral, Fred e Fabrício. 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Amanhã, sabadão, eu tenho uma premiação top pra você e vai responder uma perguntinha depois das 10. 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
2: Hora certa. 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
4: 9:39.
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1: 9,49. Daqui a pouquinho eu vou lançar aqui o pensamento do dia, a frase que dá o norte para a mensagem desta sexta-feira. Já vou comentar o pensamento de hoje, hein? No finalzinho do programa tem a mensagem do dia. E aí, na íntegra, a gente vai falar mais sobre isso que eu vou te apresentar dentro de instantes. 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
1: 9:50, dentro de instantes teremos a oração da manhã com o padre Alexandre Denardi Biocchi. Mas eu gostaria de comentar com você o pensamento de hoje, que vai dar norte para a mensagem do dia. Viver é colecionar milagres disfarçados de rotina. Olha que pensamento legal. Você já parou para pensar que a vida é isso mesmo? É? Viver é colecionar milagres disfarçados de rotina. Talvez o maior segredo da vida seja justamente aprender a enxergá-los, né? Muitas vezes a gente não vê os milagres. No novo amanhecer, naquele abraço inesperado, do nada, um colega chega e te dá um abraço. Do nada, um amigo chega e te dá um abraço. Uma conversa assim, de repente, do nada você encontra alguém na rua e dá aquele bom dia, oi, tudo bem, começa a conversar, do nada aquela conversa que aquece o coração, né? Que promove ali o bem-estar, que gera realmente uma energia boa e fortalece a saúde, né? É tão bom a gente em casa, com a família ali, naquela troca de ideia, naquela troca de informação, a gente contando um pouquinho mais sobre a vida, sobre os planos, conversando em família, é tão gostoso. Isso é um milagre, gente. Uma porta que se abre, assim, ó, de repente, do nada, depois de tantas tentativas, você lutando, batalhando, patinando, e aquela porta se abre, né? Coisas que parecem simples, minha gente, mas que carregam uma riqueza imensa. Oh, como é bom, né? E a gente não percebe. A gente corre tanto, tanto, tanto atrás do extraordinário, daquilo gigante, imenso, que muitas vezes esquecemos de agradecer pelo privilégio de viver, do acordar, abrir os olhos, respirar. Gente, o que hoje parece uma rotina, amanhã pode ser exatamente aquilo que vamos sentir saudade, né? Vamos sentir saudade. Então, meu amigo, minha amiga, que nunca falte sensibilidade para perceber que por trás de muitos dias comuns, Deus está escondendo pequenos milagres na grandiosidade da vida. A vida não pode ser um fardo extremamente pesado. O viver deve ser leve, alegre. Portanto, eu digo para você, então, hoje, sejamos criativos e dinâmicos, né? Pois vivemos uma única vez. A gente vive uma vez somente. Sejamos criativos, dinâmicos e felizes. Pelo amor de Deus, essa frase, ó, rendeu, né? Rendeu. Viver é colecionar milagres disfarçados de rotina. Pare e veja tudo que tá na ponta do seu nariz, hein? E não estrague o seu dia. Não estrague o dia do outro também, tá? Seja uma bênção na vida do outro. Porque você quer ser um milagre também para o outro, né? Então, seja bênção e não destruição. 9:53, vamos fechando essa hora de programação. Já já tem oração com o padre Alexandre Denardi Biocchi. 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E aqui agora, vamos para o momento de fé?
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1: Maria Ivone e sua família em oração, saúde e paz, feliz sexta-feira. Fátima, do bairro Aparecida. Douglas, hoje quero deixar em oração toda a minha família e quero principalmente agradecer a Deus por mais um ano. É meu aniversário. Minha amiga, dona Fátima, essa querida, ela me acompanha há muitos anos no rádio. É uma grande amiga que eu tenho aqui em Campos Novos há mais de 20 anos, né, dona Fátima? Já são mais de 20 anos de convivência. Eu trabalhei em outra emissora de rádio e a dona Fátima fazia limpeza naquela outra emissora e a gente conversava, a gente se dava tão bem, né, dona Fátima? E se dá tão bem até hoje, isso que é bom. Amizade que perdura, amizade que com o passar do tempo só fortalece, né, dona Fátima? Então, ó, com todo respeito, um abraço bem apertado, com muito carinho, muita saúde para a senhora. Que Deus abençoe, tá? Parabéns, parabéns. Hoje é o seu aniversário, mais um ano de vida. E ela tá aqui, ó, agradecendo a Deus por todas as graças recebidas, né? Parabéns. 6 anos atrás, ela passou por uma cirurgia no coração, né? Ela passou por uma cirurgia muito delicada no coração e está bem. 6 anos atrás foi a cirurgia. Então, uma segunda vida aí, né? Que Deus abençoe. E ela diz: Douglas, não dá para reclamar de nada. A gente só tem que agradecer, agradecer a Deus, agradecer a Nossa Senhora Aparecida. Amém. Mais gratidão sempre, né, dona Fátima? Parabéns aí, tá, minha amiga? Parabéns. Douglas, aqui, Iola Aparecida Soares, do Bom Jesus. Quero deixar em oração minha família, peço por todos os falecidos da família Guadanin, também pelos falecidos da família Paulac, família Soares, peço oração pelas almas do purgatório, por aqueles que estão doentes, né? Que Deus abençoe com muita saúde. Pedido aqui da nossa ouvinte Iola. Acolhemos também aqui, no pedido de oração, Janete Fracasso, que está internada em Joaçaba, passará por um procedimento. Que Deus abençoe, que dê tudo certo, né? Pedido aqui da Rosimari Fracasso. Que Deus abençoe a Janete, tá bom, Rosimari? Em oração, nós acolhemos a Neuci. Ela pede pelos 20 anos de falecimento aí do pai, João Maria Pereira, né? Pede a oração de hoje pela alma do pai. Nas intenções, Joaquim Varela e toda a família, que Deus abençoe. Ademir Lesse, muita saúde, muita paz, obrigado pelo carinho da audiência de sempre. Nosso amigo Ari Calai, Douglas Tony, que Deus te proteja, para que você sempre esteja aí levando alegria para todos. Muito obrigado, Deus abençoe seu Ari Calai. Ô, seu Ari, abraço para toda a família aí, muito obrigado pelo carinho. Aqui nós acolhemos o Nereu Guedes, Nereu que passou aqui, agradeceu pela primeira música do programa, a música que tocamos aqui no início da programação do Frei Gilson, né? Que Deus esteja com você, Nereu, muito obrigado pelo carinho, pelas palavras também, valeu pela amizade. Aqui a Elizabeth pede oração para a sobrinha Karine Zanão, que Deus a abençoe hoje sempre, parabéns Karine, um abraço da tia Elizabeth. Inês Negrete e família em oração, muita saúde e paz. Acolhemos nossa grande amiga Wanda Fagundes. Wanda, saúde para você, para toda a família. Zenifap pede a Deus aí um dia muito lindo, de muita saúde para toda a família. Maria Aparecida também está em sintonia com a gente. Um abraço para nosso ouvinte. Andrei e família Sandri, Deus esteja sempre com você, Andrei. Acolhemos também Lenira Aparecida Mota. Douglas, que hoje seja um dia de muita felicidade, né? Isso mesmo, que seja assim, ó, lindo, maravilhoso, cheio de felicidade. Valeu, Lenira Aparecida Mota. Intenções que acolhemos, outras estão chegando também agora aqui na programação. Vamos à oração, na gentileza do Castanhel.
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4: Bom dia, amigos e amigas ouvintes que estão sintonizados conosco neste encontro diário através das emissoras da Rede Escalabriniana de Comunicação. Iniciemos nosso momento de fé e oração invocando a Santíssima Trindade. Em nome do Pai, do Filho e do Espírito Santo. Amém. Hoje, sexta-feira, dia 21 de agosto, a Igreja celebra neste dia o Papa São Pio X. Giuseppe Sarto era seu nome. Viveu na Itália entre 1835 e 1914. Foi bispo de Mantua e patriarca de Veneza. Eleito Papa em 1903, escolheu o nome de Pio X. Seu lema, restaurar todas as coisas em Cristo, traduziu-se num programa de renovação e reformas, uma espécie de preliminar do que seria 50 anos mais tarde, o Concílio Vaticano II. E rezemos. Senhor, vós sois a paz, ensinai-nos o caminho que nos conduz para perto de vós. Só assim a paz será possível, pois só em vós encontraremos a verdadeira paz, aquela paz que nos sustenta em todos os momentos e situações. Precisamos tanto de paz. Sem essa verdadeira paz, não conseguimos realizar nossa missão e dar conta dos compromissos que são próprios de cada dia. Quando carregamos conosco a paz, tudo parece se tornar mais leve e mais sereno. Ajudai-me, Senhor, a não perder esta paz que encontro em vós quando meu coração se faz toda oração para bem viver cada momento, cada novo dia. E que esta paz que agora sinto eu possa espalhar entre os irmãos que eu encontrar neste dia. Amém. Rezemos um Pai Nosso por todos aqueles que pediram a bênção deste dia, assim como também por todos os ouvintes, anunciantes e colaboradores da Rede Escalabriniana de Comunicação. Pai nosso que estais no céu, santificado seja o vosso nome. Venha a nós o vosso reino, seja feita a vossa vontade, assim na terra como no céu. O pão nosso de cada dia nos dai hoje. Perdoai as nossas ofensas, assim como nós perdoamos a quem nos tem ofendido. E não nos deixeis cair em tentação, mas livrai-nos do mal. Amém. O Senhor esteja convosco, Ele está no meio de nós. Que Deus Pai, na sua infinita bondade, por intercessão de São João Batista Scalabrini, abençoe a água, as fotos, os objetos religiosos, as roupas dos enfermos e tudo aquilo que foi preparado para ser abençoado. Mas abençoe especialmente a você, querido ouvinte, e a todas as pessoas que nos acompanham neste momento, concedendo-nos um dia cheio de graças e realizações. Em nome do Pai, do Filho e do Espírito Santo. Amém.
1: Amém. Muito obrigado, Padre Alexandre. A seguir, tem notícias com Ortiz e Castro.
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5: Olá, Douglas. Voltei aqui. O Papa Leão XIV recebeu em audiência nesta sexta-feira, na Sala Clementina, no Vaticano, participantes do 17º Encontro Anual da Rede Internacional de Legisladores Católicos. Disse ele que o tema do encontro da Rede Internacional de Legisladores Católicos deste ano, Dignidade Humana e Inteligência Artificial, Desafios, Oportunidades e Controle, oferece oportunidade de refletir sobre uma das questões fundamentais da nossa época. Disse mais, o extraordinário progresso da inteligência artificial está abrindo horizontes que as gerações anteriores mal poderiam imaginar. No entanto, cada avanço tecnológico também coloca a humanidade diante de uma questão moral. não podemos apenas, ou não apenas o que podemos fazer, mas o que devemos fazer. De fato, hoje nossa família humana se encontra diante de uma escolha fundamental. O Papa disse também, como escrevi na carta encíclica Magnifica Humanitas, podemos ser tentados a construir uma nova Torre de Babel, onde o poder, a eficiência e o controle obscurecem o rosto da pessoa humana. Ou podemos construir uma civilização na qual a tecnologia sirva ao desenvolvimento integral de cada pessoa, disse o Papa Leão XIV. 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
5: Vinte e três pessoas ficaram feridas no início da manhã de hoje, sexta-feira, após o ônibus que transportava funcionários para um frigorífico colidir contra dois caminhões estacionados na rua Maranhão, em Xanxerê. O acidente mobilizou a equipe dos bombeiros e do SAMU por volta das 6:25. De acordo com informações dos socorristas, o coletivo bateu na traseira do primeiro caminhão que, com a força, acabou atingindo o caminhão da frente. As vítimas receberam atendimento médico em um posto de triagem montado no local. 21 pessoas apresentavam escoriações e contusões leves, sendo retiradas de forma ordenada pelo para-brisa dianteiro do coletivo, com auxílio de uma escada de salvamento. Dois passageiros sofreram ferimentos um pouco mais sérios, um apresentava suspeita de fratura num braço e uma mulher com suspeita de fraturas e complicações clínicas precisou ser imobilizada dentro do ônibus ainda e foi retirada por uma janela. O transporte dos feridos para o hospital foi dividido entre ambulâncias dos bombeiros e equipes do SAMU. Cultura Notícias, próxima edição às 11 horas. Douglas, bom trabalho para você. Seguimos contigo aí no Comando Geral.
1: Ok, Ortiz, muito obrigado. Um forte abraço até às 11.
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8: 10:08.
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2: Vamos que vamos.

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0: Verdade, José, e o galo tava cantando 10:15 da manhã. Puxa o pescoço dele aí. Com esse tempinho aí, vai bem um brodo, né? Vamos lá, vamos depenar o bicho velho. Tá cantando, né, José? 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
0: 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Valeu, minha queridona. Bom dia pra você. 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E agora no Estúdio Cultura, Luciano Rauber. Hã? Quem que é esse? Calma, que agora eu vou abrir teu microfone, galo velho. Cante aí, galo velho. Luciano da Benoite.
4: Bom dia, rapaz. Tudo bem?
0: Tudo ótimo, graças a Deus.
4: Bom dia a todos os ouvintes da cultura, e meus
0: você?
4: Amigos e minhas amigas.
0: Você tá bom?
4: Eu tá bom demais da conta. E eu tava vindo pra rádio aqui debaixo do guarda-chuva, porque
0: sim,
4: tá garruando lá fora.
0: Tá, né? Garruando lá fora.
4: Tá. Aí eu escutei assim, ô Luciano. Hã? Daí o Cleito e a Cleide. Acredito que seja a mãe dele. Posso estar errado, enganado. Uhum. Diz assim, Luciano, que prazer te conhecer ao vivo.
0: Oh.
4: Era ao vivo porque nós estava frente a frente,
0: ah,
4: né?
0: Ah, sim. Daí carne, disse, carne, osso e pescoço.
4: É carne, osso, pescoço, bacon. É. Bacon. Daí diz assim, manda um abraço pra nós lá. Daí os outros que estão lá do outro lado vão dizer assim, mas o Luciano nunca manda um abraço pra mim. Então um abraço pra todo mundo.
0: Vamos fazer o seguinte, um abraço pra geral.
4: Pra geral. De A a Z, né? Pra não esquecer de ninguém.
0: Nossa senhora, de A a Z. Eu
4: parece
0: já ouvi.
4: O... É o...
0: Ah, é bem ele.
4: Me fugiu o nome.
0: Pois é, bem ele. Ele que fala de A a Z, né?
4: É.
0: Pra daí não ele esquecer de ninguém.
4: É. Daí ele diz de A a Z. Uhum. Pra não esquecer de ninguém.
0: Tá bom. É. Mas é, você pegou bem, Luciano. Pegou aí a frase no ar.
4: E... O Nereu.
0: O Nereu.
4: É, o Nereu.
0: Se ele não pagar, nem eu. É.
4: Se ele não lembrou, nem eu.
0: É. Abraço pro... Ah, o Nereu passou aqui pelo programa agora há pouco. Verdade,
4: é.
0: Verdade.
4: Ele é acostumadinho a trazer coisa pra vocês comer aqui. Eu fiquei sabendo.
0: Pois é, pois é, pois é.
4: E daí me falarem, não conta, porque senão o Luciano vai ficar bravo. Eu não fico bravo, capaz.
0: Não, pai, só me convida.
4: É.
0: Daí eu não fico bravo, né?
4: Não. Então um abraço pra Geraldo e a Z, pra não esquecer de ninguém. Tá bom, ei, sexta-feira, tá sua
0: sextou.
4: Linda. Ó, o final de semana. Ó, sexta que vem. Ó.
0: Penúltima sexta-feira do mês.
4: Penúltima sexta-feira do mês, é.
0: É.
4: Só estamos pela última sexta-feira do mês, então, né, Douglas?
0: Por quê?
4: Porque é a última sexta-feira do mês.
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0: Eu fiquei agora preocupado. Por que você está interessado na última sexta-feira do mês?
4: Tá perto do dia do pagamento. Ah, pagode.
0: Ah, tá. Ufa. Ah, tá. 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
0: Tem mais coisa que eu não sei, que você deu uma risada irônica agora.
4: Secador, um secador. O que que faz com o galo?
0: Vou ao pescoço dele.
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0: Bom demais. Que tem a ver o galo essa hora, 10h22?
4: Mas você que põe eu tocar ali, homem. Centrífuga de roupas.
0: Errei aqui, apertei o botão do Luciano errado aqui, homem.
4: Do computador.
0: Do computador,
4: centrífuga, quer dizer, de roupas.
0: Luciano.
4: No meio do flash,
0: você,
4: tu quis dizer, né?
0: Incomoda,
4: centrífuga de roupas. Ele incomoda muita gente.
0: Ou se incomoda.
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0: Ele
4: olha
0: veio,
4: só.
0: Ele até veio, mas pegou a mala e foi embora.
4: Foi embora? Oh, tocaram ele, expulsaram, né?
0: Uhum. É. Lava... Aqueles que gostam do da chuva, do frio.
4: Tipo o Newton.
0: O Newton da prefeitura, gente. O Newton dos sistemas.
4: Do CTC.
0: O Newton do CTC.
4: Nosso
0: o Newton,
4: amigo.
0: O Newton de todo mundo.
4: É, de AZ.
0: Se dá esquecer. Bem, né?
4: Com todo mundo.
0: O Newton,
4: mas ele é um querido,
0: bem.
4: Né?
0: É um crianção.
4: É. Gente boa.
0: Eu quero bem.
4: É.
0: Eu trato ele como um irmão.
4: É.
0: Às vezes eu brigo com ele também.
4: É. Eu vou ter que contar uma coisa. Posso contar ao vivo, não?
0: Conte.
4: Antes de eu conhecer ele assim pessoalmente, uh-huh. Por isso que eu digo, não tire conclusões das pessoas, sim, sem conhecer, uh-huh, né? Uh-huh. Então tem muita gente, eu não gosto do Luciano porque ele é chato. Eu sou, uh-huh, mas ao vivo não. Viu? Eu achava o Newton carancudo, bravo.
0: É, mas ele, sim, tem uma cara de bravo,
4: é,
0: né?
4: Mas é só
0: mas
4: a cara.
0: É do... sua cara.
4: Porque é uma pessoa de bom coração. Mas pense... Parabéns pro Newton, tá?
0: Não tem tempo ruim com ele, quer dizer...
4: Tem quando tem sol.
0: Quando tem sol,
4: daí
0: tá
4: é tempo ruim pra ele, né?
0: Ah, vai,
4: meu Deus.
0: Ali.
4: Ele ama inverno?
0: É, pensa num homem que gosta de chuva e de inverno, né?
4: Meu Deus do céu.
0: Ah, vai morar no Polo Norte, então.
4: É, lá na Antártica.
0: Na Antártica.
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4: Bom final de semana, pessoal. Gente,
0: sabe por que o Luciano faz esse monte de barulho, esse monte de fervo no momento que ele tá aqui na rádio? É pra chamar sua atenção. E ele é ninja em chamar a atenção, né?
4: E quem quiser me acompanhar mais, entra lá nas redes sociais, no meu Instagram, pessoal. Luciano Luiz com S. É diferenciado, Biara?
0: Luciano Luiz.
4: Com S.
0: Você é Luiz?
4: Sim. Luiz Bisomem. Luiz com S. Rauber. R-A-U-B-R. Luciano Luiz Rauber. Vai me achar nas redes sociais, Douglas.
0: Vai ver lá esse homem com a barba vermelha lá.
4: Isso, vai me ver, me acompanha lá, me segue lá, me segue. Tô com quase 100 mil seguidores.
0: Mas tá devendo bastante, né?
4: É. Tem duas empresas atrás de mim lá.
0: É. E eu soube que tem mais uma também atrás
4: de você. A Celesc e a Samai. Um abraço pro pessoal aí. Ah, e atenção, pessoal, atenção. Um abraço a todos, bom final de semana. Sim. Quem gosta de me ouvir aqui, né, em todos os lugares, na segunda-feira, não percam a programação, segunda-feira de manhã, às 8h45 estarei aqui. Um programa diferenciado que eu vou vir na segunda-feira. Então, fiquem ligadinho e não percam.
0: Segunda.
4: Segunda, Douglas. 8h45.
0: Rapaz,
4: horário
0: você
4: marcado.
0: Tá suspense pra cima de mim, rapaz. Rogers Bueno está em Santa Cecília ouvindo
4: um
0: a Rádio
4: Cultura. Um abraço pra ele, então.
0: Ele diz, estou ouvindo o Luciano aqui. Partindo o bico de dar risada.
4: Meu Deus do céu. Tá, calcule se nós seremos tudo junto assim, tipo num final de semana, me convidasse
0: pra comer um churrasco. O Roger trabalha ali no Sítio Beer.
4: É, meu Deus
0: do céu. Ele poderia pagar uma rodada pra nós,
4: Douglas,
0: né?
4: E eu sou uma pessoa assim, ó, nada enjoado, entendeu?
0: Nada,
4: pode
0: nossa.
4: Ser uma carninha assada de gado, de porco, frango, qualquer coisa, bem simples assim,
0: bem simples,
4: entendeu?
0: Uma sambiquirinha.
4: Meu, eu não posso comer porque me faz mal. Eu comi ela mal passada um dia. Homem do céu, não posso nem lembrar.
0: Abafa o caso. Tchau, tchau.
4: Tchau, até segunda. Não percam. 8h45 estarei de volta.
0: Você não vale nada, mas eu gosto de você, tá? 10h26, bom dia. Tchau, Luciano. Vai, Luciano. Vai.

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1: 10h29.
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1: Bom dia para o meu querido Marcos Mantovani. Oi, Marcos. Abraço, garotão. Marcos e família Mantovani em sintonia, família Padilha também, né, Marcos? Abraço pra Angélica, pras crianças, Francisco, Ágata, família do CTC, Padre Benjamin aí, né? Valeu, povo querido! Abraço pra nona e pro nono, né, Marcos? Sempre em sintonia com a gente, que beleza! 10h37 da manhã, Semana dos Cristais no Lojão Astral, ofertas especiais. 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E aí, me conta. 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Me fala agora no WhatsApp Cultura 98403-4327.
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8: 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E roda uma música aí para todo o pessoal de Ibian aí.
1: Beleza.
8: Pra quem está na lida aí nessa sexta-feira. Valeu, obrigado.
1: Valeu, Salles Claires Longo de Ibian. Abraço para esse povo querido. Alô, Ibian.
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1: Com muito mais pra você, ouvinte Cultura, atenção, porque a Priscila Nascimento do Jornalismo pediu pra curtir. Um abraço pra Priscila, pro pessoal do Departamento de Jornalismo, trabalhando em sintonia.

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1: 10h45.
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7: Opa! Bom dia, dona Cássia. A Cássia Serena, a Cacá do Financeiro, também está em sintonia comigo. Beijo, Cássia. Beijo pra você. Beijo, beijo, beijo, muito beijo pra dona Cássia, principalmente agora, fim do mês, né? Vamos beijar e abraçar essa menina. Cássia do Financeiro ganhou um radinho de presente da dona Maria, agora ela tá lá também, tá em sintonia comigo. Valeu, minha queridona. Beijo pra você, tá? No WhatsApp Cultura, o ouvinte responde a perguntinha, valendo cenzão e combustível. 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
7: Isso.
11: Muito obrigada, um bom dia a todos.
7: Eu que agradeço a participação, valeu menina. 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

0: minutos e aí eu encerro as participações. Corre aí, manda ver. Mensagem de áudio com o seu nome e dizendo pra gente qual é a loja que financia 100% com preços especiais, com taxas especiais. E amanhã realiza mega feirão com Ailus. Quem é? Qual é a empresa? Manda aí mensagem de áudio, 2 minutinhos e eu encerro as participações para que dê tempo de realizar o sorteio. Porque tem, ó, um punhadão de participação aqui. 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Muito bem, encerradas as participações. Muito obrigado a todos que participaram, interagiram, mandaram aqui seus áudios. Demais, hein? Demais. Muita gente participando. A última que mandou pra mim aqui foi ela, do perfil aqui, Jéssica Mascarello, né? A última participação daqui em diante já não vale mais, tá? Tá lá no perfil dela, Jéssica Mascarello. Então, boa sorte pra todos. Ó, não vai dar tempo de rodar todos os áudios. Alguns a gente conseguiu evidenciar aqui no programa. Mas de coração, muito obrigado a todos, tá? Daqui a pouquinho, o resultado. Quem será que vai levar 100zão em combustível, hein?
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0: Meu caro Ortiz e Castro, 100zão. Nossa, faria um efeito e tanto no tanque de combustível, né, seu Pedro?
2: Com certeza, não é, Douglas? Ajuda.
0: Ou se ajuda, rapaz.
2: Muito, olha, tranquilo. Aparentemente, pessoal, 100, pois é, mas coloca mais 100 no tanque de combustível, você é tranquilo,
0: né? Ah, uma contrapartida vai bem, né?
2: Ah, vai, com certeza. E 100zão, ajuda sim.
0: Você ajuda. 11 horas, Ortiz.
2: Perfeito.
0: Vamos trabalhar?
2: Aí eu ia mandar minha mensagem de
0: ânimo,
2: de voz aqui pra participar, mas não, eu não entro na parada.
0: Meu caro Ortiz de Castro, o senhor não pode participar.
2: Ah, os da casa não.
0: Os
2: tem,
0: da casa então, não. Tá bom. Somente os de fora.
2: Tá bom. Aliás, os de fora também são de casa, né, Douglas?
0: Claro que são. São
2: gente nossa, os Verdade. Ouvintes nossos. Que legal, né?
0: Muita gente que nos trata tão bem, que nos trata como parte da família,
2: como
0: né?
2: Como família, justamente.
0: E pra nossa família Cultura, então, ele está chegando, senhoras e senhores. Essa eu fui lá no Sério? Fundo do baú, rapaz.
2: Sério que você tem essa vinhetinha cantada?
0: Não
2: aí?
0: Só essa, como essa outra aqui, ó. Ó.
1: Ortiz de Castro.
0: Eu tenho minhas coisinhas bem guardadinhas, Ortiz.
2: Meu Deus, essas aí são das antigas, né?
0: Das antigas.
2: É, das antigas, dos velhos tempos da AM, uhum. De vários anos, na realidade.
0: Sim. E tão bem feita a vinheta.
2: Exato.
0: Que parece que é tão atual, né?
2: É, verdade.
0: Olha, parece que é coisa lá de, o quê? 20, quase 30 anos atrás, né, Ortiz?
2: Sim, com toda certeza.
0: Ela foi tão bem feita que ela não perdeu a qualidade, né?
2: Isso, um trabalho bem elaborado, bem produzido e, aliás, a galerinha aí com uma interpretação também muito legal, né? Uhum. Essa parte vocal aí muito boa.
0: Ó, eu tenho certeza que quem tá ouvindo a gente e ouve a rádio há muitos anos, ouviu por muitas vezes essa vinheta e eu achei ela, guardei nas minhas coisas aqui, está na minha pastinha guardadinha, eu vou rodar de novo. E aí você falava o que, Ortiz?
2: Tô aqui, sou eu, era por aí, né? E
0: então de novo.
1: Ortiz de Castro.
2: Perfeito, olha, Douglas, muito obrigado, viu? Obrigado, traz sim tantas recordações pra gente de tanto tempo, né? Às vezes você usa o termo assim, subindo as escadas do prédio ali do edifício Padre Quintílio.
0: Há Cossino, muitos anos, há décadas, né?
2: É, há décadas mesmo, então isso aí na realidade nos traz assim como é que eu vou te dizer? Parece que a mente da gente viaja no tempo, né? Passa um filme realmente pela cabeça.
0: Ô Douglas, essas vinhetas aí me fizeram lembrar uma coisa. quando o Ortiz de Castro cortava o Jardim Bela Vista de Chevetão.
2: Ortiz? Sério que alguém lembra disso?
0: Uhum. Juninho lembrou aqui, ó. Legal. Lembro do Ortiz com o seu Chevetão cortando o Jardim Bela Vista.
2: Quem lembrou aí?
0: O Juninho Góes.
2: Ô, Juninho.
0: Olha aí, um que abraço. Legal, né, Ortiz?
2: É, meu.
0: Aliás, desbloqueamos memórias aqui.
2: Exato.
0: Que legal.
2: O Chevetão, hoje em dia, pelo que eu tenho de informação, ele deve estar por aí ainda. Agora, placa preta.
0: Placa preta agora, placa já preta. Não paga mais imposto.
2: Exatamente, era um DL. DL é isso, né? Era um DL. Eu não, se eu não me equivoco aqui, 1991. Olha, aliás, era o carro, né? Era muito legal, viu?
0: Nossa, era aquele, o carro do Ortiz de Castro. Não era de qualquer um, não.
2: Aquele eu até sinto um pouco não ter guardado pra ficar me exibindo. Relíquia, pela,
0: né?
2: City.
0: Relíquia, né, Ortiz?
2: Legal, é verdade.
0: É, por isso que a gente tá te guardando há tanto tempo, Ortiz.
2: Ah, também.
0: Você é uma relíquia da Rádio Cultura. Vamos trabalhar, Ortiz.
2: Vamos lá.
0: Notícia na Cultura.
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0: Olha só, Ortiz, ainda o pessoal lembra, calota cromada e placa 1600.
2: Exatamente.
0: O pessoal guardou na memória, hein, Ortiz? Você acha que é só você que guardou na memória? Não, pois tem muita gente guardando aí.
2: Eu não consigo lembrar as três letrinhas antes dos números da placa do carro na época.
0: Nas 1600. Vamos trabalhar, Ortiz!
2: Que bom, vamos lá. Obrigado aí por essas recordações, Douglas. Agora é o seguinte, olha, gente, os Correios abriram um novo programa de demissão voluntária após a primeira fase registrar adesão abaixo do esperado. Funcionários poderão aderir ao PDVE, ou seja, o Plano de Desligamento Voluntário Específico, até 30 de setembro. A iniciativa oferece incentivos e condições de aposentadoria aos empregados que optarem pelo desligamento. A medida faz parte do processo de reestruturação da estatal, que busca reduzir despesas e diminuir o déficit. Resta saber se os Correios terão dinheiro para indenizar esse pessoal aí, né? Pelo rombo de bilhões na estatal. Enfim, segundo informações da CN Brasil, a empresa trabalhava com o método de alcançar 10 mil desligamentos agora este ano, além de outros 5 mil para o ano que vem. A nova etapa do programa, de acordo com a empresa, foi criada para atender as adequações e particularidades decorrentes da reestruturação da empresa. 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

0: oitavo BBM, Batalhão de Bombeiros Militar, foi acionado para socorrer uma criança de 2 anos com TEA, transtorno do espectro autista e não verbal, após uma denúncia de suposta agressão. O caso ocorreu na tarde dessa quinta-feira, ontem, no centro de Capivari de Baixo, no sul de Santa Catarina. Segundo os bombeiros, a criança estava deitada em um berço e apresentava hematomas na região frontal, cervical e nas coxas. Era um menino que recebeu atendimento pré-hospitalar e foi conduzido ao Hospital Nossa Senhora da Conceição. A Polícia Militar e o Conselho Tutelar também estiveram no local. O órgão de proteção às crianças acompanhou o menino durante o deslocamento até a unidade hospitalar. Até o momento não houve informação sobre a responsabilização criminal do caso da suposta agressão. Também ficou uma dúvida se a criança estava acompanhada por alguém. Douglas Tony, muito obrigado aí. Um abraço, bom trabalho para você. Eu volto no jornal a partir do 12:10. Seguimos contigo e outras informações e música aí contigo.
1: E olha só, Ortiz, eu deixo te falar uma coisa. Lúcia Calai de Erval, ela diz: o Ortiz com o seu carro, com o seu chevetão e eu com o meu Fuscão. Lembrei do meu Fusca também. Olha, que bom, né, Ortiz?
0: Que legal, né?
1: Ah, de uma brincadeira, sim, desbloqueamos, sim, memórias aí dos ouvintes, né?
0: Ah, já que é pra resgatar as relíquias, ela falou do Fuscão aí.
1: Aham.
0: Né? É, eu tive dois.
1: Dois Fuscas?
0: É, exatamente.
1: Mas, você gostar de se incomodar, né? Tchau, Ortiz.
0: Olha, um abraço.
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3: 11:08.
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1: 11:13. Bom dia, boa sexta-feira, feliz dia 21 de agosto de 2026. 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
2: 11:21.
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2: 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E já tem agenda do aniversariante aqui no programa, hein? Dentro de instantes vamos celebrar a vida. Quem tá de aniversário? Conta aí pra mim. Manda mensagem no WhatsApp da rádio, ligue pra emissora. Já tem agenda do aniversariante. 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
2: Parabéns, parabéns, felicidades, muitos anos de vida. Ney Molon está de aniversário. Parabéns, parabéns, parabéns, que Deus abençoe hoje e sempre. Homenagem da família.
13: Feliz aniversário, feliz aniversário.
2: E o quê?
13: Parabéns pra você.
2: Parabéns pra Maiane Moraes, que é do Castanhel, tá de aniversário hoje. Oi, Maiane.
13: Parabéns pra você.
2: Parabéns pra você, minha amiga. Felicidades, tudo de bom.
13: Muitos anos de vida.
2: Nixon Dondé Júnior está de aniversário. Parabéns, esse menino. Felicidades.
13: Essa data tão
2: Deus Pai te ilumine hoje e sempre, tudo de bom. Hoje é aniversário aqui da Karine Zanão. Oi, Karine, parabéns pra você, homenagem da tia Elizabeth. Ela deseja pra você toda a felicidade do mundo. Parabéns, parabéns, parabéns. Hoje a professora Marilza Ferri está de aniversário. Oi, dona Marilza, parabéns, professora, felicidades. Homenagem dos professores da Escola Santo Antônio, é isso? Núcleo Municipal Escolar Santo Antônio, se eu não estou enganado, é isso, né? Zenaide. A Zenaide e os colegas, então, os professores, homenageando a prof. Marilza. Parabéns, parabéns, menina!
14: Feliz aniversário, feliz aniversário.
2: Dona Fátima celebra aí os 6 anos de uma cirurgia que fez no coração e está celebrando a vida, né? Há 6 anos, nesse dia, ela passava por uma cirurgia. Graças a Deus, tudo bem, tudo beleza. E ela tá festejando a vida hoje, então, né? Parabéns, menina! Felicidades! A todos os aniversariantes, paz, amor, saúde. 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
2: Valeu, valeu, Castanhel.
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12: 11:34.
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0: 11:40 da manhã.
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0: Grande, grande audiência. E olha só, chegando mais uma homenagem aqui, parabéns para o Giovanni. Está de aniversário hoje, felicidades, paz, amor, saúde da esposa Lucimara. Parabéns, Giovanni Moro. Felicidade para você. Beijão da esposa que te ama muito. Beijão da Lucimara e toda a família.
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0: A véia, que legal que ficou essa parceria, né? Parabéns, parabéns pra Karine, Karine Zanão de aniversário, homenagem especial aqui da família, principalmente da Eliane. Oi, Eliane Berlanda, bom dia, tudo bem? A Eliane Berlanda homenageando então a Karine Zanão pela passagem do aniversário. Felicidades! Dentro de instantes, o resultado da nossa promoção. 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

0: 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A Karine Zanão recebe homenagem também aqui da madrinha Nice, do padrinho João, né? Parabéns aí dos dindos da madrinha Nice e do padrinho João. Parabéns, parabéns, Karine Zanão. 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
2: 11:46.
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0: Legal, legal. Classe Teles homenageando a dona Fátima Pedro pela passagem do Aníver, né? Beijão da Classir pra senhora dona Fátima, felicidades aí, paz, amor, saúde. 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Obrigado a todos que participaram da programação. Obrigado a todos que só deixaram o seu radinho ligadinho aqui, acompanharam a nossa programação também. Muito obrigado, anunciantes, co-patrocinadores, colegas de trabalho. Foi mais uma semana linda, maravilhosa. Uma sexta-feira incrível. E amanhã, encontro marcado a partir das 8 da manhã. Você, eu e você, juntos aqui. E amanhã vai ter mais presente, tá? Amanhã vai ter mais presente. Mas agora eu revelo pra você quem é que leva 100 reais em vale combustível da Wesley Automóveis. A pessoa contemplada é essa aqui, ó.
5: Bom dia, Douglas. Aqui é a Emily Thalia Fagundes. 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
0: Parabéns, Emily! Emily Thalia Fagundes. Emily Thalia Fagundes é a contemplada com 100zão em combustível. Vai passar aqui na emissora, vai retirar a autorização e vai abastecer o carrão, hein? 100zão em combustível para Emily Thalia Fagundes. Valeu, meu amigo Erocimar, Nego, Wesley e toda a equipe aí, um abraço bem apertado e amanhã tem mais, né? 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Beijo, abraço, fiquem todos com Deus. A seguir, mensagem do dia. 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
0: Viver é colecionar milagres disfarçados de rotina. Os milagres acontecem no coração das pessoas que têm fé. A condição para alguém receber um milagre é justamente a fé. Acontece que andamos sobrecarregados com uma rotina que nos envolve e nos exige dedicação total. Mas a rotina, quando olhada com pressa, parece sempre igual. Os mesmos horários, as mesmas tarefas, os mesmos caminhos, as mesmas pequenas preocupações que retornam. Ai, chega a dar uma canseira, né? Mas existe uma beleza escondida no cotidiano que só a atenção consegue perceber. Viver é reconhecer que muitos milagres não chegam com brilho extraordinário. Chegam como aquele café quente, porta aberta, corpo que desperta, mensagem que acolhe, comida partilhada, abraço que descansa, trabalho possível, retorno para casa, oração breve antes do sono, enfim. São milagres discretos, tão próximos que muitas vezes passam sem gratidão. É ou não é verdade? Pois é, né? A vida comum é cheia de sinais de Deus. Ele não está presente apenas nos acontecimentos grandiosos, mas também naquilo que se repete com simplicidade e sustenta nossos dias. Há uma graça silenciosa em poder recomeçar pela manhã, em ter alguém para chamar pelo nome, em encontrar forças para cumprir o necessário, em perceber beleza numa luz atravessando a janela. Quando a alma aprende a olhar assim, a rotina deixa de ser peso sem sentido e se torna lugar de encontro. Não porque tudo seja fácil, mas porque até o simples começa a revelar cuidado. Colecionar milagres é guardar no coração esses pequenos sinais que impedem a vida de se tornar apenas obrigação. É perceber que a presença de Deus se mistura ao ordinário, como pão sobre a mesa, como paciência no trânsito, como esperança que resiste dentro de um dia comum. Muitas vezes, só valorizamos esses milagres quando eles faltam. Por isso, a gratidão precisa ser treinada enquanto eles estão conosco. No fim, talvez a santidade da vida esteja justamente aí, descobrir que o céu toca a terra em gestos pequenos e que a rotina, quando habitada com amor, é também território de bênção. Por isso, meu amigo, minha amiga, viver é colecionar milagres disfarçados de rotina. Naquele bom dia que você encontra alguém na rua e diz bom dia, a pessoa te responde. Ou se a pessoa não responde, mas pelo menos você passou a palavra boa para frente, desejando bom dia para outra pessoa. Aquele abraço inesperado, do nada, de repente, chega alguém e te dá um abraço, te dá um aperto de mão, te olha nos olhos. O milagre está aí, em tantas pequenas coisas. Às vezes você fica buscando coisas grandiosas e esquece de viver as coisas simples da vida, as pequenas coisas do dia a dia que formam a grandiosidade da nossa vida. Paz e bem, santa alegria e até amanhã em um novo dia.
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10: Nossa saudação, amigas e estimados radiovintes do programa Caminhar na Esperança. Estamos chegando, meditando, refletindo sobre o quarto domingo, ou seja, a quarta semana vocacional deste mês de agosto é dedicada aos leigos, leigos na igreja, pela graça do batismo, ser a igreja cotidiana de cada dia, nas casas, nos lares, em nosso ambiente aonde nós vivemos. É esta vocação, então, que recebemos desde o batismo para sermos igreja no próprio ambiente, no próprio lugar onde nós vivemos, trabalhamos, estudamos, onde compartilhamos nossa vida familiar com a nossa participação. É a maneira de viver a nossa vocação de leigos na igreja. Não somos padres, não somos irmãos e irmãs consagrados, uma consagração especial, mas temos algo muito mais que especial, que é divino, que é a consagração no batismo. Portanto, pelo batismo somos chamados a ser testemunhos de serviço e doação, porque fomos adotados nesta família chamada comunidade igreja. E é nesta perspectiva que nós refletimos a vocação missionária de quem não vai longe, de quem é missionário no próprio lugar, chamados aí a testemunhar com nossa vida diária, no dia a dia, como mãe, como pai, vovó, como filhos e filhas, jovens, adolescentes e crianças que convivemos no mesmo ambiente, e é ali que nós devemos ser, então, testemunha. Por isso, nós imaginamos que só tem vocação quem é padre e irmão. Não, todos nós somos chamados a uma vocação especial, testemunhar nosso batismo, ser discípulos e discípulas de Jesus Cristo. Por isso, a vocação missionária compromete cada batizado, pois consiste no dom da própria fé que recebemos com os dons do Espírito Santo. A missão renova a igreja, revigora a sua fé e identidade, dá-lhe um novo entusiasmo e novas motivações. É dando a fé que ela se fortalece no nosso dia a dia, dizia São João Paulo II. Pensemos na celebração do batismo. Recebemos uma vela acesa como símbolo da luz de Cristo, com a tarefa de irradiá-la, de comunicar aos outros a beleza e a fecundidade da fé como luz no meio da escuridão da noite, das trevas do mundo. Afinal, como a amizade com Jesus Cristo transforma a minha relação com as outras pessoas, com os colegas, com os mesmos funcionários no serviço, mas de modo especial não só na escola, no serviço, no lazer, mas na minha vida familiar. Quando nós meditamos a vocação da família, estamos vivendo uma vocação, um estado de vida de leigos. E existem muitas maneiras de nós sermos missionários, mas nenhuma delas foge do mandamento do amor, que é serviço, doação. Quantas vezes nós percebemos mesmo na vida, pode ser de nossas famílias, enquanto alguém está lá suando, trabalhando, servindo, alguém está tão tranquilo no seu celular, na sua televisão, porque isso não é trabalho meu, não é serviço meu. Nós poderíamos dizer, escuta, você não é parte desta família? Portanto, ninguém deve estar desocupado. Nós todos fomos contratados, não importa que horas que nós tomamos consciência, como os trabalhadores da vinha, porque a todos nós recebemos a recompensa da diária de nossa jornada aqui na terra, o presente da salvação de Deus conquistado por Jesus Cristo, que não veio para ser servido, para ficar assistindo, mas veio para servir. Portanto, quando nós falamos de partilha, é partilhar o serviço? É partilhar o dom de poder servir, porque fomos chamados a ser leigos na igreja, sal da terra e luz do mundo. Por isso, quando nós percebemos que São João Batista Scalabrini se preocupa primeiramente, antes de fundar a congregação, dos padres e irmãs missionários e missionárias, ele busca pessoas comprometidas e chama de irmãos, irmãs. E por isso que nós temos os leigos escalabrinianos, que são aqueles que são chamados pela vocação do batismo a se colocar a serviço. E como leigos missionários escalabrinianos, tem a missão maior ainda de estar dentro de um carisma que é acolher, excluir ninguém, principalmente como Maria, o mais necessitado, a mais necessitada, porque entre vós não deve haver estrangeiros, porque somos todos irmãos e irmãs. Por isso o evangelho deste domingo, dia do leigo, nos dirige a grande pergunta: quem sou eu? E é Jesus que faz esta pergunta aos discípulos. Primeiro é o que o mundo fala disto. O que o mundo faz hoje com as religiões? O mundo do ter, do poder, do aparecer, usa o nome de Deus. O leigo na igreja é chamado testemunhar o nome do Deus e o nome, como responde Pedro: tu és o Cristo, o Filho de Deus vivo, aquele que veio nos salvar. Portanto, veio nos comprometer com a salvação, porque nós nos tornamos responsáveis pela vida de nossos irmãos e irmãs. Por isso que, sem esquecer a leitura do profeta Isaías, que nos coloca como administradores. Ele era administrador do palácio. Nós seremos administradores do templo santo de Deus, que é o nosso coração, a nossa vida. E o administrador está sendo infiel. Então, o profeta diz que Deus está chamando um outro administrador. Quer dizer, quando nós nos sentimos insatisfeitos na vida, vazios, Deus nos dá uma outra tarefa, uma outra missão. Você é chamado a administrar o teu chamado, a tua vida, o teu coração. Onde está o teu tesouro, está o teu coração. Muitas vezes nós nos deixamos prender por tantas coisas neste mundo, especialmente os bens materiais, o sentido do ter, do poder, títulos, honras, que nós chamamos tudo isso das ilusões das coisas virtuais. Nós queremos ter tantos seguidores, mas o nosso coração vazio, não temos amigos, aquele disposto a conviver, a partilhar, a solidarizar-se com nossas dores e sofrimentos. Por isso, a resposta dos apóstolos. E a resposta de Pedro é a resposta, então, da igreja. Quem sou eu para vocês? E Pedro, tomando a palavra, responde: tu és o Messias, o Filho do Deus vivo. E aí Jesus diz: feliz és tu, Simão, filho de Jonas, porque não foi um ser humano que te revelou isso, mas o meu Pai que está nos céus. Este é o grande mistério, que precisamos de fé. Não basta dizer que acreditamos, é a nossa vida que diz no que acreditamos. Em religiões que são tantas, em igrejas que são tantas, ou na proposta de Jesus, não existe amor maior do que doar a vida por seus irmãos. Eu não vim para ser servido, mas eu vim para servir, para que assim todos tenham vida, vida em abundância. Precisamos reconhecer Jesus como centro de toda a nossa fé. Como a primeira leitura do profeta Isaías nos recorda, que a autoridade se mede não pelo poder humano, mas pela fidelidade e serviço. O escolhido por Deus carrega a chave da casa de Davi, símbolo de responsabilidade e serviço ao povo de Deus.

0: necessitado. Tudo está nas mãos de Deus, como Paulo nos lembra em Romanos. Reconhecer a soberania de Deus nos liberta da ilusão do controle e nos convida a confiar plenamente. Ser igreja hoje significa assumir esta mesma missão, ligar e desligar na terra com amor e justiça, conforme o amor do coração de Deus revelado em Jesus. Pedro, que hoje é sucedido pelo Papa Leão, é sinal de liderança servidora, e cada cristão é chamado a assumir sua vocação de testemunho no mundo. Deus quer que vivamos com coragem e fidelidade, sabendo que a igreja edificada sobre o Cristo, a rocha, e animada pelo Espírito, jamais será vencida pelo mal, pelo pecado, pela força, pela prepotência, pela arrogância ou autossuficiência. Nossa fé é compromisso diário de reconhecer Jesus como Senhor e de agir no mundo como instrumentos da sua vontade, confiando em Deus que guia cada passo de nossa vida a serviço, em comunhão, em unidade, em participação na vida de nossos irmãos e irmãs, na vida dos mais necessitados, como Jesus, que passou por esta vida fazendo bem e continua passando e nos chamando: vem e segue-me. Como Jesus, somos chamados também nós hoje a responder como leigos na igreja: vem e segue-me, aqui estou, Senhor, fala que teu servo escuta. Que o Deus de bondade e de amor derrame sobre todos os leigos e leigas nesta nossa caminhada que hoje caminhamos com Maria para o conjunto habitacional, ou seja, no Zanata. Estaremos saindo às 19 horas da Igreja Santo Antônio, em procissão com a imagem milagrosa da Virgem Mãe Aparecida, até o conjunto onde celebraremos a Santa Missa, e continuando assim nossa preparação para que com Maria nós caminhemos seguindo os passos de Jesus, preparando a nossa Romaria. Que o Deus de bondade e de amor derrame sobre todos os santos e santas canonizados pelos nossos papas, pelo seu testemunho de vida e serviço gratuito, voluntário à Igreja por amor. E que Deus continue abençoando esta grande comunidade que tem tantos servidores e precisamos cada vez mais apoiá-los para que sejamos de fato testemunhos. Em nome do Pai, do Filho e do Espírito Santo. Amém.
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6: Olá, boa tarde, 12:15. Nesta edição, a rede estadual da região de Campos Novos avança no IDEB em todas as etapas. Sabai de Campos Novos celebra 60 anos com jantar comemorativo para servidores e autoridades. Investimentos recentes da autarquia chegam a 13,6 milhões de reais. Sobre o clima, o Ronaldo Coutinho atualiza aqui os detalhes da previsão do tempo. Ponte sobre o Rio Leão no Canhadão será interditada para veículos pesados. Regularização de transporte por aplicativo é tema de debate na Câmara de Vereadores de Campos Novos. Sexta-feira, 21 de agosto de 2026. De acordo com a EPAGRE-SIRAM, a temperatura máxima de ontem na estação da EPAGRE de Campos Novos foi de 22 graus, mínima hoje 7 graus Celsius. Precipitação das últimas horas 3,6 milímetros. 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
6: Ponte sobre o Rio Leão, no Canhadão, será interditada para veículos pesados. Secretário de Obras de Campos Novos, Aldocir Michelotto Chicão, informou à Rádio Cultura que nessa quinta foi realizada uma inspeção técnica pela equipe da Amplasque na ponte de madeira sobre o Rio Leão, localizada na comunidade Canhadão, divisa entre os municípios de Campos Novos e Erval Velho. A avaliação teve como objetivo verificar as condições de conservação da estrutura. Durante a inspeção, foram observados danos estruturais na cabeceira da ponte, no lado de Campos Novos. Com base na avaliação técnica, a Prefeitura de Campos Novos vai interditar, a partir da tarde já de hoje, sexta-feira, a passagem de veículos pesados pela ponte, até que sejam realizadas as intervenções necessárias para recuperar a estrutura, informa Chicão. Os motoristas devem utilizar rotas alternativas durante o período de interdição.
8: Então, essa ponte, né, como você frisou, fica no Canhadão, bem na divisa com nosso vizinho município de Erval Velho. Com as fortes chuvas que tem dado aí, né, como todo mundo já sente disso, essa ponte vem dando problema. Não a ponte em si, mas a cabeceira do nosso lado, Edinho.
9: Ontem foi realizado um estudo técnico, né, pelo pessoal da Amplasque, né, engenheiros aí. Eu gostaria que você falasse o que foi verificado, então, e quais serão as atitudes tomadas a partir de agora.
8: Neste dia de ontem, então, tivemos uma ligação de moradores lá, né? Que estava com problemas. Daí já acionamos a nossa Defesa Civil Municipal, né? E a Amplasque, onde tem engenheiros, né? Que possam auxiliar nós nesse sentido aí de pontes, estradas, enfim, né? Dar um laudo mais técnico, né? Então eles avaliaram a cabeceira, né? Essa ponte do lado camponovense, porque do lado do Erval Velho não acabou não apresentando danos, né? Nem os pilares centrais do meio do rio, né? Então ali é um formato de curva aquele rio. Chegando na ponte, faz uma curva, aí a velocidade da água é muito forte, então acabou danificando muito. Caiu a primeiras pedras embaixo e depois foi caindo a cabeceira. E foi corroendo onde ficam as vigas, né? Então o engenheiro achou por bem interditar, mas só grandes cargas, no caso, né? Uhum. Caminhões, né? Automóveis e utilitários continua dando tráfego normal.
9: Certo. E a recuperação, Chicão, como que vai ocorrer?
8: Ela vai ser muito lenta, né? A gente tá fazendo o projeto da cabeceira, né? Entendeu? Daí, esse projeto estando pronto, a gente vai licitar. Isso demora um pouco, então a gente pede paciência para a comunidade, mas não tem muito o que se fazer. Era uma ponte que jamais ia dar problema, pelo que eu conhecia ela, né? Com essas fortes chuvas aí, então tem dado problema. Então vai demorar um pouquinho. No dia de hoje, à tarde, já a gente vai botar as placas, interditando ela para caminhões, né? Então já vai estar bem sinalizada. A gente pede atenção para a comunidade, para quem usa, porque ali tem outros lugares que dá para sair, né? Talvez um pouco mais longe, mas para evitar daqui um pouco um problema, um risco
9: de acidente,
8: acidente, Deus o livre, ônibus, né? Ou caminhões, né? Principalmente de toras, né? Pinos, eucalipto, enfim. A gente pede então cuidado no atravessar ali, que ela é uma ponte que está com problema, né? Então isso vamos deixar aqui bem claro.
9: E após a conclusão das cabeceiras, enfim, ela será refeita de madeira ou será colocado o kit de transposição pela Defesa Civil? De que forma será construída?
8: A gente já ganhou esses kits, né? Juntamente com a Prefeitura de Erval Velho. Até no dia de ontem, tive conversando com a prefeita Linita, né? E hoje de manhã com o prefeito Pé sobre isso, né? A gente já ganhou os kits da Defesa civil. Então, da parte da prefeitura, só ficou para fazer as cabeceiras. Então, a gente vai trabalhar em cima disso o mais rápido possível, podem ter certeza. No dia de ontem, já começamos, né, a mexer com essa burocracia, né? O poder público é muito burocrático, e, entendeu? Então, é demorado, mas é uma coisa que a gente vai ter que resolver, Ed, né? Não só aquela ponta, tivemos vários problemas em pontas, que já foi falado aqui, principalmente aquela dos pocinhos da Estrada Geral, onde tivemos um problema seríssimo ali, mas graças a Deus conseguimos resolver, embaixo de chuva mesmo, coloquei umas galerias.
9: Tá certo, então, a partir da tarde de hoje, a ponte sobre o Rio Leão, na comunidade de Canhadão, limite entre Campos Novos e Herval Velho, será interditada para o tráfego de caminhões.
8: Isso, Ed, então, a partir de hoje à tarde, só pode passar automóveis utilitários, né? Então, daí em diante, não é para passar mais caminhões, por conta do perigo que a ponte está apresentando, principalmente a cabeceira dela.
6: A ponte possui aproximadamente 27 metros de extensão, 5 metros de largura e 5,6 de altura. Daqui a pouco o Coutinho fala do tempo aqui no Jornal da Cultura, 12 horas e 22 minutos.

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5: Sobre o clima, as informações chegam da Climaterra com o analista meteorológico Ronaldo Coutinho.
6: Boa tarde. É, o tempo segue frio na região. Hoje amanheceu aí com 4, 6 graus e à tarde provavelmente deve chegar aí perto acima dos 10, 12, 13 graus, de 11 a 14 graus aí na região. Uma tarde fria. Vai diminuindo a nebulosidade. Amanhã faz frio de manhã, pode ficar aí perto de 2 a 4 graus, um pouco mais, um pouco menos. Não dá para garantir que vai ter geada já de manhã, porque é capaz de ter nebulosidade. E não passa muito aí dos 12, 13 graus à tarde. Faz frio o dia todo e tem geada à noite. No domingo pode ficar entre 2 negativos a 2 positivos nas baixadas, ou seja, varia bastante, mas em torno de 0 na maior parte, com geada domingo e segunda, e à tarde fica ameno no domingo, um pouquinho melhor na segunda. Na terça ainda faz frio, mas esquenta um pouco mais à tarde, ameaçando alguma chuva entre terça ou quarta-feira. O mais provável é quarta. Aqui na serra pode ter a formação de cincelo, que é o cristal de neve que gruda na vegetação nos topo de morro. Vai estar bem frio o fim de semana. Da Climaterra, Ronaldo Coutinho.
5: Obrigado, Ronaldo. Doze horas 25 minutos. A rede estadual da região de Campos Novos avança em todas as etapas no IDEB. A rede estadual, que compõe 8 municípios atendidos pela Coordenadoria Regional de Educação de Campos Novos, apresentou avanços no IDEB 2025 em todas as etapas da educação básica em comparação com o ano de 2023. Segundo a supervisora regional Liane Agostini de Souza, nos anos iniciais o crescimento foi de 9,26%, com média de 6,13%. Nos anos finais, o avanço chegou a 9,91%, com média de 4,99%. Já no ensino médio, o crescimento foi de 16%, alcançando média de 4,70%. A coordenadoria destaca que os resultados refletem o trabalho junto às escolas, professores, um trabalho conjunto, né? De escolas, professores, estudantes e equipes da educação. Apesar dos avanços, a região ainda não atingiu as metas estabelecidas e seguirá trabalhando para melhorar a aprendizagem nos próximos anos, afirma Liane.
7: A rede estadual está muito feliz, então eu aproveito essa oportunidade inicialmente para parabenizar os resultados do IDEB da nossa região. Todas as escolas estaduais, né, avançamos, então esse é um resultado coletivo de imensa importância, demonstrando o quanto estamos comprometidos com a aprendizagem dos nossos estudantes, porque o resultado não é só numeral, né? O resultado é de um desenvolvimento social. Então, a gente sabe que a educação perpassa por N desafios, né? Enfrentamos muitas coisas que não era realidade há uma década atrás, e mesmo assim a gente conseguiu avanços significativos, tanto estaduais quanto municipais, né? Quanto regionais. Então, parabenizar todas as escolas, todas as equipes, todos os professores e todos os estudantes que fizeram com que esse resultado fosse positivo. Então, a rede estadual de Campos Novos, da CRE, de todos os 8 municípios que compõem a nossa coordenadoria, avançamos em todas as etapas da educação básica. Esse resultado, ele vem comparando-se a 2023, com a prova realizada em 2025. Então, nós tivemos um avanço de 9,26% comparado a 2023, nos anos iniciais. Avançamos 9,91% comparado a 2023, nos anos finais. E avançamos 16% comparado a 2023 no ensino médio. Esses resultados, eles são calculados com base nas médias das escolas da rede estadual, comparáveis, então, com 2023 e o resultado de 2025. Nos anos iniciais, nós alcançamos 6,13 como média de DEB. Nos anos finais, nós alcançamos 4,99 e no ensino médio, nós alcançamos 4,70. O que que isso significa de fato, que juntos fazemos a diferença na educação, Todos nós juntos estamos empenhados para que não só os resultados sejam positivos, mas que a aprendizagem também seja. Então, aqui deixo novamente o meu agradecimento a todo o comprometimento de todas as equipes envolvidas, não só da coordenadoria, como também dos municípios, que eu tenho certeza que as secretarias municipais também estão em festa, porque Santa Catarina fez muito bonito. É claro que ainda não estamos atingindo a nossa meta. Nós estamos planejando já o nosso novo decenal, Plano Municipal de Educação de cada município da nossa região, consequentemente o estadual também, para o ano que vem. E a gente sabe que ainda não atingimos a meta esperada e seguimos nesse objetivo de avançar sempre. Então, a gente conta que nossas equipes, nossos professores, nossos estudantes continuem avançando, continuem em busca do sucesso. Deixo aqui novamente meu agradecimento. Muito obrigada.
5: Jornal da Cultura, 12:30. Pausa para os comerciais e voltamos em instantes.
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5: 12:31, segue aqui o Jornal da Cultura. Sabai de Campos Novos celebra 60 anos com jantar comemorativo para servidores e autoridades. Investimentos recentes da autarquia chegam a R$13.600.000. Durante o evento, o diretor Alexandre Bioc destacou a evolução da autarquia e avanços conquistados ao longo das 6 décadas. Após os investimentos no abastecimento d'água, Alexandre adianta que a autarquia pretende avançar na modernização do sistema de tratamento de esgoto. Olá, Priscila.
9: Olá, ouvintes da Rádio Cultura, olá, Ortiz. Conversamos agora com o diretor do Samai, Alexandre Bioc. Alexandre, fala pra gente, o que esses 60 anos representa para Campos Novos. Com certeza a inauguração do Samai aqui há 60 anos significou o desenvolvimento, mas explica pra gente, o que a inauguração do Samai representou para Campos Novos.
10: Bom, a inauguração do Samai há 60 anos atrás, ele representou o desenvolvimento do nosso município em saneamento básico. A gente sempre sempre disse que as pessoas que tiveram a coragem de criar o Serviço Autônomo Municipal de Água e Esgoto, elas foram pioneiras e muito corajosas para que o município se desenvolvesse. Era uma visão de futuro que eles tinham e que a gente, né, hoje na gestão tenta manter e também perpetuar. Nós em Campos Novos temos o SAMAI como referência, né, em tratamento de água e esgoto para o estado de Santa Catarina e também para o Brasil. Nós temos índices excelentes, né? 92% do perímetro urbano ela tem tratamento de esgoto, 100% de distribuição, tratamento de água aqui no perímetro urbano também. E nós tentamos, de todas as formas, também manter vivo o SAMAI com novas aquisições, novos pensamentos também, modernização do SAMAI em todos os sentidos, tanto operacional quanto administrativo. É com muito orgulho que nós estamos comemorando esses 60 anos do SAMAI. Queremos que continue por muitos e muitos anos, né? Nós vemos aí em muitos municípios terceirizações nesse setor e nós queremos que essa atividade continue municipal, a administração pública 100% à frente disso, porque aqui em Campos Novos a gente vê que o serviço ele é de excelente qualidade, muito por questões dos servidores comprometidos, responsáveis, que trabalham 24 horas por dia, 7 dias por semana, gestões passadas do SAMAI e também do município, né? Prefeitos que passaram e também deram todo o apoio necessário, assim como a Câmara Municipal também de vereadores, sempre ao nosso lado. E agradecer aqui também o nosso prefeito, Dirceu Pé, e a nossa vice Cláudia, que sempre nos dão autonomia para que a gente possa tomar decisões frente ao SAMAI.
11: Antes de falar dos investimentos mais recentes, com certeza o SAMAI que foi inaugurado há 60 anos atrás não é o mesmo SAMAI de hoje. Você poderia falar sobre as principais conquistas, né, e desenvolvimento, como você falou, passaram, foi um processo, né? Hoje o SAMAI não é o mesmo. Fala um pouquinho das principais conquistas do SAMAI durante esses 60 anos.
10: Isso, nesses 60 anos de SAMAI, né? Lá no início, com uma estação de tratamento de água voltada para aquele período também, né? E redes também com as tecnologias que tinham lá atrás. Então, com o desenrolar do tempo, né? O SAMAI também foi se modernizando nessas novas tecnologias que foram surgindo. E hoje nós estamos com grandes projetos também, com novas tecnologias, também com a capacidade que o município necessita, né? Então, são vários investimentos que a gente vai abordar e que são de extrema importância para o crescimento e desenvolvimento de Campos Novos.
11: E agora falando de investimentos recentes, né? A gente já anunciou, inclusive no rádio, vários deles. Fala pra gente, diretor, quais são os investimentos mais recentes, né? A expansão que o SAMAI tá fazendo aqui em Campos Novos.
10: Isso, primeiramente nós reforçamos a nossa frota de veículos, né? Com caminhões, caçambas, veículos novos também, equipamentos que são de suma importância para que a gente consiga

0: consiga desenvolver o nosso trabalho de forma satisfatória para a população. E aos investimentos, os maiores investimentos que nós estamos à frente aí nesses últimos anos, né? Essa nova estação de tratamento de água, que ela vai suprir aí uma necessidade do município, que hoje ela já está praticamente no gargalo, né? E com investimento de 13,6 milhões e também uma nova captação de água, que vem também de encontro a essa estação de tratamento de água, e nada mais justo do que uma complementa a outra, né? Então nós precisamos ter uma captação com a capacidade necessária e a estação também comportando esse aumento também de consumo da nossa população e desenvolvimento e expansão de Campos Novos.
1: A tecnologia e a evolução nunca para, diretor, e Campos Novos tem crescido cada vez mais, recebendo muitas pessoas de fora, então a tendência com certeza é crescer. O senhor já falou de investimentos recentes, mas para o futuro vocês também pensam em expandir cada vez mais, pensando justamente no crescimento de Campos Novos?
0: Esses investimentos que nós estamos fazendo agora, já pensando no futuro aí de 40, 50 anos à frente, né? E também o nosso próximo objetivo, depois de toda essa expansão na área da água, nós também queremos fortalecer o nosso tratamento de esgoto, que também necessita de investimentos, necessita de correções, modernização também, até porque muitas dessas estações já são antigas, têm tecnologias defasadas, né? Apresentam problemas e nós também estamos querendo fazer essas melhorias necessárias também para o tratamento do esgoto. Esses investimentos todos, né? Nós não estamos fazendo só para agora, e sim para um futuro distante, né? E que já pensando nessa expansão de Campos Novos, para que a gente possa também atrair mais empresas para cá, né? Tenha condições, dar condições a essas empresas também para que venham, desenvolvam o nosso município, gerem emprego, renda, né? E é isso que a gente está pensando.
1: Só para
0: a
1: gente finalizar, diretor, eu queria que o senhor deixasse uma mensagem para a comunidade, afinal a maioria é o usuário, né, do sistema Samai. Que mensagem vocês deixariam para a comunidade?
0: Eu só tenho a agradecer à população camponovense que avalia bem os nossos serviços aqui do Samai, deixar claro que a gente trabalha de forma transparente para que a gente consiga também suprir as necessidades da população, né? E deixar as portas abertas do Samai, caso queiram tirar alguma dúvida, queiram dar sugestões, até mesmo críticas, né? Para que a gente também possa melhorar.
1: Priscila Nascimento para o Jornalismo Cultura.
2: Aqui, obrigado, Priscila. 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

0: 12h40. Regularização de transporte por aplicativo, tema de debate na Câmara de Vereadores. Da edição de Cultura Notícias das 7h30 nesta sexta-feira, ouvimos o terceiro sargento da PM, o Tomé, e o vereador Robson Molon, do MDB, que apresentaram suas análises sobre os aplicativos em Campos Novos, tema que envolve questões como segurança, fiscalização, cadastro de motoristas e veículos e regras para o funcionamento do serviço no município. No crivo da fiscalização serão observadas questões como condição do veículo, do motorista, documentação, CNH indicando que o prestador de serviço exerce a função remunerada. Haverá também a verificação se há cadastro no aplicativo. Essa fiscalização será efetuada pela Polícia Militar, que terá função de organizar o funcionamento legal dos carros por aplicativo, destacou o sargento Tomé. Na sua fala inicial, o vereador Robson Molon destacou sobre a necessidade de criar a regulamentação dos aplicativos. O sargento Tomé salienta a parceria da PM com o legislativo nesse contexto.
1: Então, Ortiz, eu vejo que a necessidade, ela realmente precisa ser regulamentado devido a forma de utilização e essa briga por espaço dos aplicativos, né?
0: Sim.
1: Hoje a gente tem alguns aplicativos aqui na nossa cidade, uns você consegue rastrear onde está o carro, quem que é o motorista que vai vir te buscar, outros já não tem essa ferramenta, né? Então a gente vai lutar aí para regulamentar isso. E vejo também que a questão principal realmente é a regulamentação dos aplicativos. Porque cuidado com o veículo, tudo isso já tem uma lei, né, que tem que ser cumprida.
0: Certo.
1: Então a gente vai estar criando mais uma lei, né, para ser cumprida realmente.
0: Sim.
1: Então a gente espera que seja cumprida. E os aplicativos, eles tendo essa regulamentação, essas leis, esse crivo onde eles têm que seguir para colocar o motorista a trabalhar em cima desse aplicativo, ele precisa ser bem estudada para facilitar tanto a vida do usuário quanto também a vida de quem vai fiscalizar.
0: Certo.
1: A Polícia Militar vai fiscalizar, mas em cima do que já tem na lei, né? Não vejo outra maneira da polícia estar vendo a condição de um veículo de aplicativo. Isso aí já temos uma lei a ser seguida. O pneu tem que estar bom, o carro tem que estar bem cuidado. O motorista vai ter que realmente ter alguns cuidados, porque ele vai trabalhar remunerado.
0: Certo.
1: Né? Então vai ter que constar aí na questão do aplicativo. E tudo isso apenas nós vamos lapidar as leis que já tem e implantar aqui nos aplicativos.
0: Para que funcione efetivamente às claras, falando assim a grosso modo, né? Policial Tomé, a PM, participou, né, dessa reunião na Câmara de Vereadores. Como foi a participação da Polícia Militar nesse encontro?
2: Ortiz, eu acredito que essas participações, que a gente é uma parceria, sempre teve com o Legislativo, né?
0: Uhum.
2: Então, o que ocorre? Nosso papel é coadjuvante nesse aspecto aí de criação de lei. Não somos o ator principal. A gente vai fazer uma cobrança dentro do quê? Do que o Molon falou. A norma é meramente administrativa.
0: Uhum.
2: Ela não é punitiva.
0: Sim, sim.
2: Mas a polícia já tem os mecanismos na mão para fazer a cobrança. Lá na norma cita-se que em determinado momento o veículo tem que ter 15 anos ou menos, ou 10 anos, ou 5 anos.
0: Uhum.
2: Para nós não muda. O que muda para nós? Abordar o veículo do aplicativo ou veículo normal, as condições, boas condições de trafegabilidade dele,
0: sim,
2: né? Se ele está em mau uso, mal condições, pneu careca, a nossa atuação vai ser em cima disso. Já existe, sim, uma legislação, como eu disse lá na Câmara, tanto o veículo agora dessa questão dos aplicativos, quanto na questão dos autopropelidos, a legislação ela já existia. O que que falta? A regulamentação administrativa.
0: Certo.
2: Então, o papel da Polícia Militar vai ser acompanhar e apoiar e a cobrança, claro, já vem sendo feita, uhum. já fizemos abordagem de inúmeros veículos de aplicativo, já foi feito o recolhimento, e eu vejo que assim, não só o aplicativo, ele tem uma demanda grande, quanto ao transporte de entrega de pizza, entrega, nós temos problemas, nós temos demandas dessas lá na Polícia Militar todo dia.
0: Sim, sim.
2: Ah, porque o motoqueiro X, a descarga tá aberta e passa lá em casa toda hora. Vejo com bons olhos, assim, o aspecto do legislativo nos chamar para alguns pontos a gente fortalecer, né, na, sim, legislação, para que, uhum, ela já não nasça com deficiência, né? Porque geralmente nossa sociedade, uma legislação, ela já nasce com uma deficiência, né?
0: É verdade. A lei dos carros por aplicativo não é nova. O que acontece? Será adequada para a realidade local de

0: coerente.
1: Essa lei dos aplicativos aí, ela existe já desde 2018, né? Uma lei federal. É a lei 13.640 de 2018, que alterou a Política Nacional de Mobilidade Urbana, que é a 12.587 de 2012. Então, para você ver que nós vamos se basear na 13.640 para criar a lei municipal aqui, que ali já tem várias coisas que precisa ser seguida pelos aplicativos. Algumas até a gente notou numa primeira conversa que tivemos com os motoristas de aplicativo, que não é seguida essa lei. Existem vários pontos aí nessa lei, onde ela fala que, por exemplo, o carro adesivado não pode trabalhar no aplicativo. E até teve um ponto bem interessante que a gente conversou lá atrás, na primeira conversa com os motoristas. A gente colocou isso, né? Que existe, eles vão ter que se adequar a uma lei que já existe. Qual deles que estava adequado, né? Então foi debatido, colocamos essa questão aí dos adesivos, e no dia seguinte a gente viu aí nas redes sociais aplicativos plotando seus carros, né? Então, se nós vamos criar mais uma lei, ela precisa ser cumprida, não que seja apenas mais uma lei, né? Está sendo estudada em várias mãos, é uma corrente que está se formando, e para fazer uma lei que consiga ser cumprida e que não fique tão difícil de ser cumprida, né?
0: Entendo.
1: Legislativo, executivo, polícia militar, os próprios aplicativos.
0: Nós falamos de uma adequação, né? Local da lei, por assim
1: exatamente,
0: dizer.
1: Uma adequação local. Uhum. Então a gente pede que quando a lei estiver em vigor, que ela seja realmente cumprida.
0: Tomé, é o seguinte, a questão da habilitação do motorista do APP, ele tem que ter ali, tem que constar o EAR, ou seja, exerce atividade remunerada, é o que diz essa sigla, para que possa de fato trabalhar. Como é que funciona isso?
2: Justamente, Ortiz, no CTB, no Código Nacional de Trânsito. Então, o que ocorre? No artigo, não lembro agora, 147, se não estou enganado, ele diz que a atividade remunerada, ela deve existir lá na CNH do condutor, né? Do motorista.
0: Sim.
2: Então, ela tem que estar lá. Aí, o que ocorre? O aplicativo, essa lei federal, ela diz que o motorista tem que ter esse ponto lá, esse AR, sim, na habilitação dele lá.
0: Entendo.
2: No momento da abordagem. O que ocorre? A gente tem uma dificuldade grande em constatar que aquela corrida é uma corrida, ou que o condutor do veículo, ele está dando uma carona para a pessoa.
0: O que segue agora, por exemplo, é a discussão e proposição de um projeto de lei acerca do tema para formalização da lei municipal com suas devidas adequações, respeitando a lei federal, como foi dito, com relação aos motoristas por aplicativo, concluiu o vereador Molon. 12:49, concluímos aqui o Jornal da Cultura, edição desta sexta-feira. Voltamos na segunda, bom final de semana. Fique com a nossa programação. Grato também ao Super Lucas com a gente aqui no Jornal da Cultura. Reportagens de Adinho Carlos e Priscila Nascimento, aqui Ortiz na apresentação, coordenação de Roseli Salete Rossi. Bom final de semana, como eu disse, até segunda-feira. Mais uma vez, grato ao Super Lucas com a gente aqui no Jornal. Boa tarde.
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7: Ouvintes, boa tarde, comunicados da Hora do Recado desta sexta, 21 de agosto. Atenção, Vitor Gabriel Rodrigues. A sua carteira de identidade foi encontrada. Favor fazer contato com a Rádio Cultura ou comparecer na portaria da emissora. 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
0: 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Hora do recado volta segunda-feira. Já está aqui o Gerson com o Esporte 93. Boa tarde, excelente final de semana.
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4: Amigos do Esporte, boa tarde. 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Continuamos falando aqui da segunda taça celeiro catarinense de trios da modalidade de bocha, que estão abertas as inscrições para você participar desta competição a nível municipal. O campeonato deverá ter início aí no mês de setembro, do campeonato municipal de trios, em homenagem ao bochófilo João Diógenes Fagundes, popular Neguinho. O campeonato será rotativo e tem rodadas em todas as sedes participantes do município, assim movimentando aí as canchas de toda a cidade e também o interior do município de Campos Novos. Inscreva sua equipe e participe. Organização da Secretaria Municipal de Esporte e Lazer de Campos Novos. Nesse domingo, dia 23, a equipe do Águia Dourada Metal Vargas tem compromisso contra a equipe do Atlético Videirense pela Copa Salto Veloso. Jogo esse que foi cancelado anteriormente e já marcaram essa data, então, do dia 23 às 15 horas. É o compromisso aí da equipe do Águia Dourada Metal Vargas na Copa Salto Veloso. E tem início nesse dia 23 também a Copinha Campos Novos de futsal, categorias de sub-9, sub-11, sub-7, sub-13 e sub-15, que vai ser realizado nessa primeira rodada no Ginásio de Esportes Humberto Calgado, nesse domingo, começando às 14 horas. Nós vamos ter 11 jogos nesta primeira rodada. Também no futebol feminino, né? Teremos a participação de diversas equipes, não só de Campos Novos, mas também de outros municípios que estarão participando. Neste mesmo dia, às 16 horas, no ginásio Humberto Calgaro, acontece a cerimônia de abertura. Sua presença é importante nesse grande evento esportivo em Campos Novos. E bastante movimentada no futsal, categorias de base, principalmente no sub-12 e sub-13, aqui em Campos Novos, com sede nos ginásios Osni Jacomel e também no Humberto Calgaro, rodadas da Liga Catarinense de Futsal. Nesta sexta-feira, hoje, portanto, dia 21, a partir das 19h30, no ginásio Osni Jacomel, teremos a primeira rodada da segunda fase da Liga Catarinense de Futsal no sub-12. Quando a CCD Futsal Campos Novos enfrenta Arroio 30 na primeira partida, às 19h30. Às 20h15 tem Cesport, Concórdia e Arroio 30. E encerrando a rodada, às 21h, volta a CCD à quadra, CCD Campos Novos Futsal, contra o Cesport de Concórdia. Teremos também amanhã dia 22, só que no ginásio Humberto Calgaro, mais uma rodada da Liga Catarinense de Futsal, desta vez do sub-13, na primeira rodada aí da segunda fase, onde teremos a participação de duas equipes aqui de Campos Novos, o Campos Novos Futsal e também a CCD Futsal Campos Novos. Primeiro jogo, Campos Novos Futsal enfrenta o Moretti Futsal às 13h30 amanhã, sábado. Segundo jogo é a vez da equipe da CCD Futsal Campos Novos enfrentar a equipe do Moretti Futsal de Capinzal Ouro. E a terceira partida, o clássico camponovense envolvendo o Campos Novos Futsal e a CCD Futsal Campos Novos. Quem está sediando esta rodada é a equipe do Campos Novos Futsal. Então, no ginásio de esportes Humberto Calgaro, a partir das 13h30 de sábado. E a grande final, não podemos esquecer, amanhã acontece no campo da comunidade de Santa Bárbara, tendo como sede a equipe do Juventude, depois do sorteio realizado pela Secretaria Municipal de Esportes, é a última rodada em que estaremos conhecendo aí na primeira partida o terceiro colocado, disputando a terceira e quarta colocação do campeonato interiorano. Envolve as equipes do Juni Galdina, equipe A, e o Flamengo Barra do Leão, equipe B. Já na grande final, nós teremos a equipe do Juventude Santa Bárbara enfrentando a equipe do Juni Galdina, equipe B. Grande tarde de sábado aí nessas grandes decisões aí do terceiro e quarto colocado e também a grande final envolvendo Juventude Santa Bárbara e o Juni Galdina, equipe B, lá no campo da comunidade de Santa Bárbara neste sábado. Uma boa tarde a todos. Eu volto a falar de esportes aqui neste mesmo horário, na próxima segunda-feira, trazendo os resultados principalmente das equipes de Campos Novos que estarão participando neste final de semana. Uma ótima tarde a todos. Na sequência, vem aí Emerson Reiser e o Show da Alegria.
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13: Aqui na capital do agro, 1:05.
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13: E aí, galerinha linda e maravilhosa do rádio, tudo certo, tudo beleza? Aquele abraço gostoso, aquele abraço especial, aquele abraço em ritmo de sexta-feira, né? E dispensa maiores comentários. Como eu sempre falo, né? A menor palestra motivacional do mundo, ela tem apenas uma frase. Hoje é sexta-feira. Pronto, já mudou o seu astral, o grupo do WhatsApp já começa a tremer, né? Sempre tem um fogueteiro no grupo do WhatsApp, é verdade ou não é? Se você disser que não tem, é porque o fogueteiro é você. É aquele que ele tem obrigação de lembrar todo mundo que é sexta-feira. E ele acorda mais cedo que todo mundo. Eu acredito que ele coloca despertar o celular só pra mandar as figurinhas. Pode ver, no grupo do WhatsApp sempre tem alguém. Sempre tem alguém ali que toda sexta-feira manda um monte de figurinha. Sextou, né? Ele tem que lembrar as pessoas que é sexta-feira. Eu acredito assim que ele abraça isso como uma missão. Se você perguntar qual a sua missão? Ah, minha missão é lembrar as pessoas quando chega sexta-feira. É figurinha. O que tem nas figurinhas dele? Tem um Del Rey ligado. Uma carteira de derby. O 38 não pode faltar na figurinha dele, né? E aí ele tem que lembrar todo mundo que é sexta-feira. Ai, ai, ai, minha gente. 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E não no nosso grupo, mas pra mim, pra eu não esquecer que é sexta-feira, eu sempre tenho Douglas Tony, né? Tá aí. Lá no grupo da rádio não dá pra mandar, né? Porque, né, o grupo da rádio é de trabalho, um grupo sério, né? Então daí quando chega a sexta-feira ele manda pra mim, né? Pra eu não esquecer que é sexta-feira, né? Na pice, parece um reloginho, gente. Parece um reloginho. Toda sexta-feira tá ali, ó. Sextou. Emerson, só uma coisinha, não esqueça. Hoje é sexta-feira. É, Miguelzinho, é o Douglas Tony, né? Ai, meu Deus do céu. Quem tá ligadinho na programação com a gente, nosso amigo Michel no bairro Aparecida e também a Irene Lopes, né? Isso. E ela diz, Emerson, manda um abraço aí pra Dani, que trabalha na padaria Bom Bocado, na Avenida JK, pra Dona Laide, pra Jandira, que moram no bairro Santa de Virgens, que escutam todo dia o seu programa. Olha só que legal. Valeu, Irene Lopes é o nome dela, né? Gente, eu tô já repaginando aqui as prosas do WhatsApp. Ah, Douglas, essa eu duvido que você mande lá, né? Aqui você é machão, né? Ah, Douglas Tony e as figurinhas dele, né? Meu Deus do céu. E hoje é engraçado que a figurinha vale mais que mil palavras. Já notou? Às vezes alguém escreve uma coisa e você não procura adjetivos, verbos, né? Você não procura uma linguagem escrita pra concordar com a pessoa. De repente é só mandar um joinha. Não, você procura uma figurinha, você já notou? Gente, cuidado, isso aí pode ser doença. Imagina você tá conversando com alguém na fila do banco, por exemplo. Daí a pessoa te pergunta uma coisa, vai tirar o quê? Um xerox do bolso e vai mostrar uma figurinha impressa daí? Nós estamos perdendo as habilidades de prosear, gente do céu. A gente só se fala por figurinha. E detalhe, internamente ninguém admite, mas a gente tem uma competição de ver quem tem a figurinha mais engraçada. Eu vejo isso lá no grupo da... Só tá a minha mãe e as minhas duas irmãs e eu. São só quatro pessoas. Mas não, quando começa, a gente parece umas metralhadoras. Sabe, de repente alguém coloca uma figurinha diferente, uma figurinha nova. Tipo, ninguém escreveu nada. A pessoa só mandou a figurinha pra mostrar que é uma figurinha nova. Aí eu já vou lá na minha galeria e digo, peraí, eu tenho que ter uma figurinha também. Tem que ter uma novidade, né? É daquele jeito, né? Boa tarde também pra Rita de Celso Ramos, que também tá ligadinha na programação. Ô, João Lucas Sobrinho, ô louco, João. O que você tá fazendo aí, meu Deus do céu? Não chegue que eu não preparei mate. Não, o ouvinte manda foto assim da frente da nossa localidade, né? De repente quer chegar, homem do céu, não chegue. Eu nem fiz café ainda. Agora eu lembrei da minha mãe tinha uma ponte, né? Tipo, tem a dentadura e tem a ponte, né? Quando chegava a visita, em vez dela correr receber a visita, ela corria colocar a ponte, né? Assim, então eu vi que o Juca, João Lucas Sobrinho tirou uma foto da frente do prédio da rádio. Eu pensei, vai que ele chega, né? Eu não tô pronto pra receber visita. Nem penteei as melenas. Ô, João, onde que você vai, meu Deus do céu? Espero que esteja só de passagem, que Deus o livre chegue, amém. Abraço também pra Marli Redante, né? Turma da Redante tá curtindo a programação com a gente também. Valeu, valeu, turma. Aquele abraço, Andrei Sandri. O João Lucas Sobrinho que tá só de passagem, né? Graças a Deus, gente. Vai que chega, né? Como eu disse, não é por nada. Eu gosto dos meus ouvintes, né? Mas quando a gente não tá prevenido, né? Não fiz nenhum mate, né? Pra ter uma ideia, né?
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13: Vamos com as mais da semana?
15: Você tem que parar de arrumar essas confusão, velho.
13: Tá bom, tá bom. Eu vou focar no programa, vou parar de arrumar a confusão aqui, tá? Mas é que às vezes, gente...
16: Minha nossa.
13: Não, eu tô falando sério, é porque às vezes...
15: Olha
13: aí, ó. Não, não, calma, deixa eu explicar. É porque às vezes...
16: Deus abençoe, um abraço!
13: Deus abençoe, um abraço! Eu vou fazer o seguinte, eu vou começar com as vozes mais da semana, porque já na quinta posição, a Ana Castela lançou uma música nesta semana aqui na Programação Cultura e já entrou nas mais da semana, a boiadeira tá que tá, hein?

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1: Legal, legal, família Cultura, essas são as mais da semana. Deixa eu mandar boa tarde aqui pra a Rosemary Aparecida Almeida da Varge, que também tá ligadinha na programação. A Ivone Pereira da Silva, ontem no finalzinho do programa, ela pediu pra agradecer o Michael, que tinha feito o sorteio da parada do ouvinte, né? E aí, no fazer o sorteio, ele acabou contemplando a Ivone. E ela agradeceu, só que eu já tinha finalizado o programa, e aí não consegui ler o recadinho dela, mas hoje eu registro aqui. Inclusive, hoje ela já está confirmando a audiência. E o Michael também já deu o seu O de Casa por aqui. Aqui também a Ivanilda Ribeiro diz: Emerson, estamos na escuta. Legal, legal, minha amiga. Obrigado pela sintonia. Aqui também, Emerson, manda abraço para todos aí da rádio e pra galera do CTC Padre Benjamin. Estamos esperando você e a esposa aí no CTC. Aparece por lá, um abraço. É o Vanderly Recalcati. Valeu, Vanderly. Um abraço aí, meu queridão. Forte abraço aí para toda a família CTC, né? Exatamente. A hora que tiver uma ação de vocês, até o ano passado, ou foi esse ano? Ano passado teve uma paçoca de pinhão, entreveiro e coisa arada, coisa e tal e tal e coisa, né? Eu lembro que tava bem frio e o Miguelzinho não tava muito bem, senão a gente teria ido sim. A hora que tiver uma ação de vocês aí, uma. Não é uma ação que o nome correto. Me fugiu agora a nomenclatura da atividade que a gente realiza, os clubes de serviço, uma ação, a hora que tiver um evento, enfim, né? A hora que tiver. A gente vai ter a oportunidade sim de abraçar os amigos e prestigiar também o trabalho que vocês fazem, tá certo? Um abraço aí, turma. Pessoal, seguinte, tá chegando muita participação aqui, mas tem que dar uma pausa aqui porque eu tenho que liberar o WhatsApp pro sorteio. Senão eu não consigo atender aqui a demanda do programa, tá certo? Olha só, nós vamos fazer uma parceria agora aqui no programa para você concorrer aqui a um vale combustível no valor de R$100, tá certo? 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E eu pergunto pro ouvinte, qual a loja que financia carros 100% com preços e taxas diferenciadas? E aí você vai me mandar um áudio agora, vai gravar um áudio, tá? Falando o nome completo. É só falar o seu nome completo, pegar o nome que tá aqui, o primeiro nome que tá aqui, ó. Oi, Emerson, aqui é o Camilo Rosa. E a Wesley Automóveis, de repente respondeu só Wesley Automóveis, já tá valendo, tá certo? Eu tô te perguntando qual é a loja que financia carros 100% com preço e taxa diferenciada, né? A loja que financia carros 100% com preços e taxas diferenciadas. E aí você mandou o áudio, já tá concorrendo, quero hoje abastecer o seu carro em parceria com a Wesley Automóveis. Pode ser? É só mandar um áudio e assim você já está concorrendo aqui. Antes de trazer as mais da semana, Fernanda de Abdon tá mandando um abraço aí pro maridão Adilson e a filha Alice, isso? Valeu, turma, abraço aí pra toda a família. Boa tarde também pro Camilo Rosa e aqui também, isso, as mensagens que chegaram antes, que eu consegui em tempo ler as mensagens, mas agora a gente vai focar no sorteio, então, você participa aí, mandando o seu áudio, nome completinho e respondendo a perguntinha, né? Qual a loja que financia carros 100% com preço e taxa diferenciada? É fácil, né, gente? É o Wesley Automóveis e Utilitários. Nas mais da semana, Matheus e Cauã na quarta posição.

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1: Hora certa. 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
2: 1:23.
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0: Ok, ok, turma, de volta por aqui, agora 1h26, seguimos com as mais da semana, na boa companhia do Super Castanhal. 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Olha, várias participações chegando aqui na nossa programação. Deixa eu ver aqui, vou destacar três participações antes de trazer a próxima música das mais. Galera tá participando aqui, concorrendo ao nosso tanque de combustível. Exatamente. Hoje eu quero encher o seu tanque. Então participa aí, respondendo a nossa perguntinha. Olha só, Wesley Automóveis realiza neste sábado, dia 22, um mega feirão em parceria com a Ailos. E a perguntinha pro ouvinte é: qual a loja que financia carros 100% com preços e taxas diferenciadas? E o ouvinte responde: Wesley Automóveis, aí no centro de Campos Novos. Vamos lá, ouvinte Cultura, fala comigo.
1: Andrei Sandri, quero participar do sorteio. Wesley Automóvel.
0: Certa resposta, Wesley neles.
2: Boa tarde, Emerson. Quem vos fala é Juninho Góes e a loja é Wesley Automóveis, localizado no centro da cidade.
0: É isso aí, certa resposta, Juninho Góes, é nóis Queiroz.
3: Meu amigo Emerson, aqui o Michel Jacques Stefanes Gonçalves do Vale Aparecida, e a resposta é o Wesley Automóveis.
0: Isso aí, Michelzinho, sabe tudo.
4: Boa tarde, Emerson, sou Irene Lopes. Quem vai abastecer é a Wesley Automóveis.
0: Muito bem, boa sorte também.
5: Boa tarde, Hermes, aqui é o Gilmar Mantovani, a loja que financia 100% os carros é o Wesley Automóveis.
0: Isso aí, valeu Gilmar. Legal, já eu rodo mais áudios aí, mas agora eu tenho também paralelo à nossa promoção, as mais da semana. E agora começam a chegar aqui as músicas que sobem no pódio. Então, medalha de bronze para eles, música nova também.
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0: Sonzeira, sonzeira, corpo e alma, três vícios, participação aí do Traia Véia, né? E olha, gente, é um negócio, é a minha opinião, tá? É a minha suspeita, melhor dizendo. Essa música foi o que tirou o Wagner do corpo e alma. Essa é a minha suspeita, sabe? Né? Ele vinha cantando, vocalista principal, aí gravou com Marcos Bellucci, gravou com Bruno Marrone. Na hora de gravar com o Traia Véia, eles convidaram, né, outro vocalista, um novo vocalista. Que, sabe aquela expressão, chegou agora e quer sentar na janela? eu não, detalhe, eu tô falando aqui do meu jeito, o programa é show da alegria, a gente brinca com todo mundo, né? Em nenhum momento é alguma nota oficial falando sobre isso, mas é muita coincidência, né, gente? Sabe aquela expressão de a fumaça a fogo? Logo que foi lançada a música, não é o Wagner o principal vocalista, né? O outro vocalista, que também é um menino de ouro, canta demais, não é uma crítica a ele. Ele não tem culpa disso também, entrou agora, pegou o bonde andando, e ele não tem nada a ver com a treta, né? Ele não tem nada a ver com a treta, ele tá ganhando pra isso, vai fazer o serviço dele, né? E aí ele tá fazendo o horário dele ali, contrataram ele, ele tá ali pra isso mesmo, né? Mas na minha opinião, é muita coincidência, né? Na hora que lançaram a música, Wagner, ó, quer saber? Vou pegar meus carrinhos e vou pra casa. Não quero mais brincar com vocês. E foi mais ou menos isso, né? Foi mais ou menos isso que aconteceu. Pelo menos, né, o que eu farejo aí, né? O pessoal disseram que eu tenho que fazer um programa de fofoca nas tardes da cultura. Olha só, né? Quem diria? Quem te viu e quem te vê, né, Everson Heiser? E agora, minha gente, depois dessa aí que foi a terceira posição, nós vamos trazendo aqui a vice-campeã. E olha só que coincidência, né? Mais uma do Matheus e Cauã. Matheus e Cauã não emplacavam nada, fazia tempo. E agora, recentemente, aí emplacaram duas nas mais da semana. Realmente aí, surpreendente. Matheus e Cauã, essa aqui é nova também, com a participação da Simone Mendes. E a gente vai curtir agora a vice-campeã das mais.
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1: Hora certa. 1:37.
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6: 1h41, tá na hora de conhecer a grande campeã das mais da semana, aqui no oferecimento do Super Castanhal. 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E agora, minha gente, tá na hora de conhecer a grande campeã das mais da semana. Deixa eu mandar um abraço lá pra nossa amiga Hilda, que tá ligadinha na nossa programação também, né? Exatamente. O Juninho Góes me falou uma coisa que eu não tinha pensado ali. Se Emerson, imagina com 6 anos de gasolina e um kit churrasco, é do ouvinte ir à loucura hoje, né? Verdade, né? Imagina só. Já depois das 3 a gente libera o sorteio do kit churrasco, mas o Juninho falou algo bem sensato, né? Ó, primeiro fazer o sorteio até as 3 horas, o sorteio a 6 anos em vale combustível. Aí o cara vai lá, pá, ganhou 6 anos de vale combustível. Já ficou faceiro, né? Aí depois das 3 o kit churrasco, o cara ganha o kit churrasco. Não, daí esse aí, como diz minha mãe, dormiu com a bunda descoberta, né? Porque olha só que sorte tem essa pessoa, né? Tá pra lua, né? Parece um satélite lunar, né? Que é isso, minha gente? Mas agora, cenzão, vamos ver quem quer ganhar cenzão aí pra encher o poçante hoje.
0: Boa tarde, aqui é Silvia Gonçalves. E quem está financiando o meu carro é o Wesley Automóveis. Gostaria muito de concorrer e ganhar esse
6: Tá carro. Concorrendo, boa sorte também, minha amiga.
10: Boa tarde, Emerson. Aqui é o Jonathan Antônio. E quem financia carros com taxas diferenciadas é a Wesley Multimarca.
6: É isso aí, Jonathan. Boa sorte também.
11: Boa tarde, Emerson. Aqui é Celso Pereira dos Santos. E a loja é Wesley Automóveis.
6: Certa resposta, Celso.
12: Boa tarde, Emerson. Aqui é Lorenita dos Santos. Quem vai abastecer meu carro é o Wesley Automóveis.
6: Exatamente, minha amiga.
13: Boa tarde, Emerson.
6: Tarde.
13: Ana de Fátima da Silva, do bairro Integração.
6: Fala, Ana.
13: Respondendo a pergunta.
6: Me responde.
13: É Wesley Automóveis.
6: Isso mesmo.
13: Obrigada.
6: Valeu, um eu que agradeço. Abraço e boa sorte.
14: Oi, aqui quem fala é Rosana dos Santos e a loja é Wesley Automóveis.
6: É isso aí, Rosana, Wesley Automóveis.
15: Elizabeth da Silva.
6: Oi, Elizabeth.
15: A resposta é Wesley Automóveis. Uhum. Beijão, meu querido.
6: Valeu, valeu, minha querida. Boa sorte aí também.
16: Boa tarde, Emerson. Aqui é o Camilo.
6: Fala, Camilo.
16: Camilo Rosa. E a loja melhor de negociar carro é Wesley.
6: Isso aí.
16: Valeu, um abraço.
6: Valeu, abraço. Abraço, abraço aqui também pra Ivone Salete, também tá no sorteio. Ela mandou em 2 áudios aqui, só pra não ficar quebrado aqui, mas tá no sorteio, tá bom, minha amiga? Quem mais aqui também?
17: Boa tarde, aqui é Rogério Siqueira. E a resposta é Wesley Automóveis.
6: Valeu, grande Rogério, boa sorte.
18: Boa tarde, Emerson. Aqui é Ivone Pereira da Silva. A loja que financia 100% do carro é Wesley Automóveis.
6: Isso aí.
18: Boa tarde.
6: Abraço e boa tarde. E agora, minha gente, para concluirmos aqui as mais da semana, lembrando que o WhatsApp segue liberado, tá? Para você participar, manda o nome completo, responde aí, né? Wesley Automóveis é a resposta da pergunta premiada e aí você já entra no sorteio. Boa sorte. Enquanto você vai participando, vamos conhecer a grande campeã, o ponto mais alto do pódio, medalha de ouro para a música nova de Zé Neto e Cristiano.
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1: Hora certa, cultura.
2: 1:53. 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
2: 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Turminha, 5 minutos faltando para as 2, vamos rapidão aqui conferir mais algumas participações. Vamos lá, ouvinte Cultura, fala comigo.
3: Boa tarde, sou Rosalina Padilha. A loja que financia 100% é Esley. 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
2: Muito bem, Rosalina. Rosalina é pé quente, hein? Ganhou prêmio ontem aqui na programação Cultura.
4: Boa tarde, sou Terezinha Manfrão. E a loja é Wesley Automóvel.
2: Valeu, Terezinha. Boa sorte também.
5: Boa tarde, Emerson. Tudo tranquilo?
2: Opa!
5: Jonathan Frederici aqui.
2: Fala, Jonathan.
5: A resposta correta é Wesley Automóvel.
2: Certa resposta!
6: Olá, meu Adão Matos. Muito bem, da loja é Wesley Automóveis.
2: É isso aí, Adão. Grande Adão. Boa sorte aí também.
7: Boa tarde, Emerson. Eu sou a Giovanni Silva, aqui de São Francisco.
2: Oi,
7: e a
2: Giovanni.
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8: Boa tarde, meu amigo Emerson. Aqui do Falete, seu Lourinho Menezes, e quem vai abastecer o Wesley Automóveis, do centro de Campos Novos. É nóis.
2: É nóis. Valeu, Edson. Mais uma.
9: Boa tarde, Emerson. Tudo bem? Meu nome é Valdiva Pasquale e eu quero participar do sorteio. Wesley Automóveis.
2: Valeu, Valdiva! Legal, legal, gente. Olha, 3 minutos faltando para as 2, já rodo mais alguns áudios que estão chegando aí. Boa sorte a todos os participantes. Tem mais alguns minutos do WhatsApp liberado e a gente precisa encerrar, porque hoje, depois das 3, tem um outro sorteio. Esse show da alegria, vou te contar uma coisa, hein? É tanto prêmio que, olha, deixa o ouvinte até mal acostumado, né? Mal acostumado, você me deixou mal acostumado. É ou não é verdade? 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

0: 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Hora certa, Cultura.
1: 2:01.
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0: alegria. Poderoso é Deus para acumular-vos com toda a espécie de benefícios, para que, tendo sempre em todas as coisas o necessário, vos sobre ainda muito para toda a espécie de boas obras. Senhor, fazei de nós dizimistas conscientes, alegres e generosos.
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0: Grande Família Cultura, 2:05. Já estamos aqui na segunda parte do programa. 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Já tem momento bailão aqui no nosso programa, mas antes vamos conferir mais algumas participações. Ouvinte Cultura, fala comigo.
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0: Isso aí, Wesley Automóveis.
2: Oi, Demico, tudo bem?
0: Tudo.
2: Uma boa tarde pra você, um bom final de semana.
0: Obrigado, igualmente.
2: Está presenteando. Hoje é o Wesley Automóveis.
0: Muito bem, muito bem. Leodeci Tibes mandou em mensagem de texto o nome completo, tá? Ela não esqueceu, ela apenas escreveu em mensagem de texto.
3: Boa tarde, Emerson. Meu nome é Maria Nirbeze. E a resposta é Wesley Automóveis.
0: Muito bem, muito bem. Boa sorte também.
4: Alô, meu povo, alô, meu povão. Quem tá falando é o Júlio Negão. E quem vai colocar combustível no meu carrão é Wesley Automóveis. Valeu, um abraço a todos.
0: Valeu, valeu. Boa sorte, Júlio Negão, da dupla apaixonada.
5: Boa tarde, Hermes. Que é Vardolina Ribeiro.
0: Oi, Vardolina.
5: Que faz as parcelas diferenciadas. A Elis Automóveis.
0: É isso aí, Wesley Automóveis e Utilitários. É, meu irmão.
6: Olá, é a Angélica Padilha Mantovani.
0: Oi.
6: E é, a resposta é o Wesley Automóveis.
0: Isso aí.
6: No centro de Campos Novos.
0: Muito
6: obrigada
0: bem.
6: Obrigada e ótima abençoada sexta-feira a todos.
0: Valeu, valeu. Ó, a Clori Alves Maciel também mandou o nome em mensagem de texto e me fala em áudio.
7: Boa tarde, Emerson. A loja que vende até 100% no financiamento é a Wesley Automóvel.
0: Isso aí, isso aí. Valeu, Clori, boa sorte. Abraço para o Sandro Luiz Gonçalves também por aqui. Quem mais aqui fala comigo?
8: Boa tarde. Aqui é a Deolinda Estefanes Menegas. 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
0: É isso aí, isso aí, isso aí. Isso, isso, isso, isso.
9: Boa tarde, sou gente dos Santos aqui do bairro Aparecida. 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
0: Valeu, Jaine, no centro de Campos Novos, Wesley Automóveis.
10: Boa tarde, Rádio Cultura, aqui é Reginaldo Pruniac. Quem vai encher o meu tanque ali?
0: Quem?
10: O preço melhor da cidade.
0: Quem?
10: É Wesley Automóveis.
0: É isso aí, meu amigo. Popular Costelinha é o nome que tá lá no perfil do Zap Zap dele, né?
11: Boa tarde, eu sou Maria Barbosa e quem vai encher o tanque do meu carro é o Elis Automóveis.
0: É isso aí, Wesley Automóveis, que vai fazer um grande feirão amanhã que vai parar a cidade.
12: Boa tarde, aqui é o Claudemir Ribeiro. E a resposta é o Wesley Automóvel.
0: Valeu, Claudemir. Boa sorte também, meu rei.
13: Boa tarde, Emerson. Aqui é Zenair Vicente. E a loja que financia carro 100% é Elvis Automóveis.
0: Wesley Automóveis. Abraço também para o Dila Bortoli, também na sintonia da Mais Ouvida. Quem mais aqui, ó?
14: Bom, Raizel. Boa tarde, tudo bem? Meu nome é Edson Luiz. Quero participar dessa grande loja que é Wesley Automóveis.
0: Isso aí.
14: Um abraço, meu amigo.
0: Abraço aí, boa sorte no nosso sorteio também. Valeu, valeu.
15: Boa tarde, Emerson.
0: Oi.
15: E a resposta é Wesley Automóveis.
0: Isso mesmo.
15: Me chamo Vanessa Santos de Matos, sou do bairro Nossa Senhora de Lourdes.
0: Valeu, Vanessa, boa sorte no sorteio também.
16: Oi, Emerson, tudo bem? Meu nome é Tatiane Pasquale e eu quero participar do sorteio. Wesley Automóveis.
0: É isso aí, Wesley Automóveis, boa sorte.
17: Boa tarde, Emerson. Aqui é Maria Cacilda de Almeida e a loja é Wesley Automóveis.
0: Muito bem, gente, muito bem. Algumas das participações, claro que não vai dar para rodar todos os áudios, né, gente? Só para ter uma ideia, eu tenho aqui mais de 50 mensagens que eu nem abri ainda. Rodei algumas, nós já passamos aí de 100 participações, então na medida do possível a gente vai rodando mais algumas, mas independente se o áudio foi pro ar, não foi pro ar, não se desespere, isso não quer dizer que você não esteja no sorteio. Se você mandou o áudio completinho com o seu nome, tá no sorteio, não se desespere e boa sorte!
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0: Hora certa.
1: 2:17.
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0: Legal, legal, família. Agora 2:21. Já já Cultura Notícias, primeira edição. 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E lá no nosso Zap Zap, ouvinte Cultura, fala comigo.
1: Oi, Emerson, aqui é a Agatha Padilha Mantovani. E hoje a resposta é Wesley Automóveis.
0: Isso mesmo, Wesley Automóveis.
2: Boa tarde, Emerson. Aqui é Cleusa Miranda dos Santos. E quem vai abastecer meu carro é Wesley Automóveis.
0: Muito bem, muito bem. Abraço aí pro Cleverson Lins. Abraço também pro Edenilson também. Também aqui o Edenilson Gonçalves Gomes. Também participando com a gente aqui. Quem mais?
3: Boa tarde, Emerson. Aqui é Nelly Paganini.
0: Fala, Nelly.
3: E respondendo a pergunta, é Wesley Automóvel.
0: Isso mesmo.
3: Uma boa tarde para todos.
0: Boa tarde e boa sorte.
4: Boa tarde, o meu nome é Adriana Antunes de Oliveira Batista e quem vai abastecer o meu carro vai ser Wesley Automóveis.
0: Isso aí, Wesley Automóveis, boa sorte no sorteio.
5: Boa tarde, Emerson, rádio, todos os ouvintes da Rádio Cultura, eu sou José de Araújo, loteamento Santa Clara, quem vai abastecer meu carro vai ser Wesley Automóveis.
0: Valeu, José, Edno é o nome da fera.
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7: Boa tarde, Emerson, tudo bem? 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Um bom final de semana aí, um abraço.
0: Valeu, meu rei, abração e bom final de semana também. É isso aí, gente, a galera sabe, a galera tá falando, a galera tá compartilhando a informação e você fica ligadinho aí que já já tem sorteio, é? Exatamente. Mais alguns minutos ainda do WhatsApp liberado, que eu quero fazer o sorteio perto das 15h, tá? Aí depois das 15h, sexta-feira tem que churrasco, aí é outro sorteio, começa tudo de novo a brincadeira, tá certo? Mas por hora aí, pra gente não misturar as coisas, porque isso aqui você tem que entender uma coisa, que isso aqui não é uma maionese, que se você misturar as batatas, dá certo, sabe? Aqui não é maionese, tem que ser uma por vez. Um professor meu, professor de matemática, ele diz assim, a ordem dos fatores não altera o resultado. Daí ele via que a gente não entendia, ele dizia assim, ó, pessoal, a ordem das batatas não altera a maionese, né? E aqui eu te digo a mesma coisa, né, gente? Aqui não é uma maionese, aqui atrapalha sim. Então primeiro é um sorteio, depois o outro sorteio, né? Então vamos por partes, tá certo? Vamos por partes aqui, ó. Como diria o Datena, né? Quando ele arrancou a cadeira do chão, que agora nos debates as cadeiras vão ser parafusadas, né? É, tem que ser cadeira parafusada. O próprio Pablo Marçal disse que se não for parafusado, ele não vai. O Datena disse, vamos por partes, eu começo na cabeça, né? E debulhou a cadeira no Pablo Marçal. Ei, Deus do céu, é o Brasil que a gente tem, né?

0: Legal, legal, grande família Cultura, agora 2:32, acompanhamos aí o Gustavo Lima, beijo cupôs, e também teve Imagine Dragons com Bones. 15 graus agora a temperatura, vamos agora de Cultura Notícias, primeira edição da redação do Jornalismo Cultura, Edinho Carlos Moresco em Cultura Notícias, primeira edição. Boa tarde, Edinho.
1: Olá, boa tarde, Emerson. Conecta Azul, aeroporto de Lages recebe voo de reconhecimento a Azul Conecta, viabilizado pelo programa Voa Mais SC.
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1: Olha, a estação ferroviária de Herval do Oeste será retirada do atual projeto de revitalização após um impasse envolvendo a preservação do patrimônio histórico. A decisão foi confirmada pelo prefeito Ronaldo da Rosa após audiência realizada na segunda-feira, que não terminou em acordo entre as partes. O município apresentou alternativas para preservar elementos históricos, como portas, janelas e piso, além de mudanças na destinação do espaço, mas as propostas não foram aceitas. Com a retirada da estação, os recursos destinados à intervenção do patrimônio deverão ser devolvidos. A prefeitura pretende elaborar futuramente um novo projeto específico com participação de historiadores e especialistas em patrimônio para garantir a preservação das características da estação ferroviária de Herval do Oeste. Enquanto isso, a prioridade será concluir as demais etapas da obra de revitalização atualmente em andamento. Santa Catarina lança plano de contingência inédito no país para enfrentar El Niño. As informações da CAERT com Carol Denardi.
3: Santa Catarina é o primeiro estado a criar um plano integrado exclusivo para o El Niño em 2026. O plano de contingência une secretarias e forças de segurança para organizar recursos antes que os problemas aconteçam. Ele prevê a atuação de equipes técnicas, como médicos, engenheiros, geólogos e eletricistas. O secretário da Defesa Civil de Santa Catarina, Coronel Fabiano de Souza, explica que a estratégia usou os eventos climáticos de 2023 como base para adiantar a resposta à população.
4: Nós utilizamos como referência o que aconteceu no estado no ano de 2023, que também foi El Niño. 70% do estado foi afetado, e a partir dali, o que cada órgão estadual, qual a logística que eles possuem e quem é o responsável para cada atuação. O plano de contingência estadual para enfrentamento do El Niño é essa organização, planejamento, preparação do governo, caso aquilo que pode advir do El Niño aconteça, principalmente inundações, enxurradas e deslizamentos.
3: E além do socorro às pessoas, o plano tem outro diferencial: o resgate e cuidado com os animais.
4: Além de toda a população que é afetada, que está em área de risco, a gente também já está de maneira muito antecipada com uma visão e uma preparação para ocorrências que envolvam animais. Quem atua, para onde direciona, como vai fazer a alimentação, os cuidados veterinários, enfim.
3: O secretário Fabiano de Souza alerta também que a população siga os canais oficiais, porque infelizmente existem muitas notícias falsas sobre o El Niño.
4: Existe muita informação desencontrada ou notícias falsas sendo veiculadas, e é importante que sempre acompanhem os canais oficiais. A Secretaria de Estado da Proteção e Defesa Civil, no nosso website, tem uma página dedicada ao El Niño, então todas as informações que vão sendo geradas por meteorologistas, por hidrólogos, geólogos, a gente publica ali, e nós temos também um canal no WhatsApp que a gente coloca em tempo real tudo o que é gerado pela nossa equipe de monitoramento e alerta.
3: O plano de contingência estadual prevê ações integradas para minimizar impactos no abastecimento de água, energia, estradas e saúde pública, focando em toda a cadeia de consequências dos possíveis desastres. O documento já está disponível no site

0: Defesa Civil Estadual de Florianópolis, da Rede de Notícias ACAERT, Carol Denardi.
1: Conecta Azul. O aeroporto de Lages recebeu na manhã de hoje o voo de reconhecimento da Azul Conecta, viabilizado pelo programa Voa Mais SC do governo de Santa Catarina. Com incentivo financeiro para a aviação regional, a iniciativa busca integrar novas cidades do interior do estado à capital Florianópolis. As vendas de passagens começam em outubro, com tarifas acessíveis, abrangendo aeronaves Cessna Gran Caravan com bagagem despachada gratuita, além da possibilidade de ampliação da capacidade conforme a demanda da região. Cultura Notícias volta logo mais às 3 horas aqui comigo. Segue nesta sexta a programação do Show da Alegria com o Emerson.
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1: Hora certa, Cultura. 2:40.

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5: Legal, legal, gente. 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
5: Turma, a seguir tem momento nobre do rádio aqui na nossa programação. Olha, 13 agora faltando para as 3 horas da tarde. 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

0: 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Olha só, antes de eu chamar o momento nobre do rádio, deixa eu mandar uma música aqui, um abraço pros pedreiros do Novo Orlando, que estão com o radinho bombando lá na obra. Olha, inclusive o pessoal pediu pra mandar a música Pedreiro Bombadão pra eles, hein? Ah não, é Pedreiro Bronzeadão, não é Bombadão, né? Ai, ai, ai, gente. Mas olha, abraço aí pra todos os pedreiros, carpinteiros, encanadores, eletricistas, enfim, né? Pessoal que presta um serviço valoroso e sempre dá a oportunidade que a nossa emissora seja companhia nas obras, né? E é muito, muito gratificante pra nós saber que somos aí a companhia de vocês. Pessoal lá no bairro Novo Orlando. E dele que dele, né? Tão que tão. Pessoal, encerradas as participações aqui, já preciso organizar o sorteio. Obrigado a todos que participaram. Sim, não deu para rodar todos os áudios, sinto muito. Ouvi todos os áudios fora do ar, mas ao vivo a gente rodou alguns. Quer dizer, rodamos bastante, inclusive, né? Rodamos vários áudios aqui, mostrando e fortalecendo aqui a audiência da Programação Cultura. Só que agora, para agradecer toda essa participação, todos esses ouvintes aí que estão participando, nós vamos exatamente para lá. 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
1: Fala, Emerson, muito boa tarde. 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Tarde já ficou melhor com esse solzinho aí, quebrando um pouco do frio desse ventinho que tava. Já está mais agradável, né? 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
1: 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E assim, falou o patrão, falou aqui, encerra a brincadeira, vou organizar o sorteio, assim que eu finalizar o sorteio, eu já falo o nome do ganhador que vai levar R$100 em vale combustível aqui, em parceria com a Wesley Automóveis. Lembrando que o Douglas já sorteou 100 hoje pela manhã, eu sorteio 100 hoje à tarde, e amanhã pela manhã, no comando geral, o Douglas Tony vai sortear mais 100zão também. Exatamente, vai totalizar aí R$300 em vale combustível na parceria com Wesley Automóveis nesse feirão, juntamente com a Ailos.

0: 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Cultura.
1: 2:56.
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Olha só, gente, agora 2 minutos faltando aqui para as 3 horas da tarde. 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
0: Três horas e um minuto. Vamos aqui concluindo mais uma parte do programa. 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Agora apenas fazendo um divisor de águas aqui no programa, vamos concluindo aqui esta segunda parte do programa. No momento que nós finalizamos essa segunda parte do programa, nós já vamos também liberando o nosso WhatsApp para o próximo sorteio da tarde. Mas antes de liberar o segundo sorteio da tarde, eu preciso divulgar o ganhador do primeiro sorteio. 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Então, quem leva o segundo vale combustível no valor de R$ 100, lembrando que serão três. O Douglas já sorteou um pela manhã, sorteio um agora e amanhã pela manhã, se você não ganhar hoje ou não ganhou ainda com o Douglas Tony, quem sabe o teu tá guardado para amanhã cedinho. Participa amanhã no Comando Geral que tem mais um vale combustível no valor de R$ 100. E esse segundo vale combustível aqui do Show da Alegria vai para time dos meninos. Olha aí, fazia tempo que os meninos não ganhavam nada aqui na programação Cultura. Vai para Júlio César Antunes, vulgo Júlio Negão, a dupla apaixonada tá com a gasosa garantida aí para participar de festivais, né? Legal, legal, gente, obrigado a todos que participaram. Ah, Emerson, não ganhei. Não fica tite, não, porque exatamente agora, sem mais delongas, exatamente agora, quem sabe o seu prêmio é esse aqui, ó.
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0: 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Nome completo, boa sorte. Enquanto você participa, a gente vai para Cultura Notícias, segunda edição. Edinho Carlos, contigo.
3: Voltamos, Emerson. Ex-prefeito de Irani e empresários são presos por irregularidades em obra.
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3: Homem condenado por lesão corporal no âmbito da Lei Maria da Penha é preso em Brunópolis. Na noite passada, por volta das 20h50, a Polícia Militar prendeu um homem de 24 anos na Rua B, no bairro Marombas, em Brunópolis. Uma guarnição da Polícia Militar realizava averiguações relacionadas a uma denúncia de perturbação do sossego alheio quando abordou o homem. Durante a consulta ao sistema, foi constatado um mandado de prisão ativa em seu desfavor, expedido pela vara criminal da comarca de Campos Novos, em decorrência de regressão de regime. Ele possui condenação definitiva a mais de 7 anos de prisão pelo crime de lesão corporal praticado no âmbito da Lei Maria da Penha. Diante dos fatos, foi preso, conduzido ao sistema prisional de Campos Novos, onde permanece aos cuidados da Polícia Penal e à disposição do Poder Judiciário. Motoristas poderão realizar transferências de propriedade de veículos de forma totalmente digital. A medida foi regulamentada pelo CONTRAN e prevê a integração do processo ao Renavan. A nova funcionalidade será disponibilizada no aplicativo CNH do Brasil, permitindo que comprador e vendedor registrem a negociação, façam assinatura eletrônica, consultem e paguem débitos e taxas e incluam a transferência pelo celular. A vistoria do veículo continuará sendo exigida e será integrada ao processo. A regulamentação também prevê mecanismos de segurança contra fraudes e uma modalidade em que o valor da negociação fica em custódia até a conclusão da transferência. A implementação do serviço ocorrerá de forma gradual pela Senatran. A justiça condenou um ex-prefeito de Irani, um empresário e uma empresa por atos de improbidade administrativa relacionadas a irregularidades na construção da Praça Central do município. A decisão determina o ressarcimento de R$ 198.501,93 aos cofres públicos, além do pagamento de uma multa civil no mesmo valor. A ação foi movida pelo Ministério Público de Santa Catarina após a investigação iniciada em 2018. A obra, finalizada com recursos estaduais, foi contratada inicialmente por R$ 293.300 e teve 3 aditivos que aumentaram os custos e o prazo de execução. Segundo o Ministério Público, parte dos serviços incluídos nos aditivos já estava prevista no contrato original e alguns itens pagos não teriam sido executados. Perícias apontaram problemas em bancos, rampas de acesso, pavimentação, plantio de araucárias, escultura e impermeabilização de uma fonte. A justiça considerou que o ex-prefeito, embora não tenha sido responsável pela contratação inicial da obra, autorizou pagamentos em 2017, mesmo após problemas na execução já terem sido identificados pela administração anterior. Além do ressarcimento e da multa, os condenados ficam proibidos de contratar com o poder público ou receber benefícios e incentivos fiscais. A empresa terá a restrição por 6 anos, enquanto para as pessoas físicas o prazo é de 5 anos. O ex-prefeito também teve os direitos políticos suspensos por 4 anos. A sentença é passível de recurso. Cultura Notícias volta às 13h30 aqui no Show da Alegria com a Rose. Segue a programação da tarde de sexta-feira com Emerson. Boa tarde para você.
4: 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Hora certa.
5: 3h09. 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
8: Você sabe como funciona o Sistema CNA, FAESC, Senar, Sindicatos Rurais? 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
1: Legal, legal, 3:13. 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Abraço aí pra Cirlei Ribeiro, pro seu Luiz, estão indo lá pra Banda do Pacheco. E pra quem que fica o abraço de hoje aí, turma?
2: Quero dar um abração pro meu Pierre Robinho, pra minha amiga Irene Lopes, e um bom fim de semana pra todo mundo e um bom inverno.
1: Beleza! Beijo. Valeu, valeu! Boa, boa viagem aí, dando a carona pra cultura. Abraço também pro Juninho Góes, João Vitor Lima de Jesus, o Michael, Vanessa Santos, aqui também Eduarda Triunfo, Marinês Pires, olha quanta gente querendo meu kit churrasco hoje, hein? Fábio Iegros, ou melhor, Fábio Augustin Iegros Gonçalves, nosso amigo paraguaio. A Patrícia Suelen da Costa também tá no sorteio. A Fernanda da Luz. Também aqui a Ana lá do Integração, a Carma Milani, a Terezinha Penso, a Daiane Pinheiro, gente, algumas das participações, tá? Algumas aí, depende daqueles ouvintes que eu já rodei o áudio quando estavam participando aí de sorteio, né? Agora aparece o nome aqui, tá no sorteio também, mas a gente vai diversificando alguns ouvintes aí. Senão o pessoal vai dizer, mas fez um sorteio, falou o nome de 10, agora faz outro sorteio, fala o nome dos mesmos 10, né? Essa rádio não tem audiência que ela diz que tem, não, claro que tem. Ó, a Maria Olinda da Costa, né? Exatamente, o Valmir Milani também tá no sorteio. Vários amigos aí, alguns mandam mensagem de texto, outros mandam mensagem de áudio. Todo mundo no sorteio aqui, ó. Nitor Lopes também. Isso aí, turma, vai participando. Nome completo aqui, ó. Só pra você ter uma ideia, a gente tem uma audiência lá em Bertioga, São Paulo. Emerson, também quero participar do Kit Churrasco. Manda a música pra gente ouvir aqui, ó. Ah, hoje tá em Abdom Batista, Rosélio. Legal, legal, legal. Abraço aí pros amigos também. Provavelmente visitando a família por aqui, né? Já pensou ganhar um kit churrasco? Vim lá de São Paulo pra tirar o teu kit churrasco. Você que todo dia participa, ou melhor, toda sexta-feira, né? Aí o cara lá de São Paulo vem e levou de boa, assim, né? Tipo, ganhei, ia ter sorte, né? É exatamente, a sorte é de quem tem, não é de quem quer. Então vai mandando teu nome aí pra você também entrar no nosso sorteio. Aqui o Ricardo dos Santos também tá mandando áudio, também tá participando aqui do sorteio com a gente. A Zenaide Medeiros, a Lore Santos também mensagem de áudio aqui. A Nayara Aparecida Padilha, mandando abraço pra turma lá da Automecânica Padilha, que usufruem da programação Cultura como som ambiente, né, turma? São nossos multiplicadores de audiência aí. Valeu, valeu, turma. A Yasmin Maciel Siqueira também no sorteio. Boa sorte. Mais 4 recadinhos aqui, ó. A Lorenia Pares. É difícil, gente, ler os recados no WhatsApp, porque as mensagens vão chegando.

do WhatsApp tá todo momento em movimento, sabe? É uma loucura isso aqui. O pessoal acha que é fácil ser locutor de rádio. E pra você ter uma ideia que daí, querendo ou não, o olho da gente fica em movimento, em constante movimento, né? Aí eu tento ler, mas a mensagem vai indo pra baixo, quase que eu bato a cabeça na mesa. Porque daí eu tô com o olho na tela do computador. De quando eu vou ler, chega uma nova mensagem, aquela mensagem rapidamente corre pra baixo. E às vezes chega cinco, uma atrás da outra. Então, bem rápido, eu mudo a altura do meu olhar cinco vezes pra baixo. Daqui a pouco, ai minha testa, tô batendo a testa na bancada aqui, ó. Rapaz do céu, não para de chegar gente aqui, ó. Que é isso? E depois tem gente que diz que o pessoal não gosta de carne, né? Claro que prometer carne é melhor pra oferta de campanha. Pense só se não é. Quem não gosta de carne? Loreninha Aparecida, Terezinha Proença, Adair Facim, a Cláudia dos Santos também tá no sorteio, a Sirley Titon também e muito mais. Já mando mais abraço aí porque agora, gente, dá licença, ainda não tá na hora do momento flashback, mas hoje é sexta-feira, sabe? Me deu uma vontade de tocar uma coisinha diferente às 3h18. Por favor, se alguém não concorda com meu parpite musical, por favor, mande uma cartinha aqui na recepção da emissora. Mas agora, se você concorda, vamos curtir junto, então.

0: 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Cultura.
1: 3:23.
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Galerinha participando lá no nosso WhatsApp, várias participações aqui, todos aí no sorteio, nome completo, simples assim, e você já está concorrendo ao nosso kit churrasco. Agora, nesse momento, por gentileza, foco no nosso sorteio, gente, vamos lá, tem muita participação aqui, para poder dar atenção para todo mundo, a gente tem que otimizar o nosso tempo, tá? Então, rapidão aí, manda o nome completo, não fica de fora do sorteio, porque, olha, o meu desejo é que ainda hoje você possa saborear esse kit churrasco aí no conforto da sua casa. Eu faço sorteio no finalzinho do programa, temos atendimento na recepção da emissora até às 5:30, então faço sorteio ali 5:15, em 20 minutos você passa, retira a autorização aí, e ainda hoje vai no nosso parceiro comercial, que é o Super Lucas, para garantir o seu kit churrasco. Já pensou hoje ainda? Cê está com vontade na companhia aí da cultura? E é bom demais, né?

0: Grande Família Cultura, 3:30. Deixa eu mandar um abraço pro meu conterrâneo me dando uma carona aí, o Maico Tairone Tomão, cortando as BR e dando carona pra gente aqui na sintonia da Mais Ouvida. Valeu, Maico, aquele abraço. Turma, a seguir, Roseli Rossi aqui em estúdio comigo em Cultura Notícias, 3ª edição.
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2: 15 graus a temperatura, campanha nacional de multivacinação promove dia D neste sábado e visa ampliar a imunização das crianças e dos adolescentes.
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2: Árvores envenenadas em Florianópolis produzem frutas tóxicas e ocorreu em um parque da capital catarinense, tanto que a prefeitura começa a retirar do parque comunitário em Florianópolis a maioria das árvores que foram envenenadas com herbicida. As árvores foram envenenadas ainda em abril, com um herbicida considerado extremamente nocivo à vegetação e cuja venda é proibida. 8 das 16 árvores envenenadas no Parque Ecológico Ilha das Conchas, na capital, começaram a ser retiradas hoje pela prefeitura. A operação ocorre 4 meses após o ataque com herbicida às árvores. Pode? E inclui poda, remoção das espécies e avaliação das demais árvores atingidas. Então aí tem várias árvores frutíferas, né? É, dita aí a notícia, 3 eucaliptos, etc e tal. Para operação, os profissionais então estão usando técnicas de rapel. Elas foram envenenadas em abril. O herbicida é considerado extremamente nocivo à vegetação e contaminou as frutas dessas árvores. O receio é que as frutas sejam consumidas daqui a pouco por criança e até pessoas que circulam ali. Após o ataque às árvores, parte das plantas secou e passou a apresentar queda de galhos, enquanto outras insistiram e continuaram produzindo frutos. Que situação, e após o ataque então dessas plantas, a prefeitura está retirando a maioria delas. Se a moda pega, ataque a árvores. Rádio Cultura cobre as eleições 2026. A partir do dia 28, o programa Show da Alegria vai começar um pouquinho depois, mas não vai ser muito, não. E vai ter muito tempo para você acompanhar a programação da tarde, porque são aí 4 horas de muita produção boa, entretenimento, pesquisa aí do Emerson. Mas a propaganda eleitoral vai sim roubar um pouquinho do seu tempo com o Emerson nas tardes do Show da Alegria a partir da sexta, dia 28 de agosto. Então é semana que vem já, né? Na próxima semana. E quem terá mais tempo de TV e quem abre horário eleitoral entre candidatos a governo de Santa Catarina? João Rodrigues e Jorginho Melo terão tempos semelhantes nos programas eleitorais ao governo do estado, que começam na sexta, dia 28. É porque eles fizeram várias coligações, né? Tem aí um guarda-chuva grande de partidos na coligação deles. A Justiça Eleitoral definiu oficialmente a divisão do tempo de TV e rádio a que cada candidato terá direito nas eleições em Santa Catarina. É o plano de mídia, não é? Com partidos políticos, veículos de comunicação. Essa reunião ocorreu no Tribunal Regional Eleitoral de Santa Catarina nessa quinta. O Daniel, aqui da Rádio Cultura, que é o nosso TI, OPEC também, responsável pela inserção destes programas e que terá muito trabalho a partir de sexta-feira, participou desta reunião. Na propaganda eleitoral em bloco para o governo do estado, os candidatos João Rodrigues, da coligação Santa Catarina Acima de Tudo, e Jorginho Melo, da coligação Fé no Trabalho e Pé na Tábua, olha só, terão os maiores espaços no horário eleitoral. Os dois terão tempos similares, com leve vantagem de 3 segundos para o ex-prefeito Chapecó. Os outros 4 postulantes ao governo não têm espaço no horário eleitoral por serem de partidos sem o mínimo de representantes no Congresso Nacional. Assim, não é dita a legislação eleitoral. João Rodrigues, coligação Santa Catarina Acima de Tudo, 3 minutos e 11 segundos. Jorginho Melo, da coligação Fé no Trabalho e Pé na Tábua, 3 minutos e 8 segundos. Gelson Merizio, coligação Coragem para Mudar, 2 minutos e 14 segundos. Ralf Zimmer, da Federação Renovação Solidária, 24 segundos. Mais ou menos que nem o Enéas, né? Eu sou Enéas. 24 segundos. Pois é. Mas então, o horário eleitoral desse ano começa no dia 28, sexta, e segue até 1º de outubro, né? 3 dias antes do primeiro turno. E no rádio vai ser das 7 às 7h25 e do meio-dia ao meio-dia 25. Além disso, ouvinte, tem também os 70 minutos diários dos spots aí com os candidatos proporcionais, né? Deputados, senador, né? Etc. Os programas mesmo, só tem direito a participar deles os candidatos a cargo majoritário, né? A governador. Senador é também, mas aqui só entram os candidatos ao governo. 15 horas e 36 minutos. Cultura Notícias, a temperatura 14 graus. Emerson Reiser, chove ou não hoje e amanhã?
0: É o que eu ouvi, tá todo momento aí fazendo essas perguntinhas pra gente aí, né? Eu espero que você esclareça essa dúvida do ouvinte.
2: Eu vou fazer como o Coutinho, provavelmente, talvez.
3: Boa tarde.
2: Pode chover, não, pode não chover. Eu marcava chuva pra hoje de manhã, deu uma garoinha. Agora à tarde marca sol e à noite só nublado, não está marcando chuva. Amanhã, sabadão, não é? Que beleza, se der esse sol aí. O ânimo, né, de todos vai lá em cima, porque o sol, como diz o pessoal de Monte Alegre, isso virou moda, isso aí, né, pro rádio, bacana, né?
0: É bacana.
2: Um objeto não
0: identificado.
2: Como é que foi, né?
0: É, estranho.
2: Um objeto estranho no céu, o sol.
0: Sol.
2: Amanhã marca nublado de manhã, à tarde sol, manhã, no decorrer da manhã também vem o sol, à tarde igual, noite sem chuva. É o que marca aqui o aplicativo. O domingo, vou abrir o domingo aqui, no domingo também, mesma coisa, marca sol de manhã e à tarde, a temperatura, entretanto, né, hoje de manhã já estava frio, hoje também bem mais baixo que ontem, lembra quando estava ontem nesse horário aí, seu programa?
0: Sim, sim, estava perto de 20 graus, 18, 19.
2: Então caiu bem a temperatura, a previsão para sábado, a mínima 7 de manhã, e a máxima 13 à tarde, um grau a menos do que está marcando agora. E no domingo, 15 graus. Então, mais ou menos como hoje, assim, à tarde de manhã. No domingo, porém, bem frio. 3 graus é frio, né? 3 graus centígrados. E olha, amanhã, com esse tempo bom aí, levar a criançada para vacinar, sarampo, poliomielite, doenças muito graves. E aonde a eficácia da vacina é comprovada. Difteria, né? A tríplice viral, importante também. Se a cadernetinha da criança estiver atrasada, vamos colocar em dia. Uma ressalva aqui é a vacina da Covid, que a criança, na minha opinião, né, continua erradamente sendo obrigatória, mas as demais têm eficácia comprovada. É preciso fazer muita irresponsabilidade não vacinar a criança contra essas doenças gravíssimas, né? Então, a campanha nacional de multivacinação é amanhã e amplia a imunização de crianças e adolescentes. Cadu Reis.
4: Unidades básicas de saúde de todo o Brasil participam neste sábado, 22 de agosto, do dia D da campanha nacional de multivacinação. A mobilização visa ampliar o acesso às 20 vacinas do calendário do Ministério da Saúde ofertadas às crianças e aos adolescentes menores de 15 anos de idade. Os imunizantes oferecem proteção contra doenças graves como meningites, tuberculose, poliomielite e cânceres associados ao papiloma vírus humano, HPV. O diretor de Vigilância Epidemiológica do Estado de Santa Catarina, João Fuch, incentiva pais e responsáveis a procurarem os postos de vacinação neste sábado.
5: Toda campanha a gente costuma ter esse dia D. Acaba sendo um movimento nacional. Então você tem uma mobilização do país como um todo, até para divulgação, para visibilidade dessa ação. E é um dia para sair um pouco da rotina. No sábado, para pensar estratégias diferenciadas e para mais do que isso, garantir acesso, né? Acho que quando a gente fala especialmente de crianças, adolescentes, muitas vezes na rotina do dia a dia você tem dificuldade de ir até a unidade de saúde, porque o filho ou a filha está estudando no período de funcionamento da unidade, os pais estão trabalhando, enfim. Então o dia D abre essas possibilidades para facilitar acesso, para ter uma ação diferenciada. E claro, além de todo o movimento que acontece no nível nacional. É importante verificar com o município qual vai ser a estratégia, né? Talvez nem todas as unidades vão estar abertas, talvez vai ter uma vacinação em um ponto específico, mas é um momento importante da campanha, né? Acho que é o momento de conseguir que as pessoas possam vacinar seus filhos, atualizar a carteira de vacinação ou até colocar em dia, né, por vacinas que possam estar em atraso.
4: Uma das doenças que recebem atenção das autoridades de saúde brasileiras no momento é o sarampo, devido ao risco de reintrodução no país. Santa Catarina não registra casos desde 2020, mas apresenta coberturas vacinais abaixo da meta para o imunizante tríplice viral que protege contra a doença. O diretor de Vigilância Epidemiológica do Estado, João Fuch, ressalta.
5: É importante a gente falar da tríplice viral. Nós estamos vendo casos de sarampo no estado de São Paulo, temos aí registro de aumento de sarampo nas Américas, com diversos alertas da Organização Mundial da Saúde, Organização Pan-Americana de Saúde. Ter algumas crianças não vacinadas representa um risco de você ter o retorno da doença. Então é fundamental, né, vacinar para evitar o retorno dessas doenças e, claro, aproveitar esse momento, né? Acho que os municípios, é claro, as pessoas têm que buscar informação no seu município para saber qual é a estratégia, mas a gente sabe que as nossas equipes municipais são fantásticas, organizadas, desenvolvem diversas ações. É importante buscar informação, colocar em dia a vacinação, porque, claro, mais do que números, representam proteção das nossas crianças e adolescentes e trazem segurança para que a gente não tenha retorno de muitas doenças aqui no estado de Santa Catarina.
4: A campanha nacional de multivacinação segue até o dia 1º de setembro, conforme previsto pelo Ministério da Saúde. De Florianópolis, da Rede de Notícias Acaerte, Cadu Reis.
2: 15:42, 15:42 agora, olha a hora, e eu volto com notícias, já dei meu recado agora, eu volto ainda no Show da Alegria, daqui a pouco.
0: Ok, Rosi, até logo mais. Até mais.
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4: Hora certa.
0: 3:42.
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0: E aí, turma, tudo bem? Tudo certo? De volta por aqui. Boa tarde, Emerson. Somos de São Paulo e estamos chegando em Abdão Batista, hein? E quero ganhar esse kit. Gente do céu, o que que aconteceu em São Paulo? Que todo mundo fugindo de lá e vindo pra Abdão. Tem alguma coisa que tá acontecendo lá que eu não sei. Ou em Abdão vai ter festa da família. Ah, pode ser isso, né? É a Marta Lúcia Ross. Estamos chegando na casa do irmão Jair Ross, né? Legal, legal, recadinho dado aqui então na nossa programação, legal. Boa sorte aí no sorteio do kit churrasco. E aí, pessoal, ouvinte cultura, eu quero saber, vocês querem o kit churrasco ou já posso entregar logo pra família Russo fazer a festa, né? Os caras vêm lá de São Paulo pra participar aqui no kit churrasco. Você tá aqui, de repente, na mesma quadra da rádio, talvez aqui no mesmo bairro, no centro, e não participa. Vai deixar os caras virem lá de São Paulo pra tirar o teu kit churrasco? Não acredito nisso. Vamos participar, gente. Vamos mostrar pra esses paulistas aí do que nós somos capazes, né? Vamos meter umas 300 participações na tarde de hoje, pra que se eles ganharem, eles têm que ter muita sorte. De, assim, ó, de cortesia não sai, não. Não, não, não, não, tem que ser peleado, né? Peleadinho. Brincadeira à parte, abraço aí pra toda a família. A gente brinca com quem a gente gosta, né? Não vai com o pessoal, né?
11: Ah, o cara lá não queria dar o kit pra nós, né?
0: Não, tô brincando. A sorte é de quem tem, não é de quem quer, né? Boa sorte aí no sorteio. E aticei o WhatsApp, hein? Aticei o WhatsApp. Só enquanto tô falando aqui, chegou 20 participação já. Tá vendo só? É, eu tenho que vender o meu peixe aqui também, né? Eu tenho umas metas aqui que o nosso parceiro comercial coloca, mas um kit churrasco toda sexta-feira, mas pelo menos 200 participações por programa, né? Aí não tem como, senão eu vou colocar lá no meu story, lá vou propagar minha rede social, o rádio tem que me dar um retorno também. Eu digo, Lucas César, não se desespere, deixa comigo. 200 por tarde aqui, ó, é brincadeirinha, é rapidinho, até porque a gente tem apenas uma hora e meia de sorteio, né? Porque começa às 3, daí vai até umas 4:30, começa o flashback, então, né? 200 participações em uma hora e meia, pro final da tarde tá mais ou menos até, né? O que vocês acham? Dá pra colocar mais? Vamos colocar 250, então? Fechado, 250. Não vamos colocar meta, mas se a gente bater na meta, a gente dobra a meta, né? 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

0: 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E o zap zap, o povo se atentou ali, né? Meu Deus do céu, sabe? Uma coisa que me perguntam, onde que vocês estavam antes, né? A gente tem que indicar pro pessoal participar, né? Se não indicar, eles não participam. Sabe aquela coisa assim? Não, não, vou valorizar o meu passe. Se me quer, tem que pedir com jeitinho. É, tem gente que é assim. Conhece alguém que é assim? É, tem que pedir com jeitinho, né? Mas agora vamos mudar de prosa aqui, ó. Agora na programação tá chegando o momento nobre do rádio. Douglas Tony está no nosso comércio e a informação, claro, é bem-vinda no nosso show. Fala aí, Douglas Tony!
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1: Valeu, Michele, muito obrigado. Emerson, eu volto contigo na programação Show da Alegria. 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
0: Ok, obrigado, Douglas Tony, obrigado, Michele, abraço, turma da Auto Show. Uma ótima ação de vendas aí pra vocês, meus amigos.
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4: 3:52.
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0: Legal, gente, olha, 5 minutos agora faltando para as 4 horas da tarde, super promoção na Garvox Casa e Construção, pisos laminados até dia 21, portanto, hoje é o último dia, último prazo, não perca essa oportunidade, a partir de R$ 64,90 à vista. 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Legal, legal, gente, olha só, várias participações aqui, ó, a Denise Xavier da Silva Garipuna, lá do Arroio Bonito Abdom também tá participando com a gente, né? Nosso amigo João Batista Carvalho aí, boa sorte. Olha ele aí, ó, Cleiton Luiz Posser, andava mais sumido que ponta de durex, né? É, tá com a gente também aqui, né? Merci Fernando Reiser, Videira é o palco do momento, dando carona pra gente aí em Videira. O Andrigo de Matias disse que o kit churrasco vai pra Celso Ramos, pelo menos é o que ele tá falando ali, né? Exatamente, ele tá falando, gente, olha, eu sou pago pra ler os recadinhos, tá? Eu não posso interpretar ou dizer quem tá certo ou quem tá errado, tá certo? Participa aí você também, né? É, tinha mais uma participação aqui, ó, gente, mas no meio de tanto é difícil, sabe? A gente acaba se perdendo aqui na braquiária, né? Ah, abraço pro Reinaldo Alves de Andrade. Emerson, eu gosto de churrasco, né? E com som ambiente aqui na van escolar para criançada. A turma aí da AG Transporte. Legal, legal. Abraço aí, turma. Tinha mais um recado ali que o pessoal tá mandando abraço para Celso Ramos, né? Mas aí, olha, me perdi aqui. Tem uma música do Mato Grosso e Matias que fala, né? Eu me perdi, ah, eu me perdi. Foi por orgulho, não fui te procurar. É linda essa música, né? Mas eu me perdi. Ah, aqui, achei, me achei. Eu me achei e agora vou ler tudo que eu vim te escrever. Sabe que eu sou bom de improviso, né? Boa tarde, Emerson. Aqui é o João Arcival Ribeiro. Quero participar do sorteio, quero aproveitar e mandar um abraço para a comunidade de São Sebastião do Toldo e Varge. Diz ele que o kit churrasco vai para lá, né? Uhum. Pessoal, tá nessa aí. Estão tudo querendo levar o kit churrasco hoje, né? A minha vontade era dar um kit churrasco para cada um, né? Ou nas minhas férias do ano que vem comprar um costelão e convidar tudo vocês pra nós comer tudo de asmeia, né? O que vocês acham? Será que nós conseguimos comer um costelão tudo junto? Juntando aí todos esses ouvintes. Deixa eu ver quantas participações tem aqui, ó. Pelo número de participações, eu já vejo se a gente consegue comer ou não. Deixa eu ver. Deixa eu ver. Olha aí, ó, 217 já. É, se ficar só nessas, eu acho que com dois costelão vai precisar. Coitada das vaquinhas escutando nós falar essas prosas, né? Ah, deve dar um desespero nela, né? Nem conheço esses loucos aí, já querem comer a minha costela, né? Mas é bom o costelão, né? Gente, imagine aquele costelão assim, ó. Ah, não, até vou colocar a trilha sonora agora, que senão não tem graça. Se não tiver a trilha sonora pra contar essa história, esse aqui você vai dizer, ah, Emerson, eu já ouvi num áudio do Zap Zap, mas é pra você lembrar desse áudio mesmo. Eu não estou plagiando, eu estou modelando. Imagina assim a gente reunir todos os ouvintes do Show da Alegria. Todos. Aí cada um vai chegando, né? Chegam de dois, de três, uns de a pé, outro a cavalo, né? Você tá tendo uma poeira bagual, sabe? O Gerson Paz assando costelão pra nós. E aí vocês vão chegando assim, ó. Já vão sentindo aquele cheiro assim, sabe? Vem pelo cheiro da fumaça, né? Aí você olha assim no meio assim de um mato fechado. Lá no meio daquele mato assim, um descampado. Um costelão de fogo de chão. E aí você vai chegando perto assim, ó. E a JBL tocando essa música assim, ó. E daí a gente vai se conhecendo, sabe? Oi, tudo bem? Eu sou a Luciana, mulher do corintiano. Aí que tem essa aqui, ó. Eu sou a Daniela dos Santos. Eu sou a Elisiane Lima. Aqui tem quem mais aqui, ó. o Jonathan Júnior, hoje que eu levo esse aqui de churrasco, e vai aglomerando o pessoal chegando, sabe? O pessoal vai aglomerando. Outra aqui, a diz, oi, boa tarde, quero participar do sorteio, Ana Vitória Ries Farias, manda um boa tarde pra todos aí da rádio, bom final de semana, vamos ganhar se Deus quiser. É otimista ela e tem fé, né? Fé, isso aí, tem que ter fé, menina. Igual a campanha do Jorginho, que tem fé na... Fé e pé na tábua, como é que é? Mas enfim. E aí o pessoal vai chegando, vai se aglomerando. A JBL vem assim, ó, aquelas luzinhas piscando, tudo colorida, né? Aí os maiores de idade vão chegando. Ah, gente, ia ser tão legal. Pense só reunir todo esse povo, né? O Irineu Hetzer deu, leva minhas pimentas. Ele tem umas pimentas em conserva que ele faz. Gente do céu. Isso aí é pior do que comer aqueles homops, que é um peixe enrolado numa cebola, sabe? Se o caboclo for meio ruim do estômago, o escapador dele, vou te falar uma coisa. Mas é boa essa pimenta, meu escapador é bom. Não tem problema, dá pra comer pimenta. Pode fazer, Irineu, pode levar pimenta. Pô, estamos precisando de alguém pra fazer as maionese, né? Eu acho que vou convidar a Cássia pra fazer a maionese, né? Não, gente, só maionese, porque é aquele que come muita carne e a gente olha pra eles, ô, tem pão e maionese também, né? E sempre tem um que come demais, né? Eu tô convidando pra uma confraternização, não é o fim do mundo, né? Tem gente que come como se o mundo fosse acabar, não. Vamos um por vez, assim, né? Aquele costelão de fogo de chão. Eita! Mas hoje, como não tem costelão, hoje eu tô sorteando um kit churrasco pra você. É só mandar o nome completo e você já está no sorteio. Enquanto você vai participando aqui, nós vamos otimizando a nossa programação, imediatamente trazendo para você Cultura Notícias, agora a quarta e última edição.
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2: 16,2, 14 graus a temperatura. O núcleo de automecânicas da Acercan, Narcan, já marcou a edição de 2026 da inspeção veicular gratuita.
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2: Papa Leão XIV voltou a falar de inteligência artificial e disse que o mundo não precisa de uma IA que diminua a humanidade. Ao receber os participantes do encontro anual da Rede Internacional de Legisladores Católicos, o Papa alertou para o risco de a inovação se tornar um instrumento ideológico ou econômico, ou uma forma sutil de domínio, que corre o risco de tornar as nações mais pobres cada vez mais dependentes das mais ricas. Ele reafirmou que a IA não substitui a humanidade. Ele já lançou uma encíclica chamada de Magnífica Humanidade, onde trouxe um dos criadores de uma das principais plataformas de IA do mundo ao lado dele, alertando para os riscos de fazer da inteligência artificial algo mais importante do que o poder criativo do ser humano. E disse até que devemos desarmar a IA, não pode ser usada para a guerra. Então, esse encontro realizado pelo Papa hoje destacou a dignidade humana e a inteligência artificial, desafios, oportunidade e o risco de controle. O dia continua lindo, o sol ainda aparece, né? É muito bom, refletindo aí. É, esse dia bacana de aumento da temperatura, ela deve cair no final de semana, mais para domingo, podendo chegar na nossa região a perto de 3 graus centígrados. O núcleo de automecânicas da Associação Comercial Empresarial Rural de Campos Novos, a Acercan, realizará durante todo mês que vem mais uma edição da inspeção veicular gratuita em Campos Novos. Vai abrir no dia 1º de setembro, 10 da manhã, e essa iniciativa integra o Momento Nacional da IVG, que há 28 anos mobiliza o setor automotivo em Santa Catarina, promovendo conscientização e responsabilidade. Nesse ano, o movimento tem como lema: desacelere, seu bem maior é a vida. Ao longo do mês que vem, cada mecânica de Campos Novos participante fará pelo menos um atendimento por dia, totalizando no mínimo 20 inspeções por estabelecimento gratuitas. Essa avaliação será realizada por meio de um checklist com mais de 60 itens, contemplando diferentes componentes e sistemas do veículo: freios, pneus, suspensão, direção, iluminação, bateria, óleo do motor, filtros, fluidos, sistema de arrefecimento, entre outros, para identificar possíveis necessidades de manutenção e orientar os proprietários sobre a condição dos seus veículos. Várias mecânicas aqui listadas pela Acircan, então, irão participar desta inspeção gratuita, inclusive algumas aí do ramo de mecânica agrícola. Eu cito até a Tracan aqui. Para o coordenador do Narcan, Márcio Luiz Giacomelli, essa iniciativa representa uma oportunidade de aproximar as empresas dos motoristas e reforçar a importância dos cuidados com o veículo, recebendo inclusive orientações, porque uma boa revisão, né, evita um transtorno maior, ainda mais se você vai viajar com a sua família. É impossível fazer isso sem passar numa mecânica para dar uma olhada no veículo, contribuindo para uma condução segura. Atendimentos então serão realizados diretamente nas oficinas, mediante agendamento, formato escolhido para facilitar o acesso dos motoristas, organizar o fluxo e evitar as filas. 16:07, você está aqui nessa tarde bacana, encerrando a semana, sextando, mas com a mesma energia, a mesma alegria, com Emerson Reiser e o Show da Alegria.
0: Ok, obrigado, Rose. Bom final de semana.
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2: Grande Família Cultura, 4 horas e 12 minutos. 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Legal, gente, 4:12. 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

0: 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Ô, minha gente, como é que tá a audiência aí? Me conta.
1: Opa, Hermeson. Estamos no sitiozão conectado com você aqui. Não perdemos nem um pouquinho da Rádio Cultura. Nós adoramos. Incentivo os meus netos, meu sobrinho, a minha mãe, meu pai. Incentivo sempre curtir a Rádio Cultura. E nós estamos querendo concorrer a esse kit churrasco aí. E eu vou te pedir uma música, aquela Zé Neto Cristiano, Ama Sexta-feira. Beleza? Um abraço pra todo mundo escutar aí a música.
0: Valeu, meu rei! No perfil do Zap Zap dele tá escrito Anderson. No áudio ele não falou o nome dele aí, mas é o Anderson, né? Tá ligadinho com a gente, que coisa boa! E ele fala, né, que ele incentiva a família a ouvir a rádio. Que gostoso isso, né? Pessoal, lembra que antes nós tava falando em fazer um costelão? Aqui o Arino Padilha... O Arino Padilha me mandou aqui um vídeo lá na leitaria, né? Lá na leitaria, né? Eu falando em comer costelão, disse que as vaquinhas começaram a olhar pro rádio, que tem um rádio na leitaria, entende? E eu falei, pessoal, vamos fazer um costelão, pegar dois costelões, que as vaquinhas olhavam pro rádio. Olhavam pro Arino. Aí uma delas assim, imagine você, uma vaquinha com a cara preta, na testa dela uma mancha branca. Daí a vaquinha fica remoendo aquela, a hora que ela tá remunando, que ela tá mastigando o capim que ela já jogou pro estômago e voltou, né? Daí imagine a vaquinha, aquela carinha que ela faz remoendo, né? E ali mastigando, mastigando, mastigando, mastigando, mastigando. Daí uma dela olha, que história é essa, Arino? A outra diz assim, Arino, por que que você tá rindo?

eu fiquei só pensando no momento da ruminação da vaquinha, ela olhando assim e perguntando: Arino, por quê? Por que que você tá rindo? Ai, é só ele virar as costas e elas desligam o rádio. Não tenho dúvida disso, né? Abraço aí, turma, continue participando aqui, ó. O Leonardo Lopes do Ibiquids, Emerson. Tamo por aqui, essa semana eu ganho. É isso aí, pensamento positivo. Boa sorte aqui no sorteio também. Vamos lá, turma, nome completo aqui na tela do meu computador, para que você possa também concorrer aqui. Abraço pro Ronaldo Inácio, que ele já tá preocupado com o chaveamento da Libertadores, né? É, gente, agora aí o Corinthians passou também, né? Podemos ter aí nas quartas de final, isso? Não, na semifinal já, né? Podemos ter na semifinal Corinthians e Flamengo. E eu tô torcendo por isso, Ronaldo. Que na semifinal desse lado de Corinthians e Flamengo, do outro lado de Palmeiras e Fluminense. Pra gente mostrar aí que quem manda na Libertadores são os brasileiros. E olha, é bem possível que dá, né? Palmeiras e LDU, Palmeiras é favorito. O Fluminense também é favorito contra o time que ele vai jogar aqui, que agora não recorda aqui o nome do time. A logo ali tá meio desbotada na imagem que o Ronaldo me mandou. Passou uma que boa nessa foto aí, Ronaldo. Aí é o Corinthians e Racing, isso? Não, não é o Racing. Gente do céu.

pera aí que eu resolvo aqui, ó. Resolvo já aqui, ó. Eu vou te falar uma coisa, hein? É, nós temos aí, estamos bem os brasileiros, né? É Corinthians e Estudiantes, Flamengo e Independiente Del Valle ou Tolima, ainda tá pra definir. Aí LDU e Palmeiras e Platense, eu não sabia mesmo que time é esse, né? Platense, né? Aí o Ronaldo também colocou Estudiantes aí. Obrigado, Ronaldão! E como diz o Cleverson Lins, o meu Palmeiras é lindo, né? Ah, Zé amou pro nome de Beto, né, amigo? Ai, ai, ai. Turma, seguinte então, enquanto você participa do Kit Churrasco, eu vou trazer a música aqui, né? Vou trazer a música que o ouvinte pediu aqui, porque a nossa próxima atração já é o nosso momento flashback, tá certo? Então aqui, ó, pro Anderson que pediu, a gente curte.

0: valeu a pena.
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3: 4:21. 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

0: 4:24, nossa próxima atração, momento flashback aqui na programação Cultura. 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

Olá, boa tarde. Agosto, mês dedicado às vocações. A vocação necessariamente liga cada pessoa com a sua realidade última, o encontro com Deus para toda a eternidade. O mês vocacional deste ano convida toda a igreja no Brasil a considerar o chamado que Deus faz a cada um nas diferentes vocações, a de dar sentido à vida, a descobrir que Deus chama em primeiro lugar para um caminho comum, em mensagem. Para o Dia Mundial de Oração pelas Vocações, o Papa Francisco destacou que a escuta do chamado de Deus alimenta o desejo de felicidade comum de homens e mulheres para semear a esperança e a construir a paz. Dessa forma, todos temos a possibilidade de tomar parte no divino projeto de amor e encarnar a beleza do Evangelho nos diferentes estados de vida. A vocação é um tema central na vida das pessoas, especialmente dentro do contexto religioso, que é um dom de Deus e um chamado individual que cada um deve discernir e responder. A resposta a este chamado, muitas vezes, envolve uma jornada de autoconhecimento, principalmente aos jovens que precisam discernir e explorar seus talentos e desejos na escolha de sua profissão, buscando alinhar sua vida com o que sente ser sua missão e sua peregrinação neste mundo.

0: certa.
1: 4:42.
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0: 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E agora na nossa programação tem Top Hits.
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1: 4:49.
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0: 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Grande família Cultura, 8 agora faltando aqui para as 5 horas da tarde. Vou puxando o carro, tô tirando meu time de campo aqui. Quero agradecer a você pelo carinho, pela companhia em mais uma semana aqui junto conosco. Conosco não tem rosco comigo, não tem frescura. É verdade, né? Mais uma semana conosco aqui na programação Cultura. 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Ouvinte Cultura, obrigado a você pelo carinho. Tarde bem agitada, várias participações. Obrigado a todos aí pelas participações que tivemos aí. Mais uma vez aí, números bem expressivos de participações. Mas, gente, tá chegando a hora do sorteio já, né? Eu tenho que ir pra casa, tem gente mandando mensagem agora.

agora. Mas vocês não querem que eu vá pra casa? Que hora vocês querem que eu faça o sorteio daí? Depois do terço, pode ser? Meus amados, não dá mais tempo pra mais nada, eu já tô com o nome reservado aqui, ó. Primeiro, só a título de informação, só pra lembrar, quem levou aí os R$100 em Vale Combustível foi o Júlio Negão, ele ainda nem viu a minha mensagem lá no Zap Zap, né? A hora que vê, deve ficar, ali deve ficar faceiro, né, gente, né? Não pode que não vai ficar feliz em gastenzão pra abastecer o poçante. Mas agora, o último prêmio da tarde, o último prêmio da tarde é o nosso kit churrasco. E o sorteador online tem o seu favorito. Inclusive, o sorteador deu o número 22. Pedi pra ele o número de 1 a 277. E ele me trouxe aqui o número 22. E o nosso ouvinte contemplado é do time dos meninos também. Hoje os meninos deram um show. É Darlan Meirelles! Grande Darlan, passa na emissora para retirar o seu vale, tá? Hoje até as 5:30 da tarde ou amanhã das 8 ao meio-dia, né? Amanhã à tarde não tem atendimento, então amanhã das 8 às 12. E aí na semana que vem, horário comercial normal, passa na emissora, traz um documento com foto para fazer o cara crachar, retira aqui a sua autorização e aí com a autorização em mãos, é só ir lá no Super Lucas, nosso parceiro comercial, para garantir o seu churras. Turma, obrigado pelo carinho de sempre. Continue ligado na cultura, pois onde tem um rádio ligado não existe solidão. A seguir, nosso amigão Gerson Paz comanda o Galpão Distância com o melhor da música gaúcha no nosso rádio. A última de hoje, para fechar o nosso Top Hits, Eduardo Costa. Música nova. Não valeu pra você.

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1: 4:59.
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Buenas, 17:03, 17:13, estamos começando aqui pela Cultura, mais um programa com a qualidade 93.9. É mais um galpão de estância. Então, buenas, buenas para você que está chegando agora aqui nos nossos gaitaços. E hoje é sexta-feira, né? Buenas para você que estava na boa companhia com o Emerson Reiser aqui no Show da Alegria. Essa alegria que vai continuar através dos gaitaços aqui na programação da Tarde da Cultura. E com a sua participação fica bem melhor. Pelo WhatsApp, o 984034327. Envia sua mensagem de voz, ou escreva pra gente e vamos fazer uma programação super.

0: 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Deixa eu dar uma dançadinha mais com essa morena. Deixa eu pegar assim na costela.
1: Então eu vou puxar o fole aí pra tu dançar com a morena, Sérgio Reis. Vamos lá!
0: Segura!
1: Vamos lá!

0: Hora certa. Cultura.
1: 5:08. 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
1: Agora 17 horas com 13,14 minutos, para ser mais exato, 13 graus é a temperatura. Valeu, moçada, aquele boa tarde aí pra você que de repente está chegando nesse instante aqui nos Gaitaços da Cultura. E eu tenho mais novidade aqui, sabe quem vai estar com a gente aqui neste momento? O nosso amigo Wendel, lá da nossa LA Automóveis. E ele tá participando aqui do nosso galpão, trazendo novidades e nos informando. 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
1: Vamos que vamos, seguindo aqui com os gaitaços, 17 mais 18 minutos. O meu boa tarde vai lá pro nosso amigo Valmir. Alô, Valmir! Que bom que você está com a gente aqui. Obrigado aí, meu amigão. Seja bem-vindo.
8: Tudo certo, tudo bom?
1: Tudo.
8: Cheguemos agora do trabalho, agora vamos tomar um chimarrão.
1: Um bom descanso, né?
8: Chimarrão,
1: hein? É verdade.
8: Tomar um chimarrão com a minha esposa aqui.
1: Isso, com a erva mate mazute.
8: Continua a programação, só baixei o volume pra até mandar o áudio. Vai dar uma bem bagual pra nós. Graças a Deus, nós escutamos o programa.
1: Obrigado.
8: Beleza?
1: Um abraço, Valmir, para a esposa, para a família toda e o nosso carinho aqui da cultura. Boa tarde, meu amigo Juarez, está com a gente também aqui, ouvindo o nosso programa. E tudo de bom. Uma boa tarde também pro mano João Miguel. O João Miguel também tá com a gente aqui, né, João? Boa tarde,
9: boa
1: amigo.
9: Boa tarde, meu amigo Gerson Página. Como é que tá? Tudo bem?
1: Graças a Deus.
9: Meu Gerson, tem como você rodar aquela música pra nós, assim, Criado em Galpão?
1: Tem.
9: Pra nós curtir aqui, oferecendo aqui pro Jacaré, pra toda a família Miguel aí.
1: Beleza, meu.
9: Se você puder rodar.
1: Com certeza.
9: Beleza.
1: Valeu, João. Miguel, um abraço aí pra você, pra toda a família Miguel, nosso carinho aqui da cultura. Estão chamando primeiro aqui os... Primeiro quem? Deixa eu ver, os Monarcas. Pro Andrei Sandri, também ligado com a gente, também no Jardim Bela Vista, né, Andrei? Bom mate, bom chimarrão, do

0: 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Hora certa.
1: 5:26.
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horas e mais 30 minutos, 17h30, nosso galpão de estância e a cultura e a programação tradicionalista aí no seu rádio. Vamos até às 18h30 aí atendendo a sua participação. Quero mandar um abraço pro Antônio, está ouvindo a gente lá em Anitta Garibaldi. Obrigado aí pela companhia, um abração lá pra família toda. E tamo junto aí, né, meu amigão? Obrigado aí pela companhia. Lá na chácara Recanto dos Tropeiros, um abraço pra Elisete, abraçando ela, abraçamos a todos aí, os nossos amigos que nos prestigiam todas as tardes aqui com o nosso galpão. Obrigado, um bom final de tarde e um final de semana abençoado pra vocês aí, minha amiga.

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0: Valeu, gente. Opa, vamos seguindo aqui com os gaitaços no nosso programa. Quem tá com a gente aqui, opa, vamos ouvir aqui, ó. Opa, boa tarde, lá da, de Vargem.
1: Boa tarde, meu amigo Zé.
0: Fala, Chesma.
1: Eu, Chesma, aí, né? Moro em 10, eu queria pedir Lagoa Verde Azul aí, com os Valdir e Carlos Margão, oferecer pra minha mãe Olivina aí.
0: Beleza, amigão.
1: A família Baca, a família Ross, o seu Osni, a esposa dele, o seu Miguel, pro seu Zezo.
0: Que bom, beleza, obrigado aí pela companhia, meu amigão, tudo de bom. Vamos mandando um abraço aqui pra quem também. Ah, tá de volta aqui o nosso amigo.
2: Oi,
0: o chimarrão bonito.
2: Aqui tomando chimarrão, escutando a programação. Ah, até mandei a foto do chimarrão aí.
0: Tô vendo aqui,
2: pra nós aí, uma música boa pra nós que tá escutando.
0: Valeu, bom chimarrão, bom final de tarde, um final de semana melhor ainda, né? Quem tá retornando do trabalho, tá no trecho, nos trazendo de carona, lá de Ponte Serrada, se não me engano, é o nosso amigo Gilmar Marco Pereira, nosso ex-prefeito aqui de Campos Novos, que tá ligado sempre que pode e tá nos prestigiando com a audiência, né, Marco? Seja bem-vindo.
3: Fala, meu amigo Gerson Paz, passando aí para desejar um bom final de semana para ti, parabéns pelo programa.
0: Obrigado, igualmente.
3: Retornando do trabalho lá do Ponte Serrada hoje, estava lá durante o dia todo, voltando, chegando quase em Campos Novos, passando para desejar para ti e a todos um excelente final de semana, um forte abraço.
0: Bom retorno aí, meu amigão. Isso. 17h45, agora 15, nos separando das 18 horas. Um abraço lá para Catanduvas, lá o nosso amigo Canhoto. Tá mandando até um vídeo aqui pra gente. Olha a bicharada, que ternerada de primeira, né, meu amigão? Isso, também bem cuidada, né, Canhoto? Isso, bem cercado também, né? No capricho, recolhendo a bicharada lá. Isso, a hora do trato também, né? Um abraço para o amigo aí, para todo o pessoal aí de Catanduvas, que nos prestigiam com a audiência neste final de tarde. Que bicharada bonita, meu Deus do céu. Olha, de primeira mesmo. Parabéns aí, meu amigo Canhoto. Um abração para você. Tem umas trocentas cabeça lá, mais ou menos. Vamos recordar essa música aqui com os amigos, né?

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abração lá pro nosso amigo Amadeu, lá no nosso querido Rio Grande, no Rio Grande Amado, lá no Barracão. Obrigado, Amadeu. Um abração aí pra você, meu amigão. Seja sempre bem-vindo. Nosso amigo Adelino, Adelino também está ouvindo a gente lá em Ouro, no Ouro. Tá ligadaço com a gente também aí, é no bairro Navegantes. Beleza, meus amigos. Um abraço aí pra todos e obrigado aí pela sintonia com a gente aqui nos Gaitaços da Tarde. Até às 18h30 nós vamos juntos aqui em Treverado, sempre com a gaita, o violão e aquela mensagem bonitaça da nossa música regionalista, música que é bem nossa, né? Vão chamando os andeiros aqui na sequência do programa.

0: Hora certa.
1: 5:59.
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1: Boa noite, minha saudação a vocês ouvintes sintonizados nas emissoras que transmitem este momento diário da Ave Maria. Dentro do mês vocacional, estamos para concluir a semana em que rezamos pelas vocações consagradas. Nossa Senhora é inspiração para os consagrados na vivência da própria vocação, uma vez que ela consagrou toda a vida dela a Deus. É olhando para Maria que nós também aprendemos a dizer sim aos chamados de Deus. Dizer sim sem medo, sem reservas e sem acovardamentos. Se alguém já pensou em dizer sim ao Senhor, mas talvez por medo escondeu este dom e talento no obscuro de sua existência, tenha força e coragem para responder e colocar-se a serviço de sua comunidade ou da igreja toda, se for uma vocação de especial consagração. Assim como fez Maria Santíssima, nós também nos coloquemos em prontidão para o serviço de Deus. À semelhança de Maria, aceitemos a nossa vocação, o nosso chamado, com o ardente desejo de realizá-lo plenamente. Acreditemos que o Senhor nos chama para uma grande vocação e digamos o nosso sim a cada dia. Rezemos. Jesus, Mestre Divino, que chamastes os apóstolos a vos seguirem, continuai a passar pelos nossos caminhos, pelas nossas famílias, pelas nossas escolas e continuai a repetir o convite a muitos de nossos jovens. Dai coragem às pessoas convidadas. Dai forças para que vos sejam fiéis como apóstolos leigos, como sacerdotes, como religiosos e religiosas, para o bem do povo de Deus e de toda a humanidade. Amém. Ave Maria, cheia de graça, o Senhor é convosco, bendita sois vós entre as mulheres, e bendito é o fruto do vosso ventre, Jesus. Santa Maria, Mãe de Deus, rogai por nós, pecadores, agora e na hora de nossa morte. Amém. Invoco a bênção de Deus sobre todos vocês, ouvintes, e sobre todos os chamados por Deus a viverem autenticamente a própria vocação. Que pela intercessão de Nossa Senhora, Rainha das Vocações, e de São João Batista Scalabrine, o Deus Todo-Poderoso vos abençoe. Em nome do Pai, e do Filho, e do Espírito Santo. Amém. Fiquem com Deus e Maria. Boa noite. Bom final de semana.

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0: 18 horas e mais 10 minutos, 18:10. Abraço pro nosso amigo Alfredinho, né? Que tá ligadaço com a gente também, né, Alfredinho? Também no Rio Grande Amado. Alô, Barracão. Um abraço a todos aí. Obrigado aí pela companhia. Tô mandando um alôzão também pro nosso amigo Natalino, lá no Pinhal da Serra, tá ouvindo o nosso programa também. Obrigado aí pela companhia, pela audiência, meu amigão. Vamos trazendo na sequência aqui do programa. Tem um chiru velho aqui que não me disse o nome, mas vamos ouvir.
1: Só falar.
0: Opa!
1: Ô, Gerson.
0: Boa tarde.
1: Chiru velho, como é que tá, homem? Me roda a música. Vai o freio de ouro. Aqui pro Jardim Bela Vista, todo moçado aqui. Família Miguel.
0: Beleza, meu amigão. Um abraço aí pra você. Tudo de bom. 18 e mais 12. O programa tá trazendo aqui, já tô devendo um monte de música aqui, mas vamos trazer essa aqui, ó, do grupo Manotaço.

0: 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Cultura.
1: 6:20.
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0: São 18h30. Boa noite, ouvinte da Rádio Cultura. Iniciamos a oração do Santo Terço ao vivo nesta noite, meditando os mistérios dolorosos. Rezando em nome do Pai, do Filho e do Espírito Santo. Amém.
1: Amém.
0: Via suas intenções por meio de mensagem, de voz ou do texto para o WhatsApp 8403-4327 ou ligue para rezar uma dezena ao vivo conosco. Rezemos pela paz do mundo, pela conversão dos pecadores, pelas crianças, jovens e idosos, pelos enfermos, pelos padres religiosos, pelas vocações, pela Igreja e pelo Papa Leão XIV. Creio em Deus Pai, Todo-Poderoso, Criador do céu e da terra, e em Jesus Cristo, seu único Filho, nosso Senhor, que foi concebido pelo poder do Espírito Santo, nasceu da Virgem Maria, padeceu sobre Pôncio Pilatos, foi crucificado, morto e sepultado, desceu à mansão dos mortos, ressuscitou o terceiro dia, subiu aos céus, está sentado à direita de Deus Pai Todo-Poderoso, donde há de vir julgar os vivos e os mortos.

0: eterna. Amém.
1: Pai nosso que estais no céu, santificado seja o vosso nome. Venha a nós o vosso reino, seja feita a vossa vontade, assim na terra como no céu.
0: O pão nosso de cada dia nos dai hoje. Perdoai as nossas ofensas, assim como nós perdoamos a quem nos tem ofendido. E não nos deixeis cair em tentação, mas livrai-nos do mal. Amém.
1: O anjo do Senhor anunciou a Maria.
0: E ela concebeu pelo Espírito Santo.
1: Ave Maria, cheia de graça, o Senhor é convosco. Bendita sois vós entre as mulheres e bendito é o fruto do vosso ventre, Jesus.
0: Santa Maria, Mãe de Deus, rogai por nós, pecadores, agora e na hora de nossa morte. Amém.
1: Eis aqui a serva do Senhor.
0: Faça-se em mim, segundo a sua palavra.
1: Ave Maria, cheia de graça, o Senhor é convosco. Bendita sois vós entre as mulheres e bendito é o fruto do vosso ventre, Jesus.
0: Santa Maria, Mãe de Deus, rogai por nós, pecadores, agora e na hora de nossa morte. Amém.
1: E o Verbo divino se fez carne
0: e habitou entre nós.
1: Ave Maria, cheia de graça, o Senhor é convosco. Bendita sois vós entre as mulheres e bendito é o fruto do vosso ventre, Jesus.
0: Santa Maria, Mãe de Deus, rogai por nós, pecadores, agora e na hora de nossa morte. Amém.
2: Rezando conosco a oração do Santo Terço, a Zeli Rossi, ela reza pelos familiares, pelos doentes e pela paz no mundo e ainda pelas crianças. O Valdecir de Abdão Batista também reza pela sua família, por ele, pela esposa Cleusa, por nós aqui da oração do Santo Terço e por todos que estão acompanhando e rezando a oração com a gente. Também acompanhando conosco ao terço de hoje está o Gustavo Zortea, que também reza pela saúde de todos. Ainda rezamos com a Terezinha, que reza por ela, pela família e especialmente pela sua mãe, pela saúde de todos. O Claudemir também está rezando o terço de hoje, pedindo a Nossa Senhora que cubra com seu manto sagrado a todos da sua família e proteja todos que estão rezando a oração do Santo Terço. Quem está no telefone para rezar a primeira dezena da oração do Santo Terço? Boa noite.
3: Boa noite, Gerson.
2: Boa noite. É quem?
3: O Lídio.
2: Seu Lídio, pode colocar as suas intenções.
3: Primeiramente, colocar a saúde de toda a minha família, pelos membros do apostolado de oração e pelos legionários ativos e os falecidos. E para os membros do OSC, que hoje começa a fazer o seu encontro do OSC. E por todas as pessoas que estão escutando o rádio.
1: No primeiro mistério doloroso, contemplamos a agonia de Jesus no Jardim das Oliveiras. Pai nosso que estais no céu, santificado seja o vosso nome. Venha a nós o vosso reino, seja feita a vossa vontade, assim na terra como no céu.
3: O pão nosso de cada dia nos dai hoje, perdoai as nossas ofensas, assim como nós perdoamos a quem nos tem ofendido. E não deixeis cair em tentação, mas livrai-nos do mal. Amém.
1: Ave Maria, cheia de graça, o Senhor é convosco, bendita sois vós entre as mulheres e bendito é o fruto do vosso ventre, Jesus.
3: Santa Maria, Mãe de Deus, rogai por nós, pecadores, agora e na hora de nossa morte. Amém.
1: Ave Maria, cheia de graça, o Senhor é convosco, bendita sois vós entre as mulheres e bendito é o fruto do vosso ventre, Jesus.
3: Santa Maria, Mãe de Deus, rogai por nós, pecadores, agora e na hora da nossa morte. Amém.
1: Ave Maria, cheia de graça, o Senhor é convosco, bendita sois vós entre as mulheres e bendito é o fruto do vosso ventre, Jesus.
3: Santa Maria, Mãe de Deus, rogai por nós, pecadores, agora e na hora da nossa morte. Amém.
1: Ave Maria, cheia de graça, o Senhor é convosco, bendita sois vós entre as mulheres e bendito é o fruto do vosso ventre, Jesus.
3: Santa Maria, Mãe de Deus, rogai por nós, pecadores, agora e na hora da nossa morte. Amém.
1: Ave Maria, cheia de graça, o Senhor é convosco, bendita sois vós entre as mulheres e bendito é o fruto do vosso ventre, Jesus.
3: Santa Maria, Mãe de Deus, rogai por nós, pecadores, agora e na hora da nossa morte. Amém.
1: Ave Maria, cheia de graça, o Senhor é convosco, bendita sois vós entre as mulheres e bendito é o fruto do vosso ventre, Jesus.
3: Santa Maria, Mãe de Deus, rogai por nós, pecadores, agora e na hora da nossa morte. Amém.
1: Ave Maria, cheia de graça, o Senhor é convosco, bendita sois vós entre as mulheres e bendito é o fruto do vosso ventre, Jesus.
3: Santa Maria, Mãe de Deus, rogai por nós, pecadores, agora e na hora da nossa morte. Amém.
1: Ave Maria, cheia de graça, o Senhor é convosco, bendita sois vós entre as mulheres e bendito é o fruto do vosso ventre, Jesus.
3: Santa Maria, Mãe de Deus, rogai por nós, pecadores, agora e na hora da nossa morte. Amém.
1: Ave Maria, cheia de graça, o Senhor é convosco, bendita sois vós entre as mulheres e bendito é o fruto do vosso ventre, Jesus.
3: Santa Maria, Mãe de Deus, rogai por nós, pecadores, agora e na hora da nossa morte. Amém.
1: Ave Maria, cheia de graça, o Senhor é convosco, bendita sois vós entre as mulheres e bendito é o fruto do vosso ventre, Jesus.
3: Santa Maria, Mãe de Deus, rogai por nós, pecadores, agora e na hora da nossa morte. Amém.
1: Glória ao Pai, ao Filho e ao Espírito Santo.
3: Como era o princípio, agora e sempre. Amém.
1: Ó meu bom Jesus,
3: perdoai-nos, livrai-nos do fogo do inferno, levai as almas todas para o céu e socorrei principalmente as que mais precisarem de vossa misericórdia. Amém.
1: Nossa Senhora Aparecida,
3: rogai por nós.
1: Nossa Senhora das Graças,
3: rogai por nós.
1: Obrigado, seu Lídio, por estar conosco. Tenha uma boa noite, que Deus abençoe o senhor e toda a sua família.
3: Amém. Bom final de semana, vocês.
1: Amém.
2: Para você que quer rezar a próxima dezena, é só ligar 35410391. Quem reza conosco é Noeli, boa noite.
4: Boa noite, quero participar do Santo Terço, pedir oração do Santo Terço pela minha saúde, pela saúde da minha família, por todos os falecidos, por todas as pessoas que necessitam de oração, por todos os pais e por as pessoas que necessitam de oração.
2: Também reza conosco a Zilma Machado, ela reza pela alma de sua irmã Zenilda Machado dos Passos, um ano de seu falecimento. O Altair reza pedindo bênçãos a Nossa Senhora Aparecida para sua mãe Ivanir, também seu pai Ayrton e as irmãs Neide, Márcia e Marta. Também reza conosco a Terezinha Micabô Lima, ela reza por todos os casais que farão um encontro

0: do ECC, que começa hoje, por todos que estão trabalhando. É a Terezinha Mecabô. A Ladir de Matias, lá de Celso Ramos, da comunidade de Santa Maria Gorete, ela reza o terço de hoje, oferecendo o terço pela sua família, pela saúde de todos os doentes. Ainda rezando com a gente, o Nelson, ele reza esta próxima dezena, pedindo saúde para todos os familiares, pedindo pela saúde de todos que estão rezando e ouvindo a oração do Santo Terço. O João Mocelin também reza com a gente. Boa noite.
1: Boa noite, Rádio Cultura. Boa noite, Gerson.
0: Boa noite.
1: Aqui é o João Mocelin, do Jardim Bela Vista. Gostaria de pedir oração para a saúde da minha família, para a saúde da família Dalpiva, Mocelin, Mecabô, e pela alma de partir do meu sogro, que hoje fazem 30 anos de seu falecimento. Que Deus o tenha em bom lugar. Eu já agradeço.
0: A Marilés Pereira também reza da Colina das Flores, reza pela família, pelo seu irmão que está na UTI em Joaçaba. E quem está no telefone para rezar conosco? Boa noite.
2: Boa noite.
0: Quem está falando?
2: A Marileide.
0: Marileide, você pode colocar as suas intenções, por favor?
2: Quero rezar por toda a minha família, pela saúde das pessoas que estão doentes, pelas almas do purgatório, pela conversão dos pecadores, e pedindo uma graça. Que Nossa Senhora passe na frente.
3: No segundo mistério doloroso, contemplamos a flagelação de Jesus.
4: Pai nosso que estás no céu, santificado seja o vosso nome. Venha a nós o vosso reino, seja feita a vossa vontade, assim na terra como no céu.
2: O pão nosso de cada dia nos dai hoje, perdoai-nos os nossos ofensos, assim como nós perdoamos a quem nos tem ofendido. E não nos deixeis cair em tentação, mas livrai-nos do mal. Amém.
4: Ave Maria, cheia de graça, o Senhor é convosco, bendita sois vós entre as mulheres, e bendito é o fruto do vosso ventre, Jesus.
2: Santa Maria, Mãe de Deus, rogai por nós, pecadores, agora e na hora de nossa morte. Amém.
4: Ave Maria, cheia de graça, o Senhor é convosco, bendita sois vós entre as mulheres, e bendito é o fruto do vosso ventre, Jesus.
2: Santa Maria, Mãe de Deus, rogai por nós, pecadores, agora e na hora de nossa morte. Amém.
4: Ave Maria, cheia de graça, o Senhor é convosco, bendita sois vós entre as mulheres, e bendito é o fruto do vosso ventre, Jesus.
2: Santa Maria, Mãe de Deus, rogai por nós, pecadores, agora e na hora de nossa morte. Amém.
4: Ave Maria, cheia de graça, o Senhor é convosco, bendita sois vós entre as mulheres, e bendito é o fruto do vosso ventre, Jesus.
2: Santa Maria, Mãe de Deus, rogai por nós, pecadores, agora e na hora de nossa morte. Amém.
4: Ave Maria, cheia de graça, o Senhor é convosco, bendita sois vós entre as mulheres, e bendito é o fruto do vosso ventre, Jesus.
2: Santa Maria, Mãe de Deus, rogai por nós, pecadores, agora e na hora de nossa morte. Amém.
4: Ave Maria, cheia de graça, o Senhor é convosco, bendita sois vós entre as mulheres, e bendito é o fruto do vosso ventre, Jesus.
2: Santa Maria, Mãe de Deus, rogai por nós, pecadores, agora e na hora de nossa morte. Amém.
4: Ave Maria, cheia de graça, o Senhor é convosco, bendita sois vós entre as mulheres, e bendito é o fruto do vosso ventre, Jesus.
2: Santa Maria, Mãe de Deus, rogai por nós, pecadores, agora e na hora de nossa morte. Amém.
4: Ave Maria, cheia de graça, o Senhor é convosco, bendita sois vós entre as mulheres, e bendito é o fruto do vosso ventre, Jesus.
0: Santa Maria, Mãe de Deus, rogai por nós pecadores, agora e na hora de nossa morte. Amém.
4: Ave Maria, cheia de graça, o Senhor é convosco, bendita sois vós entre as mulheres, e bendito é o fruto do vosso ventre, Jesus.
5: Santa Maria, Mãe de Deus, rogai por nós pecadores, agora e na hora de nossa morte. Amém. Ave Maria, cheia de graça, o Senhor é convosco, bendita sois vós entre as mulheres, e bendito é o fruto do vosso ventre, Jesus.
6: Santa Maria, Mãe de Deus, rogai por nós, pecadores, agora e na hora de nossa morte. Amém.
5: Glória ao Pai, ao Filho e ao Espírito Santo,
6: como era no princípio, agora e sempre. Amém.
5: Ó meu bom Jesus,
6: perdoai-nos, livrai-nos do fogo do inferno, levai as almas todas para o céu e socorrei principalmente as que mais precisarem da vossa misericórdia. Amém.
5: Nossa Senhora Aparecida,
6: rogai por nós.
5: Nossa Senhora de Fátima,
6: rogai por nós.
5: Obrigada, Marileide, de ter rezado essa dezena conosco. Que Nossa Senhora o abençoe. Uma boa noite.

0: reza conosco a oração do Santo Terço nesse momento. A Iola está rezando o terço. Ela pede pela Nossa Senhora Aparecida que abençoe lá do bairro Bom Jesus a todos que estão rezando o terço conosco, a sua família, os doentes hospitalizados, também por todos os doentes acamados, pelas almas do purgatório e por todos que estão rezando a oração do Santo Terço neste momento. Lá do bairro Navegantes, em Ouro, quem reza com a gente é o Adelino Stempkowski. Ele e a Marlene rezam esta próxima dezena pela saúde da Marlene, especialmente, de toda a família e por nós aqui da oração do Santo Terço. Lá de Capinzal, a Mari também reza conosco. Boa noite.
1: Boa noite, Gesso. Boa noite, equipe do Santo Terço. Hoje rezo por toda a minha família, por todas as pessoas que precisam de oração. E peço que Nossa Senhora sempre interceda por todas as pessoas que precisarem. Amém.
0: Vamos rezar neste momento com quem está no telefone. Boa noite.
2: Boa noite.
0: Quem está falando?
2: A Jurema.
0: Jurema, pode colocar suas intenções.
2: A minha intenção de hoje por todos os motoristas do SUS, por todos os caminhoneiros e por todas aquelas pessoas que já se encontram sem fé.
3: No terceiro mistério doloroso, contemplamos a coroação de espinhos de Jesus. Pai nosso que estais no céu, santificado seja o vosso nome. Venha a nós o vosso reino, seja feita a vossa vontade, assim na terra como no céu.
2: O pão nosso de cada dia, nós de hoje, perdoai as nossas ofensas, assim como nós perdoamos a quem nos tem ofendido. E não deixeis cair em tentação, mas livrai do mal. Amém.
3: Ave Maria, cheia de graça, o Senhor é convosco, bendita sois vós entre as mulheres e bendito é o fruto do vosso ventre, Jesus.
2: Santa Maria, Mãe de Deus, rogai por nós, pecadores, agora e na hora da nossa morte. Amém.
3: Ave Maria, cheia de graça, o Senhor é convosco, bendita sois vós entre as mulheres e bendito é o fruto do vosso ventre, Jesus.
2: Santa Maria, Mãe de Deus, rogai por nós, pecadores, agora e na hora da nossa morte. Amém.
3: Ave Maria, cheia de graça, o Senhor é convosco, bendita sois vós entre as mulheres e bendito é o fruto do vosso ventre, Jesus.
2: Santa Maria, Mãe de Deus, rogai por nós, pecadores, agora e na hora da nossa morte. Amém.
3: Ave Maria, cheia de graça, o Senhor é convosco, bendita sois vós entre as mulheres e bendito é o fruto do vosso ventre, Jesus.
2: Santa Maria, Mãe de Deus, rogai por nós, pecadores, agora e na hora da nossa morte. Amém.
3: Ave Maria, cheia de graça, o Senhor é convosco, bendita sois vós entre as mulheres e bendito é o fruto do vosso ventre, Jesus.
2: Santa Maria, Mãe de Deus, rogai por nós, pecadores, agora e na hora da nossa morte. Amém.
3: Ave Maria, cheia de graça, o Senhor é convosco, bendita sois vós entre as mulheres e bendito é o fruto do vosso ventre, Jesus.
2: Santa Maria, Mãe de Deus, rogai por nós, pecadores, agora e na hora da nossa morte. Amém.
3: Ave Maria, cheia de graça, o Senhor é convosco, bendita sois vós entre as mulheres e bendito é o fruto do vosso ventre, Jesus.
2: Santa Maria, Mãe de Deus, rogai por nós, pecadores, agora e na hora da nossa morte. Amém.
3: Ave Maria, cheia de graça, o Senhor é convosco, bendita sois vós entre as mulheres e bendito é o fruto do vosso ventre, Jesus.
2: Santa Maria, Mãe de Deus, rogai por nós, pecadores, agora e na hora da nossa morte. Amém.
3: Ave Maria, cheia de graça, o Senhor é convosco, bendita sois vós entre as mulheres e bendito é o fruto do vosso ventre, Jesus.
2: Santa Maria, Mãe de Deus, rogai por nós, pecadores, agora e na hora da nossa morte. Amém.
3: Ave Maria, cheia de graça, o Senhor é convosco, bendita sois vós entre as mulheres e bendito é o fruto do vosso ventre, Jesus.
2: Santa Maria, Mãe de Deus, rogai por nós, pecadores, agora e na hora da nossa morte. Amém.
3: Glória ao Pai, ao Filho e ao Espírito Santo.
2: Assim como era no princípio, agora e sempre. Amém.
3: Ó meu bom Jesus,
2: perdoai, livrai do fogo do inferno, levai as almas todos para o céu, socorrei principalmente os que mais precisarem da vossa misericórdia. Amém.
3: Nossa Senhora Aparecida,
2: rogai por nós.
3: Nossa Senhora de Lourdes,
2: rogai por nós.
3: Obrigado, Jurema, por rezar conosco. Tenha uma boa noite. Que Deus abençoe.
2: Abençoe vocês também.
3: Amém.
0: O telefone está liberado, ligue para rezar a quarta dezena da oração do Santo Terço nesse momento com a gente. Anice, lá de Anitta Garibaldi, ela reza pedindo a nossa

0: Notícia de hoje para o meu irmão, que está fazendo 2 anos de falecimento, e para a Vacida Jacira Ribeiro, que faleceu ontem, que deu descanso e paz para eles, e para todas as pessoas que precisam de oração, para vocês aí.
1: O Matheus Duarte Piovesan, Duarte, reza lá de Maragá, Terval Velho, agradece por graças alcançadas e reza pela saúde de toda a família e também da Amanda Bez. Quem reza conosco também é o lá de Gilvane Paulo Freitas. Ele reza o terço pela saúde do Pedro, que está hospitalizado no hospital e não passa bem. Rezamos com Ademar Oliveira, também reza pela família, por nós aqui da rádio, pelas crianças, pelos idosos e as pessoas que estão rezando a oração do Santo Terço. E quem reza conosco nesta noite? Boa noite.
2: Boa noite.
1: Falo com quem?
2: A Elizabeth Poleto.
1: Pode colocar as suas intenções, Elizabeth.
2: Para toda a minha família, para os doentes e principalmente para o meu marido, que faz 27 anos hoje que ele faleceu, Jorge Poleto.
3: No quarto mistério doloroso, contemplamos Jesus que caminha até o Calvário carregando a cruz.
4: Pai nosso que estás no céu, santificado seja o vosso nome. Venha a nós o vosso reino, seja feita a vossa vontade, assim na terra como no céu.
2: O pão nosso de cada dia nos dai hoje, perdoai as nossas ofensas, assim como nós perdoamos a quem nos tem ofendido. E não nos deixeis cair em tentação, mas livrai-nos do mal. Amém.
4: Ave Maria, cheia de graça, o Senhor é convosco, bendita sois vós entre as mulheres, e bendito é o fruto do vosso ventre, Jesus.
2: Santa Maria, Mãe de Deus, rogai por nós, pecadores, agora e na hora da nossa morte. Amém.
4: Ave Maria, cheia de graça, o Senhor é convosco, bendita sois vós entre as mulheres, e bendito é o fruto do vosso ventre, Jesus.
2: Santa Maria, Mãe de Deus, rogai por nós, pecadores, agora e na hora da nossa morte. Amém.
4: Ave Maria, cheia de graça, o Senhor é convosco, bendita sois vós entre as mulheres, e bendito é o fruto do vosso ventre, Jesus.
2: Santa Maria, Mãe de Deus, rogai por nós, pecadores, agora e na hora da nossa morte. Amém.
4: Ave Maria, cheia de graça, o Senhor é convosco, bendita sois vós entre as mulheres, e bendito é o fruto do vosso ventre, Jesus.
2: Santa Maria, Mãe de Deus, rogai por nós, pecadores, agora e na hora da nossa morte. Amém.
4: Ave Maria, cheia de graça, o Senhor é convosco, bendita sois vós entre as mulheres, e bendito é o fruto do vosso ventre, Jesus.
2: Santa Maria, Mãe de Deus, rogai por nós, pecadores, agora e na hora da nossa morte. Amém.
4: Ave Maria, cheia de graça, o Senhor é convosco, bendita sois vós entre as mulheres, e bendito é o fruto do vosso ventre, Jesus.
2: Santa Maria, Mãe de Deus, rogai por nós, pecadores, agora e na hora da nossa morte. Amém.
4: Ave Maria, cheia de graça, o Senhor é convosco, bendita sois vós entre as mulheres, e bendito é o fruto do vosso ventre, Jesus.
2: Santa Maria, Mãe de Deus, rogai por nós, pecadores, agora e na hora da nossa morte. Amém.
4: Ave Maria, cheia de graça, o Senhor é convosco, bendita sois vós entre as mulheres, e bendito é o fruto do vosso ventre, Jesus.
2: Santa Maria, Mãe de Deus, rogai por nós, pecadores, agora e na hora da nossa morte. Amém.
4: Ave Maria, cheia de graça, o Senhor é convosco, bendita sois vós entre as mulheres, e bendito é o fruto do vosso ventre, Jesus.
2: Santa Maria, Mãe de Deus, rogai por nós, pecadores, agora e na hora da nossa morte. Amém.
4: Ave Maria, cheia de graça, o Senhor é convosco, bendita sois vós entre as mulheres, e bendito é o fruto do vosso ventre, Jesus.
2: Santa Maria, Mãe de Deus, rogai por nós, pecadores, agora e na hora da nossa morte. Amém.
4: Glória ao Pai, ao Filho e ao Espírito Santo.
2: Como era no princípio, agora e sempre. Amém.
4: Ó meu bom Jesus,
2: perdoai-nos, livrai do fogo do inferno, elevai as almas todas para o céu, e socorrei principalmente as que mais precisarem da vossa misericórdia. Amém.
4: Nossa Senhora Aparecida,
2: rogai por nós.
4: Nossa Senhora das Graças,
2: rogai por nós.
4: Obrigada, Elizabeth, que Nossa Senhora abençoe. Uma boa noite.
2: Boa noite, igualmente.

0: rezar a última dezena da oração do Santo Terço de hoje conosco, é só você ligar 3541-0391. A Ana Júlia reza com a gente, ela pede oração pela sua família. O Carlos Antônio Bula, lá de Monte Alegre, Erval Velho, ele reza pela saúde das famílias Bula, Dacaz, Page e Surdi. Quem acompanha a oração do Santo Terço, rezando também por todos, é o Argeu Antunes. Dionirce Camargo Alves Pereira, ela pede oração pela família e por todos os doentes do mundo inteiro. E quem está conosco no telefone para rezar a última dezena, boa noite.
1: Boa noite.
0: Quem fala?
1: É Sirlei Gonçalves.
0: Sirlei, pode colocar as suas intenções no terço de hoje?
1: Primeiramente, agradecer a Deus pela vida, saúde, pela semana maravilhosa que Deus nos deu. Quero pedir saúde para mim, para toda a minha família, para todos os doentes, acamados, para todos que precisam de oração e vocês da rádio, todos que estão rezando conosco.
2: No quinto mistério doloroso, contemplamos Jesus que é crucificado e morre na cruz.
3: Pai nosso que estás no céu, santificado seja o vosso nome. Venha a nós o vosso reino, seja feita a vossa vontade, assim na terra como no céu.
1: O pão nosso de cada dia nos dai hoje, perdoai as nossas ofensas, assim como nós perdoamos a quem nos tem ofendido. E não deixeis cair em tentação, mas livrai-nos do mal. Amém.
3: Ave Maria, cheia de graça, o Senhor é convosco, bendita sois vós entre as mulheres, e bendito é o fruto do vosso ventre, Jesus.
1: Santa Maria, Mãe de Deus, rogai por nós, pecadores, agora e na hora de nossa morte. Amém.
3: Ave Maria, cheia de graça, o Senhor é convosco, bendita sois vós entre as mulheres, e bendito é o fruto do vosso ventre, Jesus.
1: Santa Maria, Mãe de Deus, rogai por nós, pecadores, agora e na hora de nossa morte. Amém.
3: Ave Maria, cheia de graça, o Senhor é convosco, bendita sois vós entre as mulheres, e bendito é o fruto do vosso ventre, Jesus.
1: Santa Maria, Mãe de Deus, rogai por nós, pecadores, agora e na hora de nossa morte.
3: Ave Maria, cheia de graça, o Senhor é convosco, bendita sois vós entre as mulheres, e bendito é o fruto do vosso ventre, Jesus.
1: Santa Maria, Mãe de Deus, rogai por nós, pecadores, agora e na hora de nossa morte. Amém.
3: Ave Maria, cheia de graça, o Senhor é convosco, bendita sois vós entre as mulheres, e bendito é o fruto do vosso ventre, Jesus.
1: Santa Maria, Mãe de Deus, rogai por nós, pecadores, agora e na hora de nossa morte. Amém.
3: Ave Maria, cheia de graça, o Senhor é convosco, bendita sois vós entre as mulheres, e bendito é o fruto do vosso ventre, Jesus.
1: Santa Maria, Mãe de Deus, rogai por nós, pecadores, agora e na hora de nossa morte. Amém.
3: Ave Maria, cheia de graça, o Senhor é convosco, bendita sois vós entre as mulheres, e bendito é o fruto do vosso ventre, Jesus.
1: Santa Maria, Mãe de Deus, rogai por nós, pecadores, agora e na hora de nossa morte.
3: Ave Maria, cheia de graça, o Senhor é convosco, bendita sois vós entre as mulheres, e bendito é o fruto do vosso ventre, Jesus.
1: Santa Maria, Mãe de Deus, rogai por nós, pecadores, agora e na hora de nossa morte. Amém.
3: Ave Maria, cheia de graça, o Senhor é convosco, bendita sois vós entre as mulheres, e bendito é o fruto do vosso ventre, Jesus.
1: Santa Maria, Mãe de Deus, rogai por nós, pecadores, agora e na hora de nossa morte. Amém.
3: Ave Maria, cheia de graça, o Senhor é convosco, bendita sois vós entre as mulheres, e bendito é o fruto do vosso ventre, Jesus.
1: Santa Maria, Mãe de Deus, rogai por nós, pecadores, agora e na hora de nossa morte. Amém.
3: Glória ao Pai, ao Filho e ao Espírito Santo.
1: Assim como era no princípio, agora e sempre. Amém.
3: Ó meu bom Jesus,
1: perdoai-me, livrai-me do fogo do inferno, levai as almas todas para os céus e socorrei principalmente as que mais precisarem da vossa infinita misericórdia, Senhor Jesus. Amém.
3: Nossa Senhora Aparecida,
1: rogai por nós.
3: Nossa Senhora de Fátima,
1: rogai por nós.
3: Boa noite, Sirlei, que Nossa Senhora abençoe você e a tua família.
1: Abençoe todos nós. Amém.
3: Amém.
2: Infinitas graças vos damos, soberana rainha, pelos benefícios que todos os dias recebemos de vossas mãos liberais. Dignai-vos agora e para sempre tomarmos debaixo de vosso poderoso amparo e mais vos agradecer, vos saudamos com uma salve, Rainha. Salve, Rainha, Mãe de Misericórdia, vida e doçura e esperança nossa salve. A vós guardamos degredados, filhos de Eva. A vós suspiramos, gemendo e chorando nesse vale de lágrimas. Ea, pois, advogada nossa, esses vossos olhos misericordiosos a nós volveis. E

0: e sempre Virgem Maria,
1: rogai por nós, Santa Mãe de Deus,
0: para que sejamos dignos das promessas de Cristo. Então, vamos agradecer as pessoas que rezaram essa dezena conosco: o Lídia, a Marilde, a Jurema, a Elizabeth, a Cirlei e todos aqueles que acompanharam com nós essa noite para rezar o Santo Terço. E agora recebemos a benção episcopal de Dom Mário Marques a todos os ouvintes da oração do Santo Terço. Boa noite.
2: Deus Todo-Poderoso, cheio de bondade e misericórdia, conceda paz, saúde, proteção e prosperidade para você, para seus familiares, para seus vizinhos. Que Ele esteja atrás de vós para vos livrar de todo o mal, de toda a inveja, doença e discórdia. Que Ele esteja dentro de vós para vos dirigir, ao vosso lado para vos acompanhar, em vossas orações para vos conservarem sempre na saúde do corpo e da alma. A bênção de Deus Todo-Poderoso, Pai, Filho e Espírito Santo, desça sobre cada um de vós e permaneça para sempre. Amém.

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4: Pois é, 19.4, 10 graus é a temperatura da noite de sexta-feira. Estamos de volta aqui na programação agora musical da cultura. A partir de agora, nosso encontro aí com o sertanejo. É um louco de bom. Isso com a sua participação, que é importante pra gente, né? Especialmente pelo WhatsApp, o 98403-4327.
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4: E estamos abraçando a todos, a cada um dos nossos amigos e amigas. 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E conosco, né, você que participa, especialmente aí pelo WhatsApp, vamos fazendo uma programação louca de boa aqui nesta noite de sexta-feira, com temperatura aí de 10 graus, hein? Vamos aquecer o peito com a música sertaneja até às 9 horas.

0: Hora certa.
1: 7:14.
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0: 19:16 agora, vamos atendendo aqui na sequência aqui do nosso Noite Sertaneja, desejando um bom final de sexta-feira aí pra você, meu amigo e minha amiga. E a você que tá escrevendo, tá mandando seu áudio pra gente aqui. Quero mandar um abraço pra Terezinha Cordeiro, que tá conosco aqui no programa, né, minha amiga?
2: Opa! Pedir a música da Toia Branca, se for atendido, agradeço. Oferecer para todos os amigos que vão dançar domingo junto.
0: Opa, coisa
2: e
0: pra boa.
2: E para todos os amigos escutar.
0: Valeu.
2: Tá bom? Boa noite.
0: Matinezão por aí, então, né, minha amiga? Um abraço, Terezinha, tudo de bom. Quero mandar um alôzão também pro meu amigo Alan, o Janta, tá ligado conosco aqui no nosso Noite Sertaneja. Obrigado aí pela companhia, um abraço aí pra família toda. Lá em Monte Alegre, meu amigo Carlos Antônio Bula, estava com a gente na oração do Santo Terço, continua ligado conosco, né? Um abraço pra dona Regiane, pra toda a família Bula. Ele tá pedindo uma moda aqui e oferecendo pro pessoal lá de Erval Velho, especialmente pro casal, o seu Mário e a dona Palmira Dente. Alô, família Dente, boa noite.

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6: Pois é, 20h02, estamos de volta, gente, graças a Deus, né? Estivemos fora do ar por alguns instantes devido à falta de energia elétrica em nossos transmissores, mas estamos de volta aí com força total aqui no nosso Noite Sertaneja com o Super Lucas, que tem para esse final de semana mistura condensada mococa 395 gramas, 3,29, água ou 500 ml, 89 centavos. 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
0: 8:03.
6: E então, vamos seguindo aqui com a música sertaneja. Eu quero mandar um abraço pra quem aqui, pessoal lá de Terezinha, tá ouvindo a gente lá em Anitta Garibaldi, obrigado. Ela tava me avisando que tinha faltado luzes. Pois é, obrigado aí, Terezinha, tudo de bem pra você. Obrigado também o pessoal lá da Chácara Recanto dos Tropeiros, a Elisete Rosa de Jesus, ela e toda a moçada por lá, o nosso boa noite. Boa noite pro meu amigo Cássio Facim, tá ouvindo o nosso programa, o tio da dupla Tio e Sobrinho. Obrigado aí pela audiência com a gente aqui no nosso Noite Sertaneja 20 mais 4. 9

0: Hora certa.
1: 8:13.
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Agora 20 horas e mais 15 minutos, 20 mais 15 é o nosso Noite Sertaneja. Olha, daqui a pouquinho, às 20 horas e 30 minutos desta noite de sexta-feira, nós teremos aqui na programação da Cultura o pronunciamento do ministro da Saúde, Alexandre Padilha. São 4 minutinhos aí, né? Que você vai acompanhar com a gente aqui também, a rede obrigatória de rádio e televisão. E o Super Lucas conosco até às 9 da noite aqui no nosso Noite Sertaneja.

Tô trazendo mais sucesso aqui, um abraço pro Anitta Garibaldi, lá tá o Nelsinho Sereno. Alô, Nelson, boa noite aí, amigão, obrigado aí pela companhia com a gente aqui no nosso Noite Sertaneja. Nosso amigo, como eu falei, nosso amigo Cássio Facim, tá ligadaço com a gente. Alô, Cássio, mais uma vez, boa noite aí, meu amigo. Obrigado aí pela sintonia. 2016.

0: Hora certa. Cultura.
1: 8:23.
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pro Gelson Gomes lá em Monte Carlo, ligado conosco. Meu boa noite vai lá pra, também pro André lá em Anitta Garibaldi. O André tá ligadaço com a gente e oferecendo aí para a esposa de Lourdes. Estamos na cultura curtindo o programa. Obrigado aí, meu amigão. Aquele abraço aqui do programa. Olha, eu vou trazendo agora 20 horas e mais 26 minutos. Daqui a pouquinho, às 20h30, nós teremos aí o pronunciamento do ministro da Saúde. E a gente volta em seguida, né? Nós vamos trazendo o Renan e Raí na sequência aqui do nosso Noite Central.

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2: Neste sábado, 22 de agosto, o Brasil inteiro está mobilizado para proteger nossas crianças e nossos adolescentes menores de 15 anos. É o dia D de vacinação. O Ministério da Saúde garante 20 imunizantes seguros e eficazes pelo SUS. Vacinas que protegem contra doenças graves, como sarampo, poliomielite, meningites, pneumonia, coqueluche, febre amarela, influenza, Covid-19, dengue e contra o HPV, um vírus que pode causar diversos tipos de câncer, especialmente o câncer do colo do útero. O meu convite é também um apelo. Leve suas crianças e seus adolescentes a uma unidade de saúde. Procure um posto do SUS mais próximo e leve a caderneta de vacinação na mão ou no celular. O Brasil tem unido forças para recuperar as coberturas vacinais do calendário infantil. Todo esse esforço do povo brasileiro já é reconhecido no mundo todo. Segundo o Unicef, o Brasil reduziu em 86% o número de crianças que não haviam recebido a vacina contra difteria, tétano e coqueluche. E o SUS passou a oferecer mais uma grande conquista da ciência: a vacina pneumocócica 20 valente. A Pneumo 20, que só tinha na rede privada, e agora faz parte do calendário nacional de vacinação. Essa vacina protege contra 20 sorotipos da bactéria pneumococo, incluindo aqueles que mais provocam casos graves, sequelas e mortes por pneumonia, meningite e outras doenças. É assim que o Brasil cuida do seu futuro, valorizando a ciência, fortalecendo o SUS e garantindo políticas públicas que salvam vidas. Quero fazer um alerta muito especial sobre duas vacinas. Uma contra o HPV, um vírus que causa câncer, e a outra contra o sarampo. Em 10 anos de imunização contra o HPV, a prevalência dos tipos de HPV em mulheres vacinadas caiu em 81%. Isso é um marco histórico. Por isso, se você é responsável por um menino ou uma menina na faixa etária indicada, não deixe essa proteção para depois. Vacinar contra o HPV hoje é ajudar a prevenir o câncer no futuro. É uma proteção que pode durar por toda a vida. Já o sarampo é o vírus mais contagioso entre os seres humanos. Em 2024, recuperamos o certificado de país livre do sarampo. Mas os casos da doença explodiram nos Estados Unidos, no México, no Canadá. Desde então, o Brasil tem registrado casos vindos de fora do país. Por isso, toda a atenção das famílias e do SUS é necessária para impedir que o sarampo volte a circular no nosso Brasil. A vacina que protege contra o sarampo é a tríplice viral. Também previne a caxumba e a rubéola. Eu sou médico infectologista, especialista em vacinas e pai de uma criança. Por isso, quero fazer um chamado muito direto às mães, aos pais, aos avós e a todos os responsáveis. Não deixem que as notícias falsas coloquem em risco a saúde das nossas crianças. Vacina é proteção, vacina é cuidado, vacina salva vidas. Vacina no SUS é alívio para o bolso das famílias. Vamos mostrar mais uma vez que o Brasil sabe se unir para proteger aquilo que tem de mais importante: a vida e o futuro das nossas crianças. É vacina no braço e proteção para toda a vida. Vamos vacinar.
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0: Valeu, 20 horas e mais 46 minutos agora. 20 mais 46 é o nosso Noite Sertaneja aqui na Cultura. Muito mais você.
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0: Olha, meu, boa noite vai pro José H. Flores que tá com a gente. Boa noite,
2: boa noite, meu amigo Gerson. José H. Flores aqui, tamo ligadaço, hein? Manda pra nós aí dentro das possibilidades aí, evidências. E uma ótima noite e um ótimo final de semana.
0: Valeu, meu
2: pra
0: amigo.
2: A todos você... que estão na escuta, um grande abraço e tudo de bom, meu amigo.
0: E pra você também, pra toda a família, aí o nosso abraço aqui da Cultura, meu amigão. Ô, quem tá com a gente aqui também, o nosso amigo Juarez. Oi, Juarez, boa noite, aquele abraço, obrigado aí pela companhia. O Sabino tá ouvindo o nosso programa. Isso, tá oferecendo pra esposa Caroline, também pra filha Helena. Oi, Helena, e pra todos que estão ouvindo o nosso Noite Sertaneja. Um abraço, obrigado aí, Sabino. Tudo de bom. 20 horas e mais 47 minutos. Quero mandar mais uma vez um abraço também pro pessoal lá de... Isso, marcando presença aqui no nosso programa, o Robson Silva, lá do restaurante Tessaro, lá de Erval Velho. Isso, pessoal lá da cozinha, um abraço para todos aí. Obrigado aí, Robson. Obrigadão aí pela participação aqui com a gente no nosso Noite Sertaneja. Bom trabalho aí para vocês. E valeu. 20 mais 48. Já na reta final do nosso Noite Sertaneja.

Mas estamos chegando aí no final, né? Agradecendo a você, especialmente, que esteve conosco aqui, participando do nosso programa. Quero mandar um abraço lá pro, na linha Bonitinho, lá pro meu amigo Moacir, ele e a Lourdes, que estão ligados com a gente lá, né? Quase encerrando as atividades, né? Mas estão ligados conosco aqui no, no nosso Noite Sertaneja. Fiquem todos com Deus e a proteção de Nossa Senhora Aparecida. Eu volto no Noite Sertaneja segunda-feira, né? Mas amanhã estaremos de volta aqui às 5 da tarde com o nosso galpão de estância. Grande abraço a todos e bom descanso.

Valeu, gente, olha, estamos chegando no final de mais um Noite Sertaneja. Quero agradecer a companhia de todos, a participação aqui foi importante. Hoje tivemos o programa na metade meio que interrompido, né? Devido à falta de energia elétrica lá nos nossos transmissores.

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1: Está no ar a Voz do Brasil. As notícias do governo federal que movimentaram o país no dia de hoje.
2: Olá, boa noite.
3: Boa noite para você que nos acompanha em todo o país.
2: Sexta-feira, 21 de agosto de 2026.
3: Vamos ao destaque do dia.
2: Dia D de vacinação.
3: Sábado é dia de levar crianças e adolescentes de até 15 anos aos postos de saúde.
2: Calendário nacional oferece 20 vacinas que protegem contra doenças como meningite, tuberculose e sarampo.
3: Agosto é mês para intensificar a imunização, como disse Éder Gatti, do Ministério da Saúde.
4: O objetivo é resgatar as pessoas que perderam a oportunidade de vacinação. Nesse momento, o Ministério da Saúde aumenta o abastecimento dos municípios e a gente estimula os municípios a também promoverem ações que intensifiquem a vacinação.
2: Mais de 3 milhões de pessoas não podem abrir conta em plataforma de aposta.
3: São beneficiários do programa, dos programas sociais ou de renegociação de dívidas. Raquel Mariano.
2: A medida